Hoje é gente boa, agora 21 horas e 4 minutos. Eu de cá, você de lá. Daqui a pouco no Sonzão da Nacional, você não pode perder, viu? Vai ser um jogão de bola daqui a pouco, direto do Barradão, lá na Bahia, direto do Barradão.

Pois é, gente, agora 21 horas e 5 minutos, eu de cá, você de lá, pela Nacional. E eu quero aqui mandar o Fernando para mandar uma mensagem. Alô, Fernando, cadê você? Boa noite.

0: Ok.
1: É, bom demais. Como é que é o nome da mulher dele? Aí, Dona Nete. Alô, alô, Dona Nete, aí no Oiapoque, é o seu maridão Fernando, que deve estar lá na Guiana Francesa, mandando um abraço de saudade.

Boa noite, Maurício Rabelo aqui, o Pezão de Unaí, Minas Gerais. Alô, Pezão, Unaí, Minas Gerais, muito obrigado. Falando em Unaí, eu quero mandar um abraço pro Renan Salgado e também o Sebastião Salgado, do Goiás Forte, Supermercado, né? Goiás Forte.

0: o hotel, dormir.
1: Aham.
0: Te agradeço muito de coração.
1: Tá bom.
0: Nós não conhecemos pessoalmente, mas nós conhecemos por telefone.
1: Exatamente.
0: Pela mensagem, pelo áudio.
1: Aham.
0: E manda. Eu estava na casa da minha mãe.
1: Aham.
0: Né? Uhum. Então eu estou indo para o alojamento, que é o alojamento da empresa.

Não, uma hora dessa nós vamos topar aí pessoalmente, se Deus quiser, viu? Muito obrigado. Daqui a pouco tem jogo, daqui a pouco tem Bahia e Flamengo pela Copa do Brasil, direto do Barradão, lá em Salvador, Bahia. Narração André Luiz Mendes, comentários Rodrigo Ricardo, reportagem do e plantão do Bruno.

Osivan, dizendo boa noite, amigão Maurício Rabelo, falando aqui do Guará, município de São Desidério, Bahia. Guará, município de São Desidério, Bahia, pede uma música do Ginigeno Morena Cuiabana. Estou sempre ligado na Rádio Nacional. Josivan, aí do Guará.

0: tudo.
1: Boa noite, Maurício Rabelo.
0: Boa noite.
1: Aqui é a Karine.
0: Karine?
1: De Santa Maria da Vitória.
0: Bahia.
1: E
0: ah.
1: De Santa Maria da Vitória, Bahia.
0: Que linda, Karine.
1: Oi, Maurício. Boa noite, Maurício Rabelo.
0: Boa noite.

0: Amanhã é o Josinela.
1: E minha irmã. E eu tenho 5.
0: Ah, tem 5 aninhos, né? Que coisa boa. Vou achar aqui a Josineta, que eu quero mandar o áudio de volta. Obrigado, obrigado a você, Karine. Santa Maria da Vitória, Bahia. Um beijão pra você.

mandando um alô para o estado do Piauí. Um alô para o time, o Cássio, o Zé Antônio, Bim, Nonato, todos os amigos, né? Muito obrigado. João Bala, aí no Piauí, ele está falando de uma conotação.

0: mais aqui. Deixe-me ver aqui, lá do estado do Maranhão. Fala, Marão. Genival Souza.
1: E aí, meu amigo Maurício Rabelo. Boa noite, meu amigo. Tudo bem com você? Aqui é Marcones e Genival. Estamos aqui no plantão aqui de Lago da Pedra, aqui até as 11 horas. Garantindo aqui a

de lá. Muito obrigado, muito obrigado. Rádio Sociedade. Acabou, Céu? Ih, acabou. Obrigado, Rádio Sociedade. Obrigado a todos, né? É, Medivedev dizendo boa noite, Maurício Rabelo aqui em Sanharó, Pernambuco. Everton Samuel, boa noite ao Medivedev. O...

Um gol do Vitória leva para os pênaltis. Dois gols do Vitória, aí, meu amigo, já complica a vida do Flamengo. O Flamengo joga por um empate simples ou por qualquer vitória para chegar em frente. Conosco, para você conferir uma muito boa, Rio de Janeiro na Central Técnica, tem a categoria do Felipe Chagas com...

É a galera do YouTube, ó. Rádio Nacional BR. Numa boa, vai lá, deixa um like pra mim, faz tudo certinho, tá tudo pronto, galera. A bola vai rolar e você vai conferir tudo na Rádio do Brasil. Vem aí, galera. Vitória e Flamengo. É Leão e Mengão na Rádio do Brasil, porque está no ar o show de bola.

0: destaques do Vitória, com mais um cracaço do nosso timaço. Boa noite, Mendes, tudo bem?
1: Muito boa noite, meu amigo André Luiz Mendes, boa noite a todos os ouvintes ligados nesse show de bola nacional. Vitória precisa da vitória a qualquer custo. Leão da Barra

0: Araújo e Jorginho estão no meio-campo. Ataque será formado por Luiz Araújo, Samuel Lino e Bruno Henrique.
1: Opina quem sabe, fala quem conhece. Ele vai refrescar o meu gogó durante os 90 minutos de bola rolando no seu rádio, anunciou analista nacional.

A vantagem é importante. O Flamengo hoje é favorito jogando contra qualquer time no Brasil, mas esse time do Vitória, empolgado pela sua torcida, os ingressos foram vendidos com muita antecipadamente, lotou, o Barradão está lotado, há um clima todo

0: contra-ataque letal e evitar maiores problemas. Mas vai ser um grande jogo, Andrezão.
1: Tá legal. Obrigado, Rodrigo Ricardo, no microfone nacional. Agora eu vou até o plantão nacional de esportes.
2: Vamos lá então, André Luiz Mendes, Copa do Brasil.

Paranaense e está na próxima fase da competição. O Grêmio voltou a vencer o Confiança, desta vez por 3 a 0, 5 a 0 no agregado. O tricolor imortal está na próxima fase da Copa do Brasil. Finalzinho de jogo, Corinthians vai vencendo Barra 1 a 0, mesmo placar do primeiro jogo, vai agregando 2 a 0.

o hino brasileiro sendo tocado. O Rodrigo Ricardo, segunda-feira, no Museu do Amanhã, 16h45, o técnico Carlo Ancelotti, que renovou o contrato hoje até 2030 com a CBF, ou seja, vai poder dirigir a seleção em duas Copas, caso não haja nenhum problema no decorrer desse tempo aí. Ele, no meu comentário,

Depois que o Ancelotti colocou ele na lista e deram uma desculpa, que foi porque o Estevão não ia, mas todo mundo já sabia que ele não ia, porque a previsão médica já era negativa, porque a contusão dele era de grau 4. Ele tem que ser submetido a uma cirurgia, mas preferiu um método convencional no Brasil para tentar um milagre em que a medicina...

Andrezão, o Neymar, ele é mais do que um jogador de futebol há algum tempo, né? Essa celebridade parece mais político, né? Parece tão, o jeito dele conquistar, né? Você viu ele na Argentina, claro que ele é uma celebridade, ele é querido pelas crianças. Eu também não o convocaria, por critérios técnicos.

0: tua bola, se quiser ser menos estrela, se quiser deixar seu ego
1: já
0: de lado.
1: Já posso te antecipar que ele vai aceitar, tá?
0: É.
1: Ficar no banco.
0: Então, eu acho que diante disso, ele vai. Ele vai, é, porque há um lobby muito grande, a gente sabe que o futebol não se vence, não é só

0: servir a seleção e não a seleção servir a ele.
1: Legal, obrigado meu caro Rodrigo Ricardo. Vem aí os craques do jogo na Rádio do Brasil. O Vitória da Bahia, o Leão da Barra, tem número 1, Lucas Arcanjo. 40...

Everton, Cebolinha, 9 Pedro e 64 Wallace. Apita, Vitória e Flamengo, Rafael Claus, Danilo Maniz é o auxiliar 1, auxiliar 2, Bruno Bosquilha. Quarto árbitro, Emerson Silva, árbitro responsável pelo VAR, Daniel Bins, do Rio Grande do Sul.

Vamos correr atrás dela para você aqui no Som da Nacional. Quem domina é Alexandre, soltou de primeira, entregando para o Jorginho. Jorginho devolveu para o Lino. Lino trabalha, a bola tentou o Jorginho. Jorginho acaba botando a bola para a linha de lado. É lateral que favorece

0: E dois levaram a pancada, foi uma double lada.
1: E a última foi no Samulino, tomou ali na passagem de bola. É, do Luan Cândido, tá pedindo desculpas a ele. O Carrascal também no meio do caminho ali dividiu com o camisa número 6, Martínez, levou.

0: Flamengo. A Arthur mandou seguir, disse que tá valendo, tá tudo valendo. Ela para aqui atrás agora, vem de novo, Vitória trabalha a bola aqui na cabeça da grande área para Kaká, ex-zagueiro do Corinthians. Ele encosta ali primeira, pelo lado direito do gramado pro Nathan Mendes, trava a bola, volta para Kaká, terminou aonde?
1: Neoquímica Arena, Corinthians 1-0, Corinthians tá nas oitavas de final da

0: atropelado com falta pelo Alexandre, o árbitro estava lá e deu, Bruno Mendes.
1: E foi. Alexandre chegou pegando pesado em cima do jogador do Vitória. O Rafael Claus acompanhando, marcou a falta ainda no campo de defesa da equipe do Vitória. Vai fazer a cobrança. Já fez, vai o Leão da Barra pro ataque.
0: Bola vem pro

0: te entregando pro Everton Araújo, libera da canhota agora pro Alexandro, que domina, vai sobrando pela esquerda agora pro Samuel Lino. Samuel Lino levantou, vinha pro Bruno Henrique, chega a zaga, rechaça de qualquer maneira, rifar o perigo da boca do cofre, hein, Bruno Mendes?
1: Exatamente, Andrezão. O Flamengo tocou bola, tentou por ali o Samuel Lino indo pela esquerda.

0: voltou para Jorginho, trabalha a bola pelo Flamengo pelo meio, 4 minutos, primeiro tempo 0 a 0 o placar do jogo do Barradão em Salvador. Voltou para o jogador com o Alexandre, vai tentar levantar para a hora, escorregou o jogador Vitória, parou para o Carrascal, tentou a tabela com o Jorginho, voltou para o Samuel, lindo, muito esticada, por um pouco ele não chega, o Arcanjo foi lá e pegou o Mendy.
1: Flamengo não é característico, a posse de...

0: Tempo Passando. Bom, muito bom. Acerte o seu pelo meu. O tempo não para. Nacional crava 5 do primeiro no seu rádio. O placar tá aqui. Você confere aí, ó. Ninguém é de ninguém no Barradão. Tá tudo igual. Vitória e Flamengo 0-0.
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0: até onde pode chegar, hein, Bruno? Ele antecipa logo para não ter problema.
1: É, para não ter problema. O Rossi também demorou um pouquinho para sair. O Danilo deu até uma olhada feia para o Rossi. Rossi ficou ali, prefiro não sair. É lateral para a equipe do Vitória. Ramon, cria da base rubro-negra, vai fazer a cobrança do lateral.
0: Lembrando que a Mega Sena acumulou. Daqui a pouco traremos...

golaço, golaço do Vitória! Eric, de fora da grande área, botou para a perna esquerda, calibrou, foi na gaveta da forquilha do Rossi, que nem com o olho...

meio, ele derivou para a meia de pé esquerdo, ele chutou a bola, foi muito mais jeito do que força, e aí, meu amigo, nem dois Rossis chegaria nela, ela acordou a coruja no barradão, o Vitória cumpre aquilo que o Jair Ventura queria, um gol antes dos 10 minutos para dar tranquilidade, para poder...

o empate não é do Flamengo, é, mas o jogo tá 1-0 pro Vitória. Eu tô falando no agregado. O Flamengo fez 2-1 no Maracanã e agora o Vitória tá fazendo 1-0, portanto 2-2 é o agregado, só para você ter uma noção. Mas o empate, este resultado de 1-0 vai dando a... levando a partida para as penalidades máximas.

0: curva. Realmente o Bruno foi muito feliz quando disse, nem dois Rosses poderiam pegar essa bola. Agora o jogo deve mudar um pouco. Acho que o Vitória vai vir empolgado para tentar construir mais um gol e assim conseguir sua classificação.
1: Legal! Rodrigo Ricardo comentando, falando tudo para você, e eu

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1: E agora o Baralhas está deitado aí, caiu, faz a falta e sente, hein, Bruno Mendes?
2: É porque o Carrascal, ele tem histórico de fazer alguma coisa. Dessa vez ele não fez nada. Vai o Flamengo, Andrezão.

0: 1-0 por enquanto, pênaltis no Barradão.
1: Tá certo, galera do Brasil, você ligado no futebol da Nacional, chamou, falou.
2: Não, agora é claro que a gente sabe que o Flamengo é um time mais técnico e tudo mais, mas é um jogo que o Flamengo também vai precisar botar o coração na ponta da chuteira. Vai ter que jogar com raça, como gosta a sua torcida, porque o Vitória vai vir...

42 e 44, 5 acertos na quina. Aliás, perdão, 50 apostas acertaram a quina, para cada um R$ 43.872,17. E na quadra tivemos 3.762 apostas.

13 minutos do primeiro tempo, segue 1-0 para o Vitória. Um golaço do Eric, é o 7 desse primeiro tempo. Aí o gol que vai levando a decisão da vaga na Copa do Brasil para as penalidades máximas. Lateral favorece agora. O Flamengo já foi cobrado ali pelo Alexandre. Fica atrás agora para o jogador que é o Everton.

flexando, levantou direto para a boca do gol, subiu a zaga para tirar de qualquer maneira, refrigera o Luan Cândido, ela sobra aqui para o Everton Araújo, o Flamengo dá mais uma apertadinha no cinturão, o Flamengo aperta e chega mais perto do Vitória, vem a bola para o Léo Pereira botou, Alexandre vem cruzamento, preparou, soltou de primeira para o jogador que é o Carrascal, deu a travada na bola, ameaçou dar o bote por ali, vem...

Beleza pura, Bruno Mendes falando tudo. Alerta de pênaltis do Barradão, galera do Brasil, para você ficar ligado no resultado de momento no agregado 2x2. Então vamos caminhando para os pênaltis. Tem no jogo 1x0 para Vitória. Se o Vitória fizer mais um aí, aí já passa a ter a vaga dele. O Flamengo vai ter que correr atrás. Se o Flamengo fizer um gol, volta a ficar em.

bom, muito bom. Acerta o seu pelo meu. O tempo não para, Nacional. Grava no seu rádio, quinzão do Primeirão. Tá bonito pra galera do Leão. 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Golaço do Eric aos 7, vitória 1, Flamengo 0.

0: Não, Andrezão.
1: Escanteio para o rubro-negro pelo setor esquerdo do gramado. Eu confiro para você, galera. 1-0. O Vitória vence o jogo, mas foi um senhor gol, um golaço do Eric. Chamou para a canhota e meteu lá na forquilha do Rossi. Escanteio para o Flamengo. Levantamento vai ser para dentro da grande área. Carrascal correu para a bola, bateu curtinho, entregando para...

atacante de frente, está faltando chegar à linha de fundo para tentar de repente chegar um cruzamento desse na cabeça do Bruno Henrique, que é um senhor cabeceador. Mas mostra o Flamengo, obviamente, está nervoso, não esperava levar um gol tão cedo, né? Ou seja, porque agora não diluiu, né? Aquela vantagem do empate, ela se

0: Levantou lá da direita para o Emerson. Muito forte com o Emerson. A bola saiu, mas ele matou estranho, Bruno. Meio que braço, meio ombro, sei lá o que foi. É um migué danado.
1: É, mas o passe também não foi muito bom, não. Foi muito forte. O Emerson Real, que já não tem tanta intimidade assim, matou mal a bola. Ela acabou saindo.

época com o goleiro argentino Rossi. Rossi vem com ela, 19 no primeiro tempo, 1-0 vitória. O Leão vence o jogo, vai levando o jogo para os pênaltis. Bola ficou forte demais para o jogador que é o Emerson Royal na direita. Tenta a jogada pela canhota, pela Ramon rouba, fica pelo meio de campo, agora trabalhou com o Zé Vitor. Que lindo drible do Zé Vitor, a galera gostou, primeiro outro, dando drible, foi travado por baixo.

0: O Danilo está fazendo um alongamento ali. Não sei se ele sentiu alguma coisa, mas estava fazendo um alongamento ali o Danilo, viu, Andrezão?
1: Tá certo. Agora uma falta em cima do Emerson Royal, ali no gramado. O árbitro já pilhou, marcou e assegurou tranquilo. Eu lembro que na próxima segunda-feira,

O Alexander parou, ia tentar fazer o jogador por ali, deixou para o Carrascal. Carrascal toca curtinho no miúdo, entregando ali para o jogador que é o Jorginho. Jorginho devolve, solta na canhota agora de novo para o jogador que é o Samuelino. Samuelino vai tentar jogar dos 21 no meio, tocou para trás, agora vem a batida. Jorginho preparou, invadiu para o setor de campo, já entrou na grande área, tocou de primeira.

sinto falta de repertório. Eu queria ver chute de fora da área, eu queria ver de repente uma triangulação, como foi até tentado agora. Acho que esse, o Flamengo também não está conseguindo, nesse toque de bola, chegar na linha de fundo para proporcionar um cruzamento mais perigoso. Acho que o Flamengo tem que aumentar isso. É claro que o Flamengo sente

precocemente da Copa do Brasil. Perdeu para Chapecoense, meus amigos, que o Botafogo perdeu de gols no final do jogo. Foi um negócio impressionante, impressionante. E o que o goleiro da Chape fez também foi milagre, milagre. Lançamento tem na frente agora, pro Vitória, chega o primeiro Léo Pereira.

Libera a jogada agora pro Léo Pereira. Léo Pereira vem, liberou, soltou de primeira pro jogador que é o Alexandro. Já botou na direita, devolveu pro Samuel Lino. Alexandro tá esquentando o gol do Flamengo. Bola vem na batida direto, subiu. Bateu na zaga amortecida para o Lucas Arcanjo. E lá no cantinho.

0: final, até porque amanhã tem rodada, teremos jogos amanhã, se não me engano, não tem jogo amanhã não, Bruno? Ah não, mas é sexta-feira, tô ficando maluco. Hoje saem então os últimos, hoje não tá, a coisa não está boa, Bruno Mendes.
1: O Flamengo e Vitória decidem aí, junto com CRB e Fortaleza, os últimos classificados para a próxima fase.

21h55, galera do Brasil, girando o placar da Copa do Brasil, aqui rolando e o tempo passando. 25 minutos passados, primeiro ato do espetáculo, o placar tá aqui para você conferir aí, ó. Golaço do Eric aos 7.

para mão, busca a jogada para a intermediária, setor direito, Jorginho é apertado na marcação para ali, para lá e para cá, o René aperta ele, ele prefere voltar e recomeçar com o jogador que é o Danilo, voltou no meio de campo, agora trabalha a bola, adianta a marcação, Vitória dificulta a penetração do Flamengo, 26 do primeiro tempo a 0, Vitória, ela ficou aqui para o Léo Pereira soltou na canhota para...

0: A 0-1, se fosse vitória, aproveitava o momento para tentar alguma coisa, né? Hora de fazer cera, não. Hora de tentar, já que tá com um punch maior do que o Flamengo. 1-0 o placar nas...
1: Quero saber se você concorda com o Bruno Mendes, hein, Rodrigo Ricardo?
2: Eu até concordo, mas eu acho que isso está dentro de uma estratégia do Jair Ventura, né? Você tinha falado

aí o segundo gol daria a classificação direta para o Vitória. Me parece essa estratégia. Acho que está naquele momento de vamos sofrer um pouco, deixa eles jogarem, deixa eles atacarem, mas quando for o momento a gente vai revidar. Pode ser isso também, porque realmente o Vitória vai até fazendo uma cera e a gente sabe que

0: no treino? Ele está sem responsabilidade nenhuma nas costas, está tranquilo. Se ele perder, não vai valer nada. Se ele fizer, agora num jogo com bola rolando, meu amigo, aí a coisa fica bastante complicada.
1: Terminou.
0: Porque aí vem o peso da torcida, da responsabilidade, da dificuldade. Parece que o goleiro fica maior. Enfim, vamos lá. Gol é festa.
1: Não, terminou lá no Rei Pelé em Maceió.

O Léo Pereira. Léo Pereira está dominando, procura os seus companheiros ali na entrada da grande área, prefere voltar a jogada. Começa tudo com o Danilo. Danilo libera, entregando de primeira até Jorginho. Jorginho vem pelo Flamengo, vem caminhando, soltou de primeira ali para o Royal. Emerson Royal vem, liberou errado, a jogada sobrou de primeira agora para o René. René se manda, mas está sozinho na jogada, tem que segurar ali, chamar.

0: Olha o que ele está fazendo, Bruno Mendes. Ele ia deixando quatro para trás de uma varada só, hein?
1: Abriu um parquinho de diversões ali o Eric. O azar dele é que o Léo Pereira estava à frente. Ele acabou não conseguindo fazer o lance, mas seria um lance bonito do Eric. Volta o Vitória.
0: Matheus

Muito bom. Acerte o seu pelo meu. O tempo não para, Nacional. Marque, você confere comigo. 31-14 para terminar. Primeiro ato do espetáculo. Por enquanto, o jogo está indo para os pênaltis. E o placar, você confere aí, ó. Depois dessa jogada do Flamengo, Carrascal de fora da grande área.

para dentro da grande área, reclamar daquele negócio do empurra-empurra. Ele agora chamou o Léo Pereira e também, me parece, o Luan Cândido. Estão ali os dois trocando batendo um papo, que eu acho que, repito, não há nenhuma necessidade que tenha um VAR. A bola vem para dentro do Carrascal, Carrascal vem para a bola, pé direito na bola, botou direto para o...

0: atacante do Flamengo. Vitória vai vencendo 1-0. Andrezão, uma curiosidade depois desse ataque do Flamengo.
1: Alexandre domina, entrada na grande área, agora fez o giro do corpo, trabalhou a bola, levantou, encosta pro Samuelino. Samuelino tapa na bola, botou na cabeça da grande área, botou pro Everton Araújo, de primeira pro Jorginho, botou pro Lino, Lino vai tentar.

0: Fortaleza. E quem sair daí também está na Série A do Brasileirão, Flamengo ou Vitória, Andrezão.
1: Ô, Brunão, legal. Uma Fortaleza. Fortaleza é Série B também, né?
0: Ah, verdade, verdade. Pulei o Fortaleza aqui. Rodrigo Ricardo, diria professor Raimundo para...
1: É, muito belíssimo, time.
0: Belíssimo.

0: Segundo, chega por baixo, Nathan Mendes, bota para escanteio, Bruno Mendes.
1: Uma jogada que o Bruno Henrique tocou na bola e foi mais que o Samuel Lino o jogo todo. E ele tentou o lance agora, mas foi travado pelo Nathan Mendes. É escanteio que favorece ao Flamengo pela direita. O Flamengo também está numa vontade da...

Era Mateuzinho, dominou por baixo, vê a zaga do Flamengo, domina, ficou pro Zé Vitor, ele vai dominando com tranquilidade, se manda lado esquerdo, vira o jogo do outro lado agora, que bolão, entregou um bolão pro René, René domina, cara a cara com o inimigo, Flamengo já se recompôs no sistema defensivo, Jorginho chega na cobertura do outro lado, ela ficou por aqui, vinha pro Eric, chega a primeira zaga, alivia, ela para por ali.

0: para cá, bateu no canto, direto para a linha do fundo. Direto para a linha do fundo, talvez o jogador de maior perigo do Flamengo nesse primeiro tempo, hein, Bruno Mendes?
1: Exatamente, o chute do Samuel Lima desviou na zaga. O Rafael Claus está dando escanteio, ele tentou o lance por ali. O Claus está conversando com alguém no meio.

Gafeta do goleiro Rossi. E agora há pouco o Luiz Araújo botou o Lucas Arcanjo para trabalhar legal. 37 no meio, torcedor do Brasil. Esse resultado vai levando o jogo para as penalidades máximas. Dois jogadores estão ali para bater o escanteio. Estão conversando, Luiz Araújo e o Carrascal. E está feito o petit comité dentro da grande área.

Escanteio, o Samuel Lino chegou na linha de fundo. Ele tentou fazer o cruzamento com a perna esquerda, a bola bateu no Nathan Mendes, mais um escanteio para o Flamengo. Já teve escanteio nesse primeiro tempo também, o Flamengo foi a grandeza. Vai lá o Luiz Araújo e o Carrascal, os dois vão fazer a combinação, me parece que o Luiz Araújo

maduro, tô dizendo que tá maduro o gol do Flamengo, hein, gente? O Flamengo tá bem pertinho no gol. Só a última bola aí pra ver se consegue chegar lá. Galera do Mengão tá aflita, tá atento. 1-0, vitória, vence. Toca de bola, vem na direita agora pro jogador com o Emerson. Travou a bola, parou, brecou, levantou. De primeira na boca do gol, subiu a zaga pra tirar. Vem pra briga por ali. Everton Araújo meteu a testa na bola, voltou. Eu tô.

0: acho o Flamengo mais perto, sim, de chegar a um empate.
1: Legal, 39, quase 40 deste primeiro tempo, segue 1-0 para a Vitória, gol do Eric aos 7, gol não, golaço do Eric aos 7 minutos deste primeiro tempo. Rafael Claus vai mandar reconduzir a bola para ficar numa muito boa.

Bom, muito bom. Acerta o seu pelo meu. O tempo não para. Nacional crava no seu rádio. Quarentão do primeirão. 40 cravados. Primeiro ato do espetáculo. O placar tá lindo pro Leão. Olho nele. Golaço do Eric aos 7. Vitor.

0: Agora, essa tática do Vitória até é feia, né? Parece ser até um antijogo, né? Parece assim, ó. Tipo, bom, já empatamos no placar agregado, vamos logo bater as penalidades. Só falta dizer isso. Ou o Vitória tá imaginando fazer uma outra rotação de jogo no segundo tempo.
1: Olha o René, vinha com perigo. Tão perigo.

0: nem se ele tivesse tocado certo.
1: Olha,
0: quanto mais desse jeito aí,
2: meu Deus. E eu hoje, ontem, meu amigo, do jeito que eu tô, não chego a lugar nenhum.
1: Eu tinha até ontem, mas tomei um tombo de bicicleta, bati o joelho, tô, já, futebol só, já aposentei totalmente agora, depois desse tombo.
2: É, eu também já tenho os dois...

0: na Sérgio com futebol de mesa. Quem sabe você, nesse ano, possa arrebentar lá.
1: É agora. Vou jogar agora futebol de botão só. Que é aí que o Bruno tá falando aí do futebol. Vai narrar botão, Bruno? Não, né? Porque eu comecei assim, né? Narrando jogo de botão. Com 9 anos de idade.
0: Não, que eu tô dizendo que a Sérgio... Nossa.

0: cabeceou a meia tapa. E aí o Lucas Arcanjo chega, deu aquele voozinho para fazer a defesa. Segue 1-0, vitória por enquanto, pênaltis no Barradão.
1: O Heraldo Leite está na Rádio Tupi. Eu citei que o Rafael Marques está na ESPN. Era do sistema Globo e Rádio, mas foi exigido a ele uma exclusividade. Está brilhando.

0: sorte não chutou forte. Daí mais uma vez ficou fácil para o goleiro do Vitória praticar a defesa. Segue 1-0 Vitória no Barradão por enquanto no agregado. 2-2. Pênaltis por enquanto lá no Manuel Barradas em Salvador, Andrezão.
1: Beleza pura.
0: 3 minutos.

bola encostou pro Everton Araújo, beliscou a jogada, botou pro Bruno Henrique, bateu travado com a zaga, chega de qualquer maneira para aliviar, a pressão é máxima do Flamengo, pressão total. E aí, o nosso querido Emerson Royal, em vez de só esperar, ele foi tentar dar um carrinho, a não ser que tivesse alguém.

Laço do Eric, 7 do primeiro tempo que você vai reviver no intervalo com o Rodrigo e o Ricardo aqui nos comentários do Futebol Internacional. Bola vem dominada por novo aqui para o jogador. Olha o que aconteceu agora, meu amigo. O Samuel Nino deu uma bicuda para cima do Léo Pereira. Ô, Rodrigo e Ricardo, a coisa tá feia, parceiro.

0: Então eu comi um vatapá acarajé que deixou mais com um farofinha de dendê, um negócio assim. Os caras não estão com força, mas não é muita característica do Jorginho essa batida de fora, não. Ele pegou ali porque tinha liberdade. Estou fraco, o Lucas Arcanjo defendeu. 1-0 vitória, placar nacional.
1: Arcanjo bate de pé direito, refrigera.

tem relacionados no banco de reservas o 22 Gabriel, 26 Edenilson, 83 Jamerson, 95 Kaique, o 55 Zé Breno, o 8 Ronald, o 7 Marinho, homem que tem um mini míssil aleatório, 11 Osvaldo, 12 o Tarsia, 20 o Lucas Silva,

de Everton, Cebolinha, 9 Pedro e 64 o Alassi Ian. Final de primeiro tempo no Manuel Barradas, no Barradão em Salvador. O Vitória vai vencendo parcialmente o Flamengo 1-0 e ele volta para comandar o show de bola nacional.

bateu o Atlético Goianiense e também carimbou o passaporte. Assim como o Grêmio, que voltou a vencer o Confiança, desta vez por 3-0 e se classificou. O Corinthians também voltou a vencer o Barra, novamente por 1-0 e está na próxima fase da Copa do Brasil. Assim como Fortaleza, segurou um empate com o CRB 0-0, venceu o primeiro jogo 1-0.

minutos, Atlético Mineiro e Mirassol, no estádio Beira-Rio em Porto Alegre, Internacional e Vasco da Gama. 19 horas no Maracanã tem Fluminense e São Paulo. 9 da noite, Arena Barueri, tem Palmeiras e Cruzeiro. No domingo, 11 da manhã, na Neoquímica Arena, tem Santos e Curitiba. Às 4 da tarde, jogo que a Rádio Nacional transmite.

0: Vila Nova e Avaí, o clássico Ceará e Fortaleza, o Criciúma recebendo o Atlético Goianiense, Sport e CRB na segunda-feira encerrando a rodada. Tem Ponte Preta e Londrina, Andrezão.
1: Obrigado, Bruno Mendes, do Microfone Nacional, lugar de Palinha. É na latinha, ele vem aí para refrescar o meu gogó. Eu anuncio o analista.

Cidade, 2-2. Antes de falar um pouco mais do jogo, mandar um abraço para quem nos está nos acompanhando aqui pelo YouTube. O João Batista de Andrade disse força Vitória. E o Fábio Amorim também está torcendo para o Vitória, falou bora Vitória. Só não disseram de onde estão falando, por favor.

Flamengo, nas suas características, tocando a bola, teve maior posse de bola, depois a gente vai passar esses números. Só que aí vem um lance que derruba qualquer tática, inusitado, um chute lindo do Eric de fora da área. A bola chegou até a fazer uma curva, na hora

0: Olha, vem o Eric! Golaço! Golaço! Golaço! Golaço do Vitória!
1: Eric!
0: Eric! De fora da grande área, botou para a perna esquerda, calibrou, mas foi na gaveta!

Eric, aos 7 minutos do primeiro tempo, não foi exagero falar que foi um golaço, não é uma hipérbole radiofônica, realmente foi um belíssimo gol, aí como o Andrezão narrou, a bola fez uma curva, foi lá na forquilha, o Rossi nada pôde fazer, só ficou fazendo aquele golpe de vista.

compor. E quem faz o gol fica naquele ânimo, né? Na busca de fazer outro, enfim, vai para frente. Mas não foi isso que aconteceu. O Flamengo se recompôs rapidamente, começou a colocar a bola no chão, tocar a bola, começou a também ampliar seu repertório. É claro que às vezes

defesa bem recuado, inclusive. A gente sabe que o Jair Ventura é um treinador que tem um pouco essa característica defensiva, o time muito aplicado ali na marcação. Só que não adianta, é uma estratégia muito arriscada e nos últimos 15 minutos o Flamengo não só melhorou, ampliou,

totalmente solto, no momento que a marcação já não consegue acompanhar, mas ele não pegou em cheio na cabeçada e aí facilitou novamente para o Lucas Arcanjo. Enfim, o Flamengo foi empilhando oportunidade, foi empurrando para trás o Vitória. Parecia ser uma estratégia, mas é uma estratégia que por muito pouco não desaba.

Flamengo 6, não houve impedimentos. Finalizações, esse é um número importante. O Vitória só teve 2 finalizações. E dessas 2 finalizações, as 2 foram ao gol. Uma delas entrou, que foi esse belíssimo chute do Eric. E o Flamengo, nossa, o Flamengo abusou, né? Chutou pra danar.

enfim, mas você vê, os números são favoráveis ao Flamengo, né? O Flamengo tem mais posse de bola, o Flamengo tem maior número de finalizações, tem maior número de escanteios, mas isso não muda o placar, né? A gente estava brincando, né? Bola na trave não altera placar, e nenhum também desses critérios aqui que a gente

seja, time sob ficar sob pressão, e realmente o Vitória conseguiu, né? Realmente ficou sob pressão, sofreu aí, principalmente nesse final do primeiro tempo, Flamengo jogando bola na área, seja por cruzamento, seja com escanteio, seja com chute da fora da área, mas não conseguiu

contra-ataque. A gente só viu o Flamengo empurrando o Vitória cada vez mais para trás. Agora, o Léo Jardim, eu acho que ele vai ter que usar aí do seu luxuosíssimo banco de reservas. A gente sabe da força do elenco rubro-negro. Acho que o Pedro é um jogador que precisa entrar nesse jogo. Seja porque

Então, acho que talvez possa ser uma opção aí o Pedro no lugar de alguém. Agora, quem tirar? Talvez o Luiz Araújo, que também não fez uma partida. Inclusive, o lance mais perigoso de ataque do Flamengo saiu dos pés do Luiz Araújo, um chute também ali, um pouquinho fora da área também, né? Tá,

jogo, fazendo um antijogo em alguns momentos, mas, como aqui o Bruno alertou e o próprio André, a bola pune, né? Se fazer catima demais, pode também ser punido com um gol a qualquer momento. Então, eu acredito que o Jair Ventura esteja aí dentro dessa estratégia, ele até falava

O Vitória dará a saída agora, atacará para a esquerda do seu rádio. O Flamengo, todo de branco, atacará para a direita. Tudo prontinho, prontinho, prontinho. A bola vai rolar. O Eric já deu tapa nela. Está rolando a bola, galera.

0: querido e glorioso Eric, autor do golaço único da partida. O Vitória tenta armar seu primeiro ataque nesse início de segundo tempo, Andrezão.
1: A bola ficou para Jorginho. Jorginho tocou na trave, errado na bola. Deu nos pés do jogador do Vitória. Bola vem. Inteligentemente o René bota em cima.

0: helicóptero parou tudo, tudo, tudo. Por que, Bruno Mendes?
1: Vou entender agora o que ele marcou ali, se ele deu falta do carro. O Carrascal tem mania de fazer isso. Ele tem mania, ele já foi expulso duas vezes porque ele fez isso. Ele já foi suspenso.

0: negar. Cartão amarelo para Jorge Carrascal do Flamengo, Andrezão.
1: Eu vi aqui, estava vendo aqui a leitura labial, tem umas que dá para a gente identificar. E o Carrascal reclamando com o Klaus falou assim, pera aí, olha nos meus olhos. Aí ele olhou, foi aqui que se atingiu o jogador do Vitória. Aí, meu amigo, a coisa ficou...

caminhando para as penalidades máximas do Barradão em Salvador. A falta é boa, Zé Vitor. Tubou, bateu em cima. Tabaqueiro bateu ali no Samuelino. Levantamento foi feito. Chega ali o Royal, rebate na primeira, Carrascal completa. Sobra aqui atrás agora para o sistema defensivo do Vitória. Sai jogando por ali com o Lucas Arcão.

do Flamengo, que é o Emerson Royal. Royal domina, solta para Everton Araújo. Everton vem cara a cara com o inimigo, chama, para, prende, passa, executa a jogada por aqui, pelo setor esquerdo, para o Alexandre. Ele mesmo que domina, vai tentando fazer a jogada, prefere atrás agora com o Léo Pereira. Léo Pereira domina pelo Flamengo, traz a bola agora, mas encostado agora.

0: Cabeceou nas mãos do Lucas Arcanjo. Segue 1-0, vitória, placar nacional.
1: Vamos saber com você, com todo o território brasileiro, a hora certa do Brasil. 22 horas, 39 minutos em Salvador. Esta é a Copa do Brasil para você. Quinta fase, rumo às oitavas de final para quem passa.

Agora Jorginho tentou ameaçar dar o bote, curtiu a jogada. Vem ele novo remando pela direita agora. Já toca a bola pro jogador que é o Royal, voltou pro Jorginho. Jorginho para Danilo. Danilo de primeira até o Léo Pereira. Já se recompôs o sistema defensivo da equipe do Vitória. 6-1 do segundão. Placar tá bom pro Vitória. 1-0 por enquanto. Vamos suspensos. Olha o levantamento. Subiu.

de cabeça baixa, aí fica complicado. Não chegou em nenhum dos atacantes, a zaga do Vitória só olhou. O Lucas Arcanjo também, a bola saiu em tiro de meta. Segue 1-0 Vitória, placar da Rádio do Brasil, por enquanto 2-2 no agregado. Pênaltis para decidir o último classificado para as oitavas de final da Copa do Brasil.

driblou primeiro, investe a jogada pelo meio, botou velocidade, já soltou, Luiz Araújo domina, que beleza de bola, Luiz Araújo invadiu, já passou aqui, Bruno Henrique dominou, bateu, travado com a zaga, ela ficou por aqui, pro Emerson Real na primeira, chega Ramon na cobertura de cabeça, alivia a jogada, vem ele caminhando, trotando de prima, ele vai encostar 8 no segundo tempo, 1-0 vitória, Flamengo...

Vitória, que o Vitória se recolheu completamente, dá um espaço maior ainda para o Flamengo do que deu no final do primeiro tempo. Olha ali, Samuel Lino tentava fazer a costurada pelo meio, a bola espirrou, sobrou, Léo Pereira chega no requejo, encosta ali para o Everton Araújo. Everton Araújo faz jogada, quase 9 no meio, entregou, tá maduro o gol do Flamengo, tá maduro.

0: não significaria um pênalti, né?
1: Não foi um empurrão decisivo, né? Para desequilibrar tanto o Samuel Lino, que até conseguiu alcançar a bola, mas perdeu um pouquinho do tempo. Acho que faz parte ali, não daria esse pênalti também, não. Agora o jogo, o segundo tempo, segue com a tônica do primeiro tempo, né? Ou seja,

for confirmado na seleção, os caras de Marrocos, por exemplo, eu não vou nem botar França, tá? Os caras de Marrocos pra cima do Alexandre. Enquanto o Vitória ele chega atrasado, eu fico imaginando na Copa do Mundo, jogo de 4 em 4 dias, ele tendo que treinar naquele pique total, ele conseguir chegar.

0: jogou do momento, mas um milagre, fez uma grande defesa, Bruno Mendes.
1: A todo momento o Vitória vai segurar. Agora, como diz o Rodrigo Ricardo, passou todo o primeiro tempo falando isso e já ressaltou no segundo. Como o Vitória usa uma estratégia que, na minha visão, jogando em casa, não é correto, ter que ficar

0: nas arquibancadas do Manuel Barradas, Andrezão.
1: Tá legal, Bruno Mendes. 12 minutos do segundo tempo. Rodrigo Ricardo, eu achei que o Vitória voltou encolhido demais. Dá campo para um time que tem a qualidade do Flamengo, é perigoso demais. E ele está correndo risco. Eu acho que o Vitória

0: um cruzamento, alguém pode testar. Agora o Lucas Arcanjo fez mais uma boa defesa. Não consigo entender, estou pensando em qual momento que o Vitória vai botar 100 por hora nesse jogo.
1: Legal, galera do Brasil. Torcedor Flamengo começa a levantar a sua voz aqui à direita.

Vão todas para ele, para eles, marcação de pênalti. Isso é completamente chato. Jogador sul-americano da mesma forma. Não foi falta em cima do Carrascal, foi falta do Jorginho. Vai ser cobrado pelo Vitória. E claro, não tem nenhuma pressa. Vence por 1-0 por enquanto, pênaltis no Barradão.

Pô, bateu na saga, sobrou de primeiro para Everton Araújo. De novo a jogada aqui atrás. Para o Carrascal trabalhar. Ele trabalha para Jorginho. Jorginho levantou a cabeça por ali. Léo Pereira já esticou pelo setor esquerdo do gramado e cobra. O Alexandre tentou se livrar do primeiro, brigou com a bola, ficou com ela, soltou para o Jorginho. Entrada na grande área, a bola é boa. Está apertado, fechou a porta.

0: Que defesaça, hein, Bruno Mendes?
1: Essa é a tática do Vitória, tentar achar uma bola. E achou no erro do Luiz Araújo, contra-ataque, o René fez o chute, o Rossi praticou grande defesa, jogando a bola para escanteio. Por muito pouco, Vitória não chegou ao segundo gol. Escanteio favorável, cresce o torcedor.

vitória! Que vacilo, que vacilo, que vacilo! O Rossi deu um tapinha, a bola espirrou e sobrou fácil, mas muito fácil, para um giro completo do jogador da equipe.

0: Flamengo 0. E aí, Bruno Mendes?
1: Duas falhas do goleiro Rossi. A primeira que ele espalmou para dentro da área, não foi nem para frente da área. Ele espalmou para o meio da área. O Luan Cândido pegou, a bola passou no meio das mãos do Rossi. Ele não conseguiu tirar, o Léo Pereira também não conseguiu. E aí, meu amigo, o Vitor...

0: Araújo com a 7 para a entrada do Pedro 9. Pedro 9 no lugar do Luiz Araújo com a número 7, Andrezão.
1: Beleza pura. Olha o Flamengo chegando. Pedro já chega dominando. Libera o jogador aqui para o Everton Cebolinha. Rasgou pela direita, entregando para o jogador que é o Royal. Royal vem, a tendência é o Cebolinha na esquerda e o Lino na direita. Vamos ver o que...

0: alterações aí, hein, Rodrigo Ricardo?
1: Andrezão, a princípio eu acho que era só o Pedro, né? Acho que o Cebolinha veio logo depois do segundo gol, porque aí o Léo Jardim viu que a corda apertou realmente. Acho que é boa, eu pedi o Pedro já no intervalo, acho que ele podia até ter entrado antes. Agora,

0: preciosismo do Danilo ali na hora de tirar. É, eu acho que ele poderia ter feito o mais fácil, foi tentar tirar de chaleira e aí não era um recurso. Ele poderia ter feito o mais simples e eu acho que ele poderia ter evitado o gol, Andrezão.
1: Legal, bola pro Emerson. Royal levantou para a boca do gol, Pedro assumiu na zaga, vem junto.

O Bruno Henrique fez o giro, parou, olhou, não tem espaço, preferiu a jogada para o Everton. Faz jogada de novo agora para o jogador que é o Everson Royal, devolveu para Jorginho. Aqui eu vou girar com você, a bola está rolando e o tempo passando. Bom, muito bom. Acerte o seu pelo meu, o tempo não para.

Que loucura, Andrezão. Aí sabe, você sabe que hoje o BAP estava lá em São Paulo, no Pacaembu, numa feira da Innovation Fashion Week, uma coisa assim. E falou, a gente sabe que o Flamengo tem time para ganhar qualquer competição hoje na América do Sul. Mas sabe, às vezes, eu acho que o presidente do Flamengo

0: diminuir esse jogo, mas está num momento muito delicado e num momento que vai precisar provar, né, que tem realmente um time não só bom, como equilibrado psicologicamente, Andrezão.
1: Sinceramente, Rodrigo, eu acho que você tem razão. Espera um pouquinho. Cebolinha dominou, entrada.

Jorginho vai tentar levantar, não tem espaço para bater, agora sim deixou para o Royal. Royal levantou direto para o Boca no gol, não deu nem bola, sobra, zaga espirra. Aqui atrás agora para o Everton Araújo, de novo na direita para Jorginho, de novo para o jogador que é o Emerson Royal, fez o trabalho de bola, trabalhou. Tem espaço para o Everton Cebolinha, cochilou, dormiu no ponto. A zaga bota para a linha de lado, é novo lateral que foi.

0: uma fácil no Danilo, matou o lance, mas é cartão amarelo fácil. Klaus vacilou nessa daí. O Danilo matou o contra-ataque da equipe do Vitória, fazendo falta em cima do René. Errou o árbitro da partida. 2 a 0, Vitória. Vai se classificando, vai chegando às oitavas de final da Copa do Brasil.
1: Então, Rodrigo Ricardo, eu te dou...

E eu acho que está devendo vontade, esquema tático, posições certas. Tem gente no Flamengo que está olhando a bola passar, correndo para lá e para cá. Agora, a soberba está fora de campo. Hoje o presidente do Flamengo, o BAP, disse que o Flamengo está preparado para tríplice. Colou, como você disse aí. Quer dizer, o cara vai falar um negócio desse, ele bota, sabe o quê?

0: 16 para a entrada do 2 Varela. 2 Varela no lugar do Alexandro com a número 26. E olha que o Ayrton Lucas está no banco.
1: É, meu amigo, hora certa do Brasil. Confira comigo, Salvador, são 11 da noite, 25 graus é a temperatura no Barradão.

0: Escorregou na jogada, a bola sobrou livre, leve e solta para o Arcanjo chegar, pegar, segurar. Ali é dele, não houve absolutamente. Ele está mancando, sem ter acontecido nada. Tá na dele, tá fazendo dele. Agora, quando vigorar a regra da Copa, ele tá ferrado.
1: Aí não dá, mas aí também não vai mais usar o que ele pode hoje ter.

0: Caiu de novo o Pedro, acabou tocando com a bola na mão. O Vitória não vai ter nenhuma pressa para fazer essa cobrança. Vence por 2-0. O Leão está chegando às oitavas da Copa do Brasil.
1: Beleza pura, futebol é aqui no microfone esportivo do Brasil. Mais um jogador do Vitória caído. É tempo para o Rodrigo Ricardo dizer o que ele acha.

muitos jogadores nas pré-listas das suas seleções. Só na seleção brasileira são 7 do Flamengo, né, dentro dessa pré-lista. Eu acho que muitos vão, né, o Danilo deve ir, o Alexandre, Danilo vai, né? Esse foi o primeiro confirmado do Ancelotti, inclusive. O Alexandre deve ir. Acho também que o Léo Pereira tem chance.

0: escanteio e depois até o Vitória fez o gol. Mas efetivamente o Vitória escapou pouco. Agora está saindo umas mudanças, acho que vem o Roberto Kaiser, está saindo o Hendrick, daqui a pouco o Brunão confirma pra gente. Acho que o Vitória vai ficar mais perigoso agora no contra-ataque, Andrezão.
1: Beleza pura. Mudou.
2: Já o Bruno Mendes me chama aqui. Vamos lá, Mendes.

gol desde que ele foi pro Vitória em cima do Vasco. Acho que fica um Vitória mais perigoso no contra-ataque. Não só renova o fôlego, como são jogadores de mais velocidade, de mais presença de área. Eu acho que o Vitória vai tentar aproveitar e vai, obviamente, quer fazer o terceiro gol e aí se...

0: Bom, teve mais uma alteração no Vitória, saiu 150, Mateuzinho, entrou 12, Tárzia, 12, o argentino Tárzia, no lugar do 150, Mateuzinho jogou com essa camisa, 150 jogos com a camisa do Vitória, Andressão.
1: É, parceiro, despegando da Nacional, contando tudo, tudo, tudo pra você aqui no microfone, na Nacional.

0: tá arriscado ao Wallace One fazer um gol e os craques não fazerem nenhum.
1: É verdade. O Samuel Lino foi um jogador, não fez má partida o Samuel Lino, um jogador que você falou bastante dele, saiu exausto, correu muito, mas não conseguiu ser decisivo. E o Wallace Young é aquele jogador que

0: mesmo que o treinador queira mexer agora, o Flamengo conseguiu nem aproveitar bem a janela de alteração e não pode mais mexer. É isso?
1: Exatamente. Isso aí. Já te explico. Olha o Flamengo no ataque, Andrezão.
0: A bola vem agora para o jogador que é o Léo Pereira. Léo Pereira trava, busca Jorginho, que está jogando pelo setor esquerdo do gramado. Ela vê o Todinho muito forte ali de fundo. Mesmo assim,

0: Pessoa direto para a linha de fundo, Bruno Mendes.
1: É, meu amigo, tem noite que não é dia. Me parece que essa quinta-feira, Léo Pereira subiu sozinho no primeiro pau. Pegou muito embaixo da bola, acabou subindo. O tiro de meta para o Vitória, que não tem nada a ver com isso. Vai vencendo por 2-0. Vai carimbando o passaporte. O pique.

0: Quando sai do cinema, vem outro, pega na mão, agora é comigo. E leva embora.
1: É, tá um pouco assim, o Flamengo tá bastante em cima, são mais de 19 finalizações e nenhuma dessas 19 finalizações balançaram a rede. E a gente vai ver um Flamengo cada vez mais desesperado em busca do gol.

0: Ele fez mais bom malabarismo. Pelo malabarismo, a falta pareceu mais feia do que ela foi realmente.
1: É, mas rapaz, ele deu uma chegada, meu amigo.
0: Sim, merecedora.
1: Sabe qual amarelo. O problema? É que o cara pula. Você, como já muito tempo atua no campo, atrás do gol, eu por 15 anos,

É, meus amigos do Brasil. É, meus amigos do Brasil, você sintonizado aqui no microfone da sua Rádio Nacional para acompanhar tudo. Domingo tem Botafogo e Corinthians para você. Nacional vai transmitir, tá bom, galera? 36-9 para terminar no meu. 36-9 para terminar no Flamengo. Começa a viver um drama.

0: dando falta ao contrário, deu toque de mão. Ele não deu a falta e deu toque de mão. E a falta foi clara, porque o cara foi calçado. Eu até falei isso na narração, Bruno.
1: Calçado e empurrado por cima. Errou de novo o Rafael Claus. Falta a favor do Vitória. 2-0 para o Leão no placar da Nacional. Está se classificando para as oitavas.

0: cartão amarelo, Andrezão. Assim, a primeira uma advertência e depois um cartão amarelo. Se eu fosse...
1: É, mas com seis advertências não dá. A bola vem. Cruzamento do outro lado. Passa pelo Bruno Henrique. Vai buscar essa bola ou não? Buscou, evitou ou não evitou? Evitou que ela saísse. Para ela, rola macio. Entregando mais atrás agora pro Varela. Varela botou livre pro Jorginho. Pelo meio, cabeça.

0: tá livre ali na entrada da grande área. O Everton Araújo botou pro Cebolinha, vai queimar, driblou, dali cabe, bateu mal, mas muito, muito, muito mal, Bruno Mendes.
1: Exatamente, ele ajeitou, tinha até espaço, mas chutou muito mal o Everton Cebolinha. Agora é óbvio que as bolas vão subir lá no

natural que quiser. A partir daí, as alterações que serão fiscalizadas são aquelas de jogo. A partir da estreia do time na Copa do Mundo, se cortar um jogador, só pode trocar, se cortar um jogador 24 horas antes, mediante a um laudo, o Flamengo está na grande área, a zaga vem tirando

que vai ser avaliado, quer dizer, um laudo constatando a contusão, que vai ser avaliado por uma comissão médica da FIFA. Então, só para a pessoa entender, mas por que então convocou 55? Está aqui a explicação do sentido da coisa. Bola vem ali para o meio, o Everton Cebolinha fica com ela.

0: nada ele chutou, mas chutou muito mal o Pedro também. Estava na marca do pênalti, ele acabou recuando a bola para o Lucas Arcanjo. O Flamengo tenta voltar ao ataque, perdendo por 2-0 e sendo eliminado da Copa do Brasil.
1: 41,5 no meu, galera, 41,5. O torcedor do Flamengo está apático, está nervoso no Barradão e também em todo...

0: Consino tudo a caminho do Brejo.
1: Não, não está a caminho, mas ainda não foi. Não está totalmente afundado no Brejo, não. O Flamengo pode achar um gol ainda e forçar aos pênaltis, né? Acho que não consegue fazer dois, mas um pelo menos para levar essa decisão para as penalidades máximas, eu acho que é possível.

aí nesse momento. Acho também que o Léo Jardim cometeu um erro bobo, né, de morrer com uma substituição na mão. Ele já tinha sido criticado lá no empate com o Vasco também, que ele tinha dado mole, que ele também morreu com uma substituição na mão, né? E a gente sabe hoje, com jogos cada vez mais físicos, intensos,

para Cebolinha. Cebolinha volta entregando para o jogador que é o Danilo pelo meio. Tentou afundar, aprofundou uma bola dentro da grande, mergulhou de cabeça, a bola vem com a zaga, tira de qualquer maneira e comemora muito por ali. Comemora muito por ali o Zé Vitor. Ela sai para de lado lateral para o Flamengo cobrar aqui. O Ian pegou na bola,

Exatamente, a bola veio um pouco atrás do que ele estava caminhando, e ela veio atrás, ele teve que dar uma recolhida no corpo, e aí pegou embaixo da bola, ela acabou subindo. Tiro de meta para o Vitória, 2 a 0 para o Vitória, 3 a 2 no agregado. O Vitória vai chegando às oitavas de final da Copa.

0: Flag fazer dois,
1: leva a vaga, né? Então a gente é obrigado a citar todas as possibilidades aqui. Bola vem para direita, bate errado na bola, antecipa de qualquer maneira, a zaga bota para ali de lado. 46 minutos no relógio do Brasil. Torcedor do Flamengo já roeu a unha, já roeu o dedo, anel, tudo.

0: E um detalhe, Rodrigo Ricardo. Se esse resultado permanecer do jeito que está e o Vitória passar, será um presentaço, porque hoje o Vitória faz 127 anos de existência.
1: É verdade. E o Vitória que ainda não se entregou à SAF, né? Vitória que ainda não entrou no esquema de SAF, assim como o Flamengo também não é SAF também. É, ainda resistindo.

0: treinador Vitória, e que por isso está chegando nessa situação agora no fim do jogo.
1: Tá certo.
2: Amarelo.
1: Rodrigo, Ricardo, amarelou para quem?
2: Kaique, entrou duro ali no Alacian, levou cartão amarelo, Andrezão. Escanteio para
1: o Cebolinha. Vai para o lateral, o Flamengo. O Flamengo tem muito, pouquinho.

direita agora, tem a bola infiltrada, 48, Flamengo não tem a esperança, Flamengo tem a esperança, vem agora o Léo Pereira que já virou praticamente ali um atacante, soltou pelo meio pro Ian, Ian já soltou na direita agora, pro toque de bola, levantamento pro Cebolinha, vem a zaga para rifar de qualquer maneira, rifa, perigo. Mano,

0: Ô, Bruno Mendes, hoje é aquele dia que parece que vai tentar e, não vai fazer, vai ficar jogando até segunda-feira e não vai fazer gol.
1: Vai dar 120 minutos de acréscimo aí, que tá parecendo isso, que as tentativas do Flamengo, nenhuma no gol. Não sei qual é o scout, mas na direção do gol.

estão indo pro saco no mesmo dia, meu amigo. A conta tá cheia. Vem Pedro, beliscou por ali, vem a zaga, rechaçou, vem o toque por ali, pede a falta, Pedro vem. Vem para a jogada, vem ali o Léo Pereira, rachou de cabeça, botou no chão, entregando de primeira. 50 minutos, meus amigos do Brasil, 2 para acabar o jogo. 2 minutos para o Vitória.

Isso. Falta. Chegou por ali, tá reclamando do Jorginho. O Klaus olha pra ele e fala, mas você fez a falta, você quer que eu faça o quê? Parar do jogo. É, o Vitória ainda tem mais uma alteração, claro que vai fazer para ganhar mais um tempinho. E nesse minuto final, vai fazer a última alteração. O Jair Ventura, eu posso te dizer.

0: garganta e mais falta um muito minuto, pouco.
1: Andrezão. Oi?
2: Mais um minuto.
0: Ele deu mais um minuto. Portanto, vamos para 8 de acréscimo, então passa de 52 para 53. Então agora o Flamengo ganhou uma sobrevida de um minuto para tentar fazer o que não fez em quase 100 minutos de jogo.

de uma grande conquista. Não é pequena não, gente. Está eliminando só o Flamengo da Copa do Brasil. Está chegando. Último tiro de meta que o Flamengo deve ter no jogo. Levantamento foi feito. Para quem? Para quem? Para ninguém. Chegou. A bola ficou. Léo Pereira vinha tentando buscar a jogada colocando. Vai terminar o jogo. Fim de papo!

Pop vai pegar a tríplice coroa dele, vai dormir abraçado com a tríplice coroa, o Luiz Eduardo Batista, porque o Flamengo está eliminado da Copa do Brasil. Inter, Cruzeiro, Fluminense, Juventude, Vasco, Santos, Mirassol, Atlético Mineiro, Palmeiras, Renato.

0: minutos. Final de jogo no Barradão. Vitória está classificado. O Flamengo eliminado da Copa do Brasil. E ele volta para comandar o show de bola nacional.
1: Lado a lado com a galera. Beleza pro Leão. Parabéns à Vitória. Classificado para as oitavas de final.

Andrezão, Copa do Brasil, então. Chapecoense venceu o Botafogo 2-0, está classificado. O Atlético Paranaense nos pênaltis passou pelo Atlético Goianiense, está classificado. O Grêmio venceu novamente o Confiança, está classificado. O Corinthians bateu. O Grêmio venceu 3-0 o Confiança. O Corinthians venceu o Barra 1-0, também carimbou o passaporte. CRB e Fortaleza.

vitória da Bahia, eliminando o Flamengo 2-0, vitória. Vai para as oitavas, então ainda vai morder uma grana boa pra caramba, parceiro. É, meu amigo, é tutu gostoso no banco. É bom, e o Flamengo agora vai ter que se virar com o que o BAP disse, vai vir aquele negócio de crise, aquela coisa toda, enfim. Esse assunto pra mim...

vai fazer uma grande festa aí no domingo, com direito a show do Xande, enfim, Ivete Sangalo, vai ser aquela festa em Salvador. E hoje a festa já começou, porque o Vitória eliminou nada mais, nada menos do que o Flamengo, o melhor elenco do Brasil, o atual campeão da Libertadores.

esse, de certa forma, essa coisa de preterir um campeonato importante, principalmente financeiramente, acabou, enfim, a jornada do Flamengo muito precocemente, jornada que poderia ir mais adiante. Primeiro começou, acho que essa eliminação começa no Maracanã.

vantagem. Só que essa vantagem ruiu logo no início, logo aos 7 minutos do primeiro tempo, quando o Eric acertou um golaço, e não é exagero, não é hipérbole futebolística, foi realmente um golaço, um chute de fora da área, a bola fez uma curva, o goleiro Rossi ficou olhando.

esse gol e no primeiro não fez mais nada. Foi para trás e foi para trás mesmo. Só ficou naquele último terço ali. Diria que os jogadores ficaram da meia-lua para trás ali, defendendo o Flamengo em cima. Mas o Flamengo, um pouco apático, de qualquer maneira. Não é que o time

o time do Vitória, que estava sofrendo, sabendo que ia sofrer, estava ali que é como aquele pugilista que fica nas cordas e apanha, apanha, apanha, e depois reage, né? Mas não reagiu assim, não. Só apanhou, digamos assim, o Vitória. O segundo tempo começou como terminou o primeiro tempo, também com o Vitória

cobrança curta de escanteio ali do Eric, teve o cruzamento para a área, o Rossi deu mole, ele tinha feito uma grande defesa no lance anterior, deu só um tapinha, e aí veio o jogador do Vitória e deu uma... O Luan Cândido veio, deu um giro bonito, e não teve giro.

Capinha, a bola espirrou e sobrou fácil, mas muito fácil, para um giro completo do jogador da equipe do Vitória. Explode o Barradão, explode o Barradão em festa, galera do Brasil. Enfrenta Luan Cândido, zagueirão, bota pro fundo do Mavante, no meu...

3-2 no placar agregado. E é o Vitória, que já não queria jogar quando estava ganhando de 1-0, com 2-0, quis jogar menos ainda e continuou na sua estratégia de se defender. Uma grande atuação do goleiro Lucas Arcanjo, uma aplicação tática enorme dos jogadores, mas arriscada, né?

E o Flamengo, de certa forma, foi aceitando. Aceitou tanto que acabou eliminado. Acho que foi uma estratégia arriscada do treinador Jair Ventura, mas contou com uma atuação, a gente pode dizer, cirúrgica do ataque, né? O Vitória

de bola estéril, posse de bola infértil, posse de bola que não leva a lugar nenhum. Faltas. Vitória cometeu 12 faltas, o Flamengo 15. Impedimentos, não houve impedimentos, um jogo sem impedimentos. Finalizações, esse é um número brutal. O Vitória

Flamengo também em algum momento, nem era tão desesperador, abusou um pouco, estava nervoso dos chutes da fora da área, mas chutes descalibrados, chutes sem precisão, chutes que nem assustaram aí o Lucas Arcanjo. Porque desses 26 finalizações, só 7

Vitória apenas um. Cartões amarelos, tivemos dois jogadores amarelados de cada lado. Pelo lado do Vitória a gente teve o Tárzia e o Kaique. E pelo lado do Flamengo a gente teve o Carrascal e o Varela, né? Então o Flamengo dá adeus. Eu acho que

competição que entrar dentro da América do Sul. Mas disse que o Flamengo estava preparado para buscar essa tríplice coroa esse ano, que ele tinha acertado ao trocar o Felipe Luiz pelo Leonardo Jardim. Enfim, às vezes, né, a gente paga pela língua. E o Flamengo, que vinha de uma sequência realmente

forças, né, que é uma das suas prioridades para o Campeonato Brasileiro. Volta a campo no domingo, vai viajar, não vai jogar no Maracanã, vai jogar contra o Atlético Paranaense, lá na Arena da Baixada. Jogo também complicado, jogo que é domingo às 7:30 da noite. E depois, na sequência, só...

e a toda a nossa equipe da Rádio Nacional, ao André Luiz Mendes pela narração, ao Brunão pela reportagens, pelo plantão, Jorge Brum, que comandou aqui nossas carrapetas na mesa de áudio, aos nossos colegas que estão na Central Técnica, ao Joca Sanches,

0: E eu deixo a todos vocês o meu boa noite!
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0: Você ouvindo aí Tom Zé de Elton Medeiros e Tom Zé Tor, Lenine de Lula Queiroga, Dois Olhos Negros, e ouvimos Roberta Campos dela, Danilo Oliveira, Minha Felicidade.
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0: Fechando.

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0: Ó, gente, ó, intervalo rapidinho, daqui a pouquinho a gente volta, já nós temos motivação para o dia melhor, tá bom? Continue mandando sua mensagem aí, tô te esperando.
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3: Estudantes do terceiro ano do ensino médio de uma escola estadual da capital visitaram o campus da Universidade Estadual do Tocantins em Palmas para conhecer de perto os cursos de graduação e a estrutura da Unitins. Os alunos tiveram a oportunidade de conhecer laboratórios, salas de aula e outros espaços da universidade. A visita faz parte do programa Unitins de Portas Abertas, que é realizado ao longo do ano em todos os campus da universidade para incentivar a entrada dos alunos da rede pública no ensino superior. As visitas realizadas pela Unitins são fundamentais para que os alunos ampliem suas perspectivas sobre o futuro, já que muitos deles ainda não conhecem uma universidade de perto, e esse contato direto com a Unitins, os cursos e os professores faz com que os estudantes passem a se enxergar dentro da universidade, percebendo que o ensino superior é um caminho possível e acessível para todos.
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Muito bem, tá na hora de motivação para um dia melhor. O título da mensagem de hoje: O Amor que Transforma e Restaura. Romanos capítulo 5, versículo 8 diz: Mas Deus demonstra seu amor por nós. Cristo morreu em nosso favor quando ainda éramos pecadores. A mensagem que nos inspira hoje fala de um amor que transcende o comum, um amor capaz de operar milagres em nossas vidas. Olha, ele nos lembra que o amor não é apenas um sentimento, mas uma força ativa que nos transforma, nos faz rir mesmo na tristeza e acende a chama da esperança quando tudo parece perdido. Este amor que vê coisas que ninguém jamais notou e decifra até o que não se falou, ecoa as profundas veredas encontradas nas escrituras. A Bíblia está repleta de narrativas que ilustra a magnitude desse amor divino. Olha, pense na história de José, vendido por seus irmãos, mas que através do amor e perdão se tornou um instrumento de salvação para sua família e para uma nação inteira. Ou na parábola do filho prodígio, onde o amor incondicional do pai restaura um filho que se considerava perdido, mostrando que a esperança e a redenção estão sempre ao nosso alcance, independentemente de nossos erros. Olha, o ponto central dessa reflexão nos leva ao maior exemplo de amor. Foi o amor que carregou a nossa culpa, foi o amor que sofreu uma imensa dor, foi um rei, o mais humilde carpinteiro, né? Fez de um rei o mais humilde carpinteiro. De pedaços nos tornou de novo inteiros. Olha, esta passagem remete diretamente ao sacrifício de Jesus Cristo. Ele, sendo rei, esvaziou-se de sua glória, assumiu uma forma de servo e viveu uma vida humilde, inclusive trabalhando como carpinteiro para nos resgatar. Seu amor sacrificial na cruz não apenas carregou nossa culpa, mas nos ofereceu a oportunidade de sermos restaurados, de sermos feitos de novo inteiros, independentemente de quão quebrados nos sentimos. Olha, em nossos dias repletos de desafios e incertezas, a mensagem desse amor é um farol de esperança. Ele nos convida a viver definitivamente a vida e nos entrega a um Deus cujo amor vai mais longe do que alguém já foi por mim. É um convite para confiar na sua capacidade de nos transformar, de nos dar um novo propósito e de nos guiar para uma vida plena e cheia de significado. Meu amigo, minha amiga, que possamos abraçar esse amor que nos restaura e nos impulsiona a viver com fé e esperança. Olha, que Deus abençoe o seu dia. Mais uma linda canção vai falar sobre esse amor imenso, esse amor de Jesus. Jader Santos e Darlene Lima e Jéssica Dantas vai cantar pra gente.

0: Eita, coisa boa, hein? Tá aí.
1: Rapaz, aqui só toca sucesso, né?
0: É desse jeito.
1: Léo Vieira, eita, cabrabão.
0: É desse jeitinho, meu compadre, só moda boa no nosso programa Alvorecer, feito pra você. Deixa eu mandar um bom dia especial pra minha amiga Eni. A Eni tá no Morada do Sol 2, né, Eni? Um abraço, viu? Um abração pra Eni, obrigado pela companhia. Sei que ela já tá tomando o cafezinho dela já, né? Cafezinho, olha aí. Cafezinho pra minha amiga Eni, obrigado. E ela pediu aqui o Adalberto e Adriano, Atitude, né? Essa é a música dela. Um abraço, viu, minha querida? Obrigado. Ô, meu amigo Marcos, cadê o Marquinhos? O Marcos, grande Marcos, esse menino aqui é figuraça, gente boa, gente fina, e tá me dando a carona. Bom dia, meu querido.
2: Bom dia, meu amigo Léo Vieira.
0: Bom
2: Como
0: dia.
2: É que você tá, meu querido? Tudo certo?
0: Rapaz, meu
2: Rapaz,
0: querido.
2: Você Opa. Já andou comigo, viu?
0: Já?
2: Já te dei carona até Porto Nacional, logo de manhã. Já estou retornando pra Palmas, e você
0: Olha
2: vai
0: aí.
2: Comigo, eu tô aqui ligadinho na 96,1, nesta sexta-feira, que Deus possa nos abençoar, só tá começando, vamos pra cima, viu?
0: Isso.
2: Bom dia também pra todos os ouvintes, Léo Vieira, tamo
0: Opa.
2: Junto.
0: Valeu, meu querido, abração. Que mais?
2: Só
0: que
2: faltou
0: mais?
2: O Mengão ganhar ontem, mas tá beleza, cara. Ontem foi o dia
0: Mengão.
2: Da zebra na Copa do Brasil. Botafogo também foi eliminado.
0: Isso.
2: E os outros que passaram, os grandes, passaram no sufoco. Mas é isso aí. Agora é aguentar os rivais no pé do ouvido e no WhatsApp o dia todinho. É fazer o quê, né, Léo? Faz parte da resenha do futebol.
0: É verdade,
2: tamo
0: meu
2: junto,
0: querido.
2: Meu amigo.
0: Valeu. Um abração pro Marcos, gente boa, gente finíssima. E flamenguista o menino, né? Flamenguista, agora é aguentar, Marquinhos. Um abraço, viu? Tudo de bom, felicidades. Agora são 6:26, 6:26, vem aí as primeiras previsões para os signos, tá na hora.
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4: Áries, de 21 de março a 20 de abril.
0: Muito bem, olha, algo mexe com a sua sensação de segurança. Pode surgir aí um incômodo, né, em relação a dinheiro, valor ou até a forma como você vem investigando, ou melhor, investindo a sua energia, tá? Olha, a vontade é manter tudo sob controle, mas o dia pede, né, outra coisa, tá? Por exemplo, rever, né, o que você está segurando, por medo de mudar, hein? Os números da sorte para o dia de hoje são 27, 36 e número 48. E a cor para o dia de hoje é amarelo.
4: Atenção, Touro, de 21 de abril a 20 de maio.
0: Olha, você se percebe mais sensível, mas também mais conformado por dentro, viu? Olha, existe aí um desejo de estabilidade, mas algo em você sabe que não dá mais para sustentar tudo como está. Olha, nem sempre mudar é perder. Às vezes é o único caminho para se sentir mais inteiro ou inteira, tá ok? Os números da sorte, anota aí, 05, 32 e número 35. E a cor para o dia de hoje é bege.
4: E agora, os astros falam para você que é de Gêmeos, de 21 de maio a 20 de junho.
0: Atenção, Gêmeos, olha, o dia acontece mais no seu mundo interior do que fora, tá? Olha, pensamentos e emoções podem se intensificar, trazendo percepções que você vinha evitando. Olha, não tente racionalizar tudo, tá? Existe um processo de transformação silenciosa acontecendo aí na sua vida, tá bom? Atenção para os números da sorte, hoje são 08, 35, número 53, e a cor para hoje é branco.
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2: Oi, tudo bem? No Fala NIT de hoje, vamos desmistificar um termo essencial para quem quer transformar ideias em realidade: o modelo de negócio. Muitas vezes, pensamos que a inovação se resume a criar um produto tecnológico inédito, mas ele vai muito além. Inovar também significa introduzir novidades ou aperfeiçoamentos na forma como uma organização funciona e entrega valor para a sociedade. O modelo de negócios é, em essência, a lógica que descreve como um projeto cria, entrega e captura esse valor. A interface com a inovação ocorre quando propomos novas formas de produzir, gerir ou oferecer serviços que resultem em ganhos reais de qualidade e desempenho. Na Unitins, o Núcleo de Inovação Tecnológica apoia essa jornada através de oficinas práticas, como a de modelagem de negócios Canvas, ajudando acadêmicos a transformarem pesquisas em soluções sustentáveis para os nossos arranjos produtivos locais. Inovar no modelo de negócios é encontrar caminhos criativos para resolver problemas reais.
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5: Muito bem, pessoal. Estamos de volta. Excelente manhã para você. Bom dia, bom dia, bom dia.

0: Olha a hora, gente, olha a hora. 6:36, 6:36, agora de volta o seu programa Alvorecer. Claro que aqui, ó, na sua rádio.
1: Que tá desanimado, rapaz? Hoje é sextou, sextou.
0: É, desanima não, meu compadre, não desanima não, minha comadre, porque hoje é o quê, menininho?
2: Hoje é sexta-feira.
0: É, sexta-feira, João Guilherme, é o João Guilherme, né, que gravou esse áudio pra mim aqui. Esqueço não, viu, João? João Guilherme, bração, bração, sexta-feira boa pra você que acompanha. Aliás, criançada, tá na hora, hein? 6:37 agora, tá na hora de se organizar, se arrumar pra ir pra escola, tá na hora de estudar, bora?
3: Acorda, crianças, tá na hora de ir pra escola.
0: Isso, criançada, vambora, vamos encarar aí a sexta-feira pra fechar a semana, né? Fechar a semana com chave de ouro, se organiza aí, papai e mamãe já arrumando a criançada, afinal de contas, hoje é dia de estudar, criançada, bora, bora pra escola, porque, ó, tá na hora, criançada, vamos estudar. Isso, é o último dia da semana, criançada, pra fechar com chave de ouro, né, não, rainha? É o último dia da semana, sexta-feira boa. Gente, olha, trazer informação pra você que acompanha também o nosso programa Alvorecer. Olha, a 26ª edição da AgroTins 2026 reúne mais de 600 animais, entre bovinos, ovinos, caprinos, equinos e peixes, no Parque Agrotecnológico Mauro Medanha, em Palmas. Durante a feira, né, o governo do Tocantins, por meio da ADAPEC, realiza ações de fiscalização sanitária, controle de trânsito animal e orientação técnica para fortalecer a produção agropecuária do estado, viu? Olha, todos os animais expostos passam por fiscalização rigorosa, com conferência de exames e documentos obrigatórios, né, como o guia de trânsito animal. E a feira também promove palestras, cursos e atendimentos técnicos sobre rastreabilidade bovina, sanidade

0: Tocantins e regulamentam também o passaporte equestre, né? No estado, tá? A Agrotim segue até amanhã, até sábado, dia 16, com visitação aberta ao público, consolidando-se como um dos principais eventos do agronegócio no Brasil, tá bom? Então tá aí, quem não visitou ainda a Agrotins, né? Tira aí a sua sexta-feira ou seu sábado para você visitar a Agrotins, a 26ª edição da Feira Agropecuária do Tocantins, né? Muito bem, muito bem, muito bem, gente. Agora 6:39, 6:39. Bora trazer mais recadinhos, mais mensagens aqui. João Ivonaldo, rapaz. Olha aqui, Sofia Lara tá correndo. Tá, deixa eu ver o que ela tá fazendo aqui. Sofia Lara, Marçal Noleto, né? IFTO Campos Palmas, gente. Olha aí que legal, né? É menção honrosa pra ela, gente. Que legal. Ensino médio da Sofia Lara. Papai tá feliz, hein, João Ivonaldo? Terceiro lugar em artes de dezembro em quadrinhos. Acho que é desenho, né? Ele colocou aqui dezembro, mas acho que é desenho em quadrinhos. Deixa eu ouvir, João Ivonaldo. Alô, João!
1: Bom dia, Léo Vieira.
0: Bom dia, meu amigo.
1: Todos os ouvintes, em especial o Mozão, seus filhos.
0: Isso.
1: Minha mãe, o Sérgio Brasil.
0: Isso.
1: Em especial minha filha, Sofia Lara.
0: Olha aí.
1: Que com as bênçãos de Deus alcançou essa menção honrosa lá na IFTO.
0: Legal, rapaz.
1: E falar pra minha filha que eu quero parabenizá-la por tudo isso. Não só ela, mas também com todos os seus professores e colegas da IFTO. Fica meu abraço a todos vocês. Sucesso, Léo Vieira!
0: Falou, João Ivonaldo. Abração. Papai João Ivonaldo tá feliz demais, né? Parabéns a Sofia Lara, viu? Parabéns. É isso aí, menina. Menina, provavelmente a menina é estudiosa, né? Atenciosa e principalmente, né? O mais importante, amorosa ao pai, né? Eu já percebi esse amor, né? Que eles têm um com o outro, né? Parabéns, tá bom? Ô Bartolomeu, fala aí, meu querido.
2: Léo Vieira.
0: Bom dia.
2: Bartolomeu.
0: Opa.
2: Léo Vieira, se possível, toque Quilina de Violeiro com Luan Santana aí pra nós, por favor.
0: Quilina de Violeiro?
2: Tô indo pro coral de novo.
0: Opa, meu amigo, vai já pra você, viu? Quilina de Violeiro, Luan Santana e o Zezé de Camargo e Luciano, vai já aqui na programação, tá ok? Obrigado pela companhia, pela audiência e a participação no programa Alvorecer. Quem mais tá comigo, deixando o áudio? Bom dia.
3: Bom dia, Léo.
0: Opa, bom dia, querido.
3: É o Gleison Vieira.
0: Ô, Gleison.
3: Aqui no município de Pium.
0: E aí, campeão?
3: Fazenda Ranchão São Jorge.
0: Maravilha.
3: Queria pedir uma música aí das Irmãs Freitas, Mãe Solteira.
0: Mãe Solteira?
3: Aparecer pra minha esposa Maria Eliane Alves Tito, pra meu filho Tieso, pra minha mãe lá na Aparecida do Rio Negro.
0: Certo.
3: E pra Ivonide e Juraci Moura na Grota d'Água.
0: Olha aí, meu
3: Curitirana.
0: Querido. Bom demais, são meus amigos também, viu? Ivanilde e o Juraci. Abração pra eles lá, deve estar ouvindo a gente, né? O louro que apareceu, deu uma sumidinha, um louro, mas apareceu, né, Ivanildo? Apareceu, louro, tu não some mais não, louro. Tomar um cafezinho, louro, ó, cafezinho pro louro, cafezinho aí pra o Juraci, cafezinho pra Ivanildo, e agora o cafezinho pro nosso amigo Gleison Vieira da Silva. Ei, Gleison, abração. Ó, não encontrei essa música que você falou não, viu? Não encontrei. É Amor de Mãe, né, que você falou, das Irmãs Freitas. Mãe solteira, né? Mãe solteira, não encontrei, viu, meu querido? Não encontrei com elas, tá bom? Bração, se quiser pedir uma outra aí, pode escrever, pode mandar por escrito, por gentileza, tá bom? Alô, Negão!
4: Bom dia, Léo Vieira, rapaz.
0: Bom dia, meu amigo.
4: Tá falando aqui, é o Negão do Leite Derramado.
0: Grande Negão.
4: Nós estamos por cá, rapaz.
0: E aí, campeão?
4: Ser uma sexta-feira maravilhosa.
0: Isso.
4: Mandar um bom dia pros nossos amigos, todos que tiver ligado agora, sabe? Pedro Importacional, Nacional, Marco Lapada, sabe? Tião Venance.
0: Maravilha.
4: Marcelena. A galera toda, esse povo do seu Oswaldo na região da Trindade aqui.
0: Isso.
4: Mandar um bom dia pra tudo mesmo aí dentro do estado de Tocantins, Vale do Araguaia. Estamos pegados aqui, meu amigo.
0: Tudo bem.
4: Pegado boiadeiro. Um bom dia, um abraço pra todos mesmo aí. Manda pra nós aí, e o Nigue Sulimones aí, o Alqueirão de Saudade aí, manda oferecer pra todos que tiver ligado agora ouvindo seu programa. A audiência é grande, viu, meu amigo?
0: Valeu, bom dia, um meu querido.
4: Deus lhe abençoe.
0: Abração pra você também, Negão do Leite Derramado, gente boa, gente finíssima. E agora, Marcelena, direto de Uberlândia.
5: Bom dia, com alegria, Leozinho Vieira, amanheceu. Quinta-feira, sextou.
0: Não, sextou, minha amiga, sextou.
5: Meu Deus do céu, já é sexta-feira, Leozinho Vieira.
0: Já é sexta-feira.
5: Eu mando um bom dia pros seus ouvintes, pra todo mundo que tá ligado. Eu tô atento e tô ouvindo, tô atento aí nas suas falas, Leozinho Vieira.
0: Obrigado, meu querido, obrigado, viu?
5: Flamengo. Eu tô aqui, ó.
0: Vai, Megão. Aqui.
5: Não, não tem medo de encarar a derrota, não. Nós estamos pro melhor time, então... Perder pra nós, assim, faz parte.
0: Faz parte, é verdade,
5: não
0: é verdade.
5: Deu, né, não deu pra gente ir pós

0: oitava de final, mas
1: não
0: é
1: deu.
0: Isso aí, mas eu deixar de ser Flamengo? Não, não tem
1: não,
0: condição
1: não
0: de eu
1: pode,
0: torcer.
1: Não
0: Corinthians
1: pode.
0: Que tá quase na zona. São Paulo também, então é Flamengo mesmo. Bom dia, eu não tô chorando, eu tô contente. Meu time é guerreiro.
1: Tudo bem.
0: Ah, pronto. E eu vou mandar uma música, Olho de Vidro, pra todo mundo do Grupo Alvorecer no coração sertanejo. Olha, Zinho, o povo tá enchendo os nossos sacos desde ontem lá no grupo. Então, caralho, né? Perdeu, perdeu.
1: É verdade. Pra você também, minha querida. Cheirinho, viu? Obrigado. Márcia Helena, gente boa, gente finíssima. Flamenguista. Ô, Rony, fala.
2: Bom dia, Léo V.
1: Bom dia, meu amigo.
2: Tudo ligado no seu programa.
1: Obrigado, Rony.
2: Gostaria de ouvir a música aí com Chico Amado e Xodó. Telefone no ar.
1: Telefone no ar, Chico Amado e Xodó. Deixa eu organizar pra você essa moda. Telefone no ar. Vai pra você já já, tá bom, meu querido? Bração, bração, meu amigo Rony. Tudo de bom, felicidades. Obrigado pela companhia. Ivanilde Lobo, bom dia, minha amiga.
3: Bom dia, meu amigo Léo Vieira. Eu estou feliz aqui com meu papagaio Lobo.
1: Muito bem, o Louro tá em casa.
3: Tá na gaiola? Tá de castigo, né?
1: Tá de castigo,
3: viu? Ele vai ficar uns dois dias de castigo.
1: Ô, gente.
3: Porque tadinho. Ele avoou e deixou mamãe. Tá aqui falando aqui,
1: ó. Tá de castigo.
3: Ó. Tá aqui, zangado.
1: Ei, Louro.
3: Já pra sair, mas eu não sair. Vou soltar ele, tá de castigo. Tem que criar vergonha.
1: Ei,
3: tá aqui zangado pra sair já. Então, bom dia
1: com
3: Jesus, meu amigo.
1: Amém, minha querida, obrigado, viu?
3: Pra Marcelena, que ela tá esquecendo, eu tô observando.
1: Ô, Marcelena, você tá esquecendo da Ivanilde Lobo. Um abraço pra você, Ivanilde, pro Louro e pro Juraci aí, tudo de bom, felicidades, tá bom? 6:45 agora. Sim.

Não larga essa fofoca.

0: Alô, alô, você que é de Câncer, de 21 de junho a 21 de julho.
1: Olha, relações e expectativas sobre o futuro podem trazer um certo desconforto, tá? Algo não encaixa mais como antes e isso pode gerar inquietação. Olha, nem todo afastamento é perda. Às vezes é um realinhamento, né? O que você ainda insiste em manter, mesmo sem saber que já mudou, hein? Os números da sorte para o dia de hoje são 19, 21 e número 46 e a cor para o dia de hoje é laranja.
0: Atenção, leoninos, chegou a hora do seu horóscopo de 22 de julho a 22 de agosto.
1: Olha, sua vida profissional ou direção de vida pode te provocar no dia de hoje, né? Existe aí um desejo de estabilidade, mas também uma pressão interna por mudança. Olha, evite resistir ao que já se mostra, né? Insustentável. Crescer pode exigir escolhas mais firmes, tá bom? Os números da sorte para você do signo de Leão são 14, 35 e número 51, e a sua cor para hoje é amarelo.
0: Atenção, virginiano e virginiana, de 23 de agosto a 22 de setembro.
1: Olha, suas crenças e planos podem ser questionados. Algo que parecia seguro pode pedir revisão, né? Então isso não é um problema, é um ajuste, tá? Nem toda mudança é ruptura. Olha, às vezes é expansão com mais consciência, né? O que você precisa flexibilizar para continuar crescendo. Os números da sorte para o dia de hoje são 22, 42 e número 60 e a cor para o dia de hoje é azul claro.

0: Valderi Misael, olho de vidro aqui na programação do nosso Alvorecer, feito para você. Agora são 6:54, 6:54, ó. Bom dia especial para você que acompanha a nossa programação. Obrigado pelo carinho da audiência, da sua companhia. 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Um abração para você que acompanha a nossa programação também. Ó, deixa eu trazer mais algumas mensagens aqui. Tem muitas mensagens aqui no nosso WhatsApp. Um abração para você que acompanha a gente. Deixa eu ver quem mandou aqui essa mensagem. Cadê? Mensagem de áudio. Quem mandou, gente? Deixa eu ver, tem um nome aqui, é Dedé. É, será que é Dedé aqui no áudio? Bora ouvir. Bom dia.
1: É a Dedé da
0: Chácara. É a Dedé, rapaz, Dedé.
1: Leozinho, você tá bem?
0: Bem, minha querida,
1: eu
0: você?
1: Eu perdi o número da rádio, Leozinho.
0: Ô, gente, agora encontrou, né, minha amiga?
1: Eu peguei.
0: Que bom, graças a Deus, viu?
1: Leozinho, eu vou pedir a música de Nego Solimões.
0: Qual
1: Tô
0: é?
1: Tô mal.
0: Tô mal? Ó, oh, muito
1: Três
0: bem.
1: Pra família Moura. Zefa Moura, Mie Moura, Maria Moura, Joaquim Moura.
0: Certo.
1: Pra meu filho que mora em Porto Nacional, mas minha nora, que chama
0: Legal.
1: Danilo. E Eva e Raimundo.
0: Maravilha, minha amiga.
1: Bom dia, Leozinho.
0: Bom dia, minha querida.
1: Pra você, com muita saúde.
0: Pra você também.
1: Vamos falando, viu, Leozinho?
0: Amém. Vamos falando,
1: bom
0: sim.
1: Dia. Bom dia. Vamos tomar café, Leozinho.
0: Bora, tá no jeito aí o cafezinho?
1: Meu abraço.
0: Aí, ó, cafezinho.
1: Com Deus,
0: minha amiga. Cafezinho pra você, Dedé. Tá com a gente também. Tomar o Rio Negro e Solimões, vamos colocar pra gente tocar na sequência também, tá bom? Ah, o Ivanil de Lobo, a minha amiga Márcia Helena mandou aqui, ó, cheiro Ivanil de Lobo, ela mandou aqui por escrito, viu? Cheiro Ivanil de Lobo, pronto, agora tá dado o cheirinho aí pra Ivanil de Lobo, um abração pra minha amiga Ivanilde, pra Marcelina também. Olha o homem aqui, será que ele vai cantar hoje? Baixinho das Redes tá aqui com a gente também, viu?
2: O quê? Não acredito.
0: É, Dom Maria, o homem chegou.
3: Bom dia, meu amigo Léo Vieira. Léo
0: bom
3: Vieira,
0: dia,
3: Baixinho
0: meu amigo.
3: Da Rede. Bom dia, Léo Vieira. Léo
0: Baixinho.
3: Vieira, mandar um alô pra toda a galera da animação.
0: Isso.
3: Toda a galera que curte o rádio.
0: Maravilha.
3: É, mandar um alô nosso amigo Mauro, da comunidade de São Pedro.
0: Certo.
3: Nosso amigo Carlão.
0: Bonito.
3: Amiga Jane Silva, Sussu, Jojo. É, Daniel, né?
0: Daniel.
3: E o velho, pezinho pra frente e pra trás. É toda a galera que curte o rádio.
0: Maravilha, meu querido.
3: É, mandar um alô pra Gabriela e meu
0: Isso.
3: amigo Bruno Henrique, lá no Camelote do Centro.
0: Legal.
3: É, Léo Vieira.
0: Oi.
3: Toca aquela cantiga pra nós.
0: Qual é?
3: Jean Giovanni.
0: Cantarola ela aí pra gente.
3: Eu não tô lembrado do nome da música, mas ela é mais ou menos assim.
0: Manda.
3: Voltei, era de madrugada e me assustei.
0: Moda boa, hein?
3: Alô.

0: coração. Aonde, Leveira? Baixinho da rede, moleque.
1: Tchau, obrigado, baixinho. Tchau, obrigado. Essa daí é a roupa de lua de mel, Jean Giovanni, vai pra você já já na sequência, viu, meu querido? Bração, bração, bração pra ele, baixinho das redes, gente boa, gente fina, né, não, rainha?
0: É, claro.
1: Gente boa, gente finíssima. Ô, Serginho, vai Coringão, hein? Vai Coringão, já estamos a caráter, né? 1-0, ontem foi só um treino ontem. Como é que é? Ele tá gesticulando, gente, eu não tô entendendo nada que o Serginho tá... Vem aqui, Serginho. O Serginho tá vindo aí pra falar do Coringão. Ô, Serginho. Serginho Murilo, gente. O corintiano. Vai falar comigo aqui agora. O corintiano Serginho Murilo. É, o Mengão ontem deu uma derrapada, viu, Serginho? Mengão ontem derrapou legal o Mengão. Não deu pro Mengão.

0: Mudo. Mas você já tá ao vivo já. Ao vivo na nossa
1: Litins. Rapaz, tem uma coisa melhor do que você acordar numa sexta-feira.
0: Mengão derrapou.
1: Sexta-feira. Praticamente penúltimo dia de Agrotins 2026. Penúltimo super trabalho. Dia,
0: exatamente.
1: Que a Unitins está fazendo transmissão direto lá, a TV também mostrando tudo que tá acontecendo.
0: Verdade.
1: Mas, cara, você acordar com Corinthians classificado.
0: Aham.
1: Já é uma maravilha.
0: Já é alegria.
1: Na verdade, a Seleção Brasileira Esporte Clube Corinthians Paulista,
0: Isso.
1: Que lá no Camp Nou, que é sucursal do Camp Nou de Barcelona.
0: Muito bem.
1: Entendeu?
0: É verdade.
1: Fizemos a nossa lição de casa lá, o nosso Yuri Alberto desencantou.
0: Desencantou, graças a Deus. 9 jogos, hein? Tava sem marcar, mas ontem.
1: Agora, o Garro, meu amigo, o que o Diniz fez com o Garro?
0: Pois é, rapaz.
1: Contou um garçom.
0: Dizem que o Diniz pegou ele, colocou no colo, passou a mão na cabeça, né? Fez aquele cafunézinho na cabeça dele, falou, vai meu filho, joga.
1: Confio em você.
0: Confio em você.
1: É meu capitão.
0: E ainda, pega a abraçadeira. Vai lá.
1: Aí, pra completar, já tava bom, que as trincas perdeu.
0: Pois é, já na quarta-feira.
1: E assim, a inveja das tricas é tão grande que eles estão querendo dever mais do que a gente.
0: Meu Deus.
1: Porque rapidamente eles estão, cada ano eles estão multiplicando ali, já tá chegando perto ali.
0: Cada técnico que vem, não dá certo, vai embora.
1: Coitado, estão querendo pica-pau, né? Coitado. Rapaz, coitado. É mais uma pancada.
0: Parece que ele tá querendo 2.8, quase 3, hein?
1: Quase 3 bi. É o custo
0: milhões.
1: Das equipes.
0: É verdade.
1: Aí, outro patamar.
0: Ah, o patamar ontem desceu.
1: Outro patamar. Não, porque.
0: Rapaz, e sabe o que acontece? Eu conversava com um amigo flamenguista e aí, passou na tela do meu computador ali os jogos da Copa do Brasil. E aí eu vi lá o Flamengo 2-1. Rapaz, e passou assim na minha cabeça, eu falei, ô meu amigo, é o seguinte, o Flamengo não vai passar não, viu? Ele falou, conversa, rapaz, você tá doido, é? Eu falei, não vai passar não, Vitória vai engrossar com o Flamengo. Olha o que aconteceu, 2-0.
1: Mas é aquele problema do Real Madrid das Américas,
0: é verdade.
1: Né? Ganhamos de todo mundo na hora que a gente quer, que é outro patamar, é vapo-vapo, tal. E eu tô falando pros caras, falei, meu, o time do Flamengo tá ficando um time...
0: Verdade.
1: É caro, é um baita plantel, mas o povo tá ficando velho.
0: E outra coisa, cada jogo é uma história, né?
1: O jogo cada só jogo acaba quando o juiz apita. Por isso que o futebol é apaixonante desse jeito. Porque não adianta, se você colocar no papel, ninguém dava classificação.
0: Ninguém dava. Outra coisa, eu tava observando os jogos do Vitória. No Campeonato Brasileiro, eu apostei não pelo... se o Flamengo ia jogar mal ou bom, mas eu apostei que o Vitória vem fazendo bons jogos aí no Campeonato Brasileiro.
1: E no Barradão, lá dentro da Bahia, está complicando para todo mundo.
0: Para todo mundo.
1: Mas é o que eu tô te falando, o problema tá na soberba.
0: Aham.
1: A soberba, o salto subiu de novo.
0: Verdade.
1: Ganhamos
0: o
1: jogo, a qualquer momento fazemos gol, a qualquer momento ganhamos o jogo, não temos adversário.
0: Não temos adversário.
1: Uhum. Para o final de semana ser perfeito, só faltava a Jacuipense fazer o papel dela, né?
0: Mas não tem jeito.
1: Mas aí nós pegamos assim.
0: Mas vamos lá. Você tá vendo ali, ó. São esses aí. E agora vem aí um sorteio, né, Sérgio?
1: Agora
0: vem. Vem um sorteio aí.
1: Os jogos agora só depois da Copa, né?
0: Só depois da Copa. Opa, vai dar tempo de.
1: Atlético Mineiro, Atlético Paranaense, Chapecoense, Corinthians, Cruzeiro, Fluminense, Fortaleza, Grêmio Internacional, Juventude, Mirassol, Palmeiras, Remo, Santos, Vasco e Vitória.
0: Pois é. E aí? Se sair um derby logo nesse próximo sorteio.
1: Nós é penta.
0: Aí a gente dá logo a martelada.
1: Aí é penta.
0: Né? E aí pronto, vamos pra cima.
1: Pega os porcos agora, tira.
0: Tira logo.
1: Aí parte pro abraço.
0: Vamos torcer pra esse sorteio dar certo.
1: Só fica esperando quando é que a CBF vai marcar, porque agora copiando a Europa de novo, né?
0: Aham.
1: Estamos aí com jogos de ida e volta até a semifinal, e a final é um jogo só em campo neutro.
0: Coisa boa, vai ser bom demais.
1: Mais uma invasão.
0: Vamos ver se a gente pega mais uma Copa do Brasil esse ano.
1: É mais uma invasão.
0: Mais uma invasão.
1: Isso é certo.
0: Serginho, é bom demais falar com você.
1: Tamo junto.
0: Um abraço, viu?
1: Valeu. Não se esqueça, Rock da Casa Fechada.
0: Ah, muito bem. É a que você gosta. É a que você gosta, eu sei. Serginho Murilo, o corintiano, é bom demais falar de futebol com quem gosta e entende de futebol, né? Bom demais. Gente, intervalo rapidinho, tô atrasado aqui, mas a gente volta já já. Daqui a pouquinho tem os aniversariantes do dia.

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3: A Secretaria de Estado da Agricultura e Pecuária projeta uma safra histórica de grãos para o ciclo 2025-2026. 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
8: Muito bem, pessoal, estamos de volta.

0: Olha a hora, gente, olha a hora. Agora são 7h08, 7h08 no seu programa Alvorecer, aqui na sua rádio.
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2: Hoje é sexta-feira, sextou.
0: É, sexta-feira boa pra você que acompanha a programação, ó, aquele abraço
1: bom
0: e
1: dia.
0: Bom dia, bom dia, felicidades pra todo mundo que acorda com a gente, ouvindo a programação do nosso Alvorecer feito pra você. Bom também ter você por aqui na programação do nosso Alvorecer, gente. Felicidades, viu? Vamos que vamos. Ó, deixa eu, daqui a pouquinho nós vamos cantar parabéns aos aniversariantes do dia de hoje, para quem tá soprando velhinhas, comemorando aí mais uma data especial na sua vida, né? Isso, já tem os parabéns, tá bom? Deixa eu falar com o Marcos. Marcos, alô, querido.
3: Bom dia, meu amigo.
0: Bom dia, meu querido.
3: Sextou.
0: Opa.
3: No cantar do galo.
0: Isso.
3: Essa aí é com o Marcos Silvestre, pela vez, Marcos Lapada. Tem a música do Gustavo Lima aí. Abre o portão que eu estou chegando.
0: Abre o portão.
3: Repertório aí, ele é o seu sistema aí. Uma boa aí do Gustavo Lima.
0: Ontem eu gostei, tem essa.
3: Tava lá na Angolatina, tinha uns colegas de Goiânia, gosto mais do Gustavo Lima.
0: Isso, beleza? Tem essa.
3: Tem música
0: aqui,
3: aí do Vitória, do Bahia? Tá com ele aí, rapaz.
0: Ó, do Vitória.
3: E o Flamenguista? Hã? E o Flamenguista, hã? Vai Mengão.
0: Olha aí.
3: Que jeito. Os baianos, rapaz, eu fui aquela janeira lá.
0: É, pois é, meu querido. Pois é.
3: Você, boa sexta-feira, bom final de semana. Sua família, seus parentes, seus ouvintes, tá?
0: Obrigado, meu querido.
3: Deus no comando.
0: Deus no comando. Tchau. Valeu, grande Marcos. Ó, não tem o hino do Vitória aqui, viu? Vou ficar devendo. Mas bração pra você, tudo de bom, tá bom? Obrigado. Quem mais?
4: Bom dia, meu amigo de ouvir.
0: Bom dia.
4: Sextou,
0: Manuel.
4: Sextou, boa, bora agora. Toca a música pra nós ouvir, meu amigo.
0: Qual é?
4: Leonardo Rico, Estrada da Vida, meu amigo. Bom dia.
0: Maravilha.
4: Uma boa sexta-feira, um bom final de semana, meu amigo.
0: Falou, meu querido. Abração pra você também. Obrigado pela companhia, pela audiência. Tudo de bom. A Eliene tá dizendo bom dia. Bom dia pra ela também. Obrigado pela companhia, pela audiência aqui no programa Alvorecer feito pra você. Eliene, obrigado, viu, querida? Tudo de bom e uma ótima sexta-feira. Obrigado pela companhia, pela audiência sempre. Mais um áudio, mais uma mensagem, deixa eu ver. Goiano de Barrolândia. Fala, meu querido.
5: Bom dia, Léo.
0: Opa, bom dia, meu querido.
5: Léo, se possível, toca pra nós. Belmonte Amaraí. Tu e as nuvens. Fez pra Jânio, Simone, Sônia e Assis.
0: Maravilha.
5: Obrigado, Dudu. Vamos que vamos. Ótima sexta e até segunda, bom final de semana.
0: Valeu, meu querido. Um abraço, viu? Tu e as nuvens do Belmonte Amaraí. Vamos ver se dá tempo da gente tocar, tá bom? Obrigado pela companhia, pela audiência, tudo de bom. Mais um áudio aqui, deixa eu ver quem é que vai falar comigo. Manda mensagem de texto. Rony tá dizendo aqui, bom dia, Léo Vieira, bom dia. Aqui é o Rony Souza, toca aí pra nós. Qual é a música? Não deu, né? Uma música só nós dois corintianos. E assim segue, né, a vida. Brincadeira, a música é Ainda Ontem Chorei de Saudade. João Mineiro e Marciano, vai pra você, pra Sussu, pro Jojo, pra toda a galera da animação, pra todos os ouvintes ligados aí na melhor desse mundão de meu Deus, a Unitins FM, sempre com você. Valeu, meu querido amigo Rony. Bração pra você, meu querido. Tudo de bom, viu? Obrigado pelo carinho da audiência, da companhia. Quem mais aqui comigo? Valeriano, tudo bem, meu querido? Bom dia.
6: Bom dia, Léo Vieira.
0: Bom dia, meu amigo.
6: Léo Vieira, gostaria de ouvir uma música aí com a Simão Freita, Bebendo e Chorando.
0: Certo.
6: E eu ofereço pra toda a galerinha da animação de Azeite. Vai também, meu amigo Sobdes. Minha esposa, Luzeni, Dona Irani, Dona Rosa Batista, Dona Zilda e todos que estão ouvindo o programa. Bom dia, tá?
0: Bom dia. Quem mais? Tem mais um áudio aqui.
6: Mengão caiu na.
0: É, Mengão.
6: Caiu na taca bonitinho, hoje tá bom, hoje tá legal.
0: Olha aí, tá vendo? Muita gente comemorando a derrota do Flamengo. Ah, deixa eu ver quem mais tá dizendo bom dia, meu amigo Léo Vieira, bora animar esse povão, né? Com muita moda sertaneja, só desejar um ótimo final de semana a todos e bota pra cima. Quem é? Pedro, né? O Pedro? É isso, Pedro, um abração, meu querido, pra você, viu? Alô, Pedro, um abração, tudo de bom, felicidades. Curtindo o nosso programa Alvorecer também, aquele abraço, tá bom? Olha, gente, agora são 7h13, 7h13. Bora cantar parabéns para os aniversariantes do dia de hoje, tá na hora, né? Então vamos lá.
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0: Olha, gente, hoje estamos vivendo metadinha do mês de maio, gente. Hoje é dia 15 de maio de 2026. Hoje é Dia Mundial da Família, tá? Dia Mundial da Família. Olha que dia importante, né? Hoje também é Dia Internacional da Latinidade. Hoje também é Dia do Assistente Social, Dia do Assistente Social. Ainda Dia do Gerente Bancário, Dia Nacional do Controle às Infecções Hospitalares também. Olha, os nascidos no dia 15 de maio pertencem ao signo de touro, são conhecidos por sua determinação, magnetismo e habilidade natural para negócios, né? Costumam alinhar a praticidade taurina a uma comunicação expressiva, possuindo forte inclinação para liderança e artes também, tá bom? Aí falando um pouquinho sobre a sua personalidade, você, meu amigo, você, minha amiga, que nasceu no dia 15 de maio, você é taurino ou taurina, né? Parabéns aí pelo seu aniversário, tá bom? E agora nós vamos passar pelo Facebook Léo Beira, pela página Alvorecer também, e também os famosos que hoje estão aniversariando. Parabéns. Andréia Gama é aniversariante do dia de hoje, parabéns para ela. Alessandra Andrade também está aniversariando hoje, parabéns para ela. Solange Moraes também está aniversariando hoje. Jô Soares também está aniversariando hoje, parabéns, muitos anos de vida. Cleusa Pires também está aniversariando nessa data, né, Cleusa? Parabéns, viu, querida? Muitos anos de vida. O Mazinho Moreira também está aniversariando hoje, muitos anos de vida, saúde e paz. Adelina Maria também aniversariante dessa data de hoje, parabéns, tá bom? Meu amigo Giliardi Ribeiro, lá de Barrolândia, né? Um abração pro Giliardi, hoje aniversariando, parabéns para ele. Maria Jesus Ferreira também é aniversariante do dia de hoje. E também meu amigo Maurício Vieira, né? Meu amigo comunicador, radialista, né? Um abração pro meu amigo Maurício Vieira, que hoje está aniversariando, meu parceiro lá de Taquaralto. Abração para você, Maurício, tudo de bom, viu? Olha, os famosos, gente, o Tino Marcos, jornalista brasileiro, parabéns ao Tino Marcos, né? Grande jornalista, né? Esportivo, principalmente, parabéns para ele, viu? O ex-jogador Raí, né? Ex-jogador do São Paulo, da Seleção Brasileira, do PSG, o Raí hoje está comemorando aniversário, parabéns para ele, viu? Atriz Graziella Moreto, também tá aniversariando hoje, Graziella Moreto, aniversariante do dia de hoje. O ator André Segatti, também aniversariante dessa data, e ainda a atriz Maiana Neiva, também tá aniversariando nessa data especial, tá bom? A todos os aniversariantes do dia de hoje, receba o nosso abraço e para

Aí, muitos anos de vida, muita saúde, muita paz a todos os aniversariantes dessa data de hoje, que Deus abençoe e repita por muitos e muitos anos aí na sua vida, tá bom? Felicidades, ó, parabéns!

0: Eita, coisa boa, tá aí Rio Negro e Solimões.
1: Santos Flamenguista,
0: ó.
1: Eu sei que vocês estão tudo online. Apareçam.
0: Deixa o povo, rapaz.
1: Apareçam.
0: Rapaz, é desse jeito, né? Não pode perder, gente. Ainda mais perdeu ontem o Mengão, né? Mengão ontem perdeu, gente do céu. E aí na Copa do Brasil, ó. É, tá eliminado, rapaz. Tá eliminado na Copa do Brasil, Mengão, menininho.
2: Eliminado?
0: Ah, menino danado, quieta, menino. Gente, olha, agora são 7:20, 7:20 no programa Alvorecer. Até as 8, hein? Até as 8, tamo por cá. Eu, você e a maior emissora de rádio do Tocantins, a mais ouvida, né? A mais ouvida do Tocantins, claro que é a nossa Unitins. Olha, deixa eu informar para você o seguinte: durante a Agrotins 2026, a Agência de Defesa Agropecuária do Tocantins, a ADAPEC, promove ações para conscientizar a população sobre a importância do consumo de produtos de origem animal inspecionados, né? Como carne, leite, mel, ovos e pescados, tá? A iniciativa conta com a exposição de produtos certificados em parceria com empresas registradas no Serviço de Inspeção Estadual. Segundo a ADAPEC, os consumidores devem verificar a presença dos selos de inspeção, né? O SIM, CIE e o CIF, né? Ou também o CISB, tá? Tem o CISB também que você tem que observar. Todos esses selos, né? Vou repetir, ó, SIM, né? O CIE, o CIF e o CISB, tá bom? Que garantem, gente, que os alimentos passaram por fiscalização sanitária e controle de qualidade em todas as etapas de produção, tá? A empresa Queijos Mel participa aí da ação, apresentando produtos acompanhados pela fiscalização estadual. Olha que coisa boa, né? Além da exposição, a ADAPEC realizou uma palestra do projeto Inspetor Júnior, né, para estudantes indígenas do Centro de Ensino Médio Xerente Varran, né, em Tocantins, e a atividade abordou segurança alimentar e também a importância, né, da qualidade dos alimentos comercializados. A Agrotins 2026 segue com a programação voltada ao fortalecimento do agronegócio e orientação de produtores, estudantes e consumidores aqui no estado do Tocantins, tá bom? Isso é bom demais, com certeza, saber que os alimentos passam por um processamento e uma fiscalização adequada. Isso é muito importante para que nós possamos consumir esses alimentos com tranquilidade e segurança, né? Segurança alimentar é importante demais, né? Não, minha amiga Rainha?
3: É claro.
0: É desse jeitinho, gente. Olha, 7:23. 7:23. Deixa eu trazer mais mensagens aqui. Gente, tem muitas mensagens. Manda aí, aguarda, tá? Aguarda que eu vou chegar na sua mensagem com fé em Deus. Deixa eu falar com o José da Conceição. Bora ouvir.
4: Aí, rapaz, tudo na sua paz.
0: Ô, José.
4: Muito bom, graças a Deus. Quero pedir a nossa música do programa aí, de as irmãs Fleitas aí. Canoeira do Araguaia.
0: Opa, dizer, maravilha.
4: Minha esposa. E todos que estiverem ouvindo o Alvorecer, meu pai. Mas tudo na Santa Paz, graças a Deus, viu?
0: Muito bem, meu querido, um abraço, bom dia pra você também, José da Conceição. Maria das Dores, tá aqui, vai Corinthians, já mandou pra mim um bom dia de Corinthians, tá dizendo bom dia, Léo Vira, vai Corinthians. Olha aí, Maria das Dores, corintiana, viu, gente, corintiana, tá feliz da vida. Coringão foi 1-0 ontem, né, o suficiente para classificar aí na próxima fase da Copa do Brasil. Ganhou o primeiro de 1-0 e o segundo também de 1-0 contra o Barra, né? O Barra que é de Santa Catarina, se eu não me engano, viu? Quem mais aqui? Meu amigo vereador Lucivan tá dizendo bom dia, abençoado para todos, né? Bom dia pro meu amigo vereador Lucivan de Fátima, Tocantins, um abraço, tudo de bom para ele. Luiz, do Morada do Sol 3, alô Luiz, bom dia, meu querido.
5: Bom dia, Leveira. Alô, Leveira, aqui é Luiz da Morada do Sol 3.
0: Eu maravilha.
5: Queria pedir aí com os quatro cantos da casa, oferecer pra minha esposa, meus filhos, minha sogra, meus irmãos, meu pai, nós também fomos da Serra, pra vocês na rádio aí, um bom dia.
0: Obrigado, meu querido, já tocamos essa daí, viu? Mais um abração pra você também, tudo de bom, obrigado pela companhia, pela audiência. O Demir Alves tá aqui, tá dizendo, tamo juntos, Léo. Valeu, meu querido. Abração pra você, Demir Alves. Gente boa, gente fina. Alô, Tião, bom dia, meu querido.
6: Bom dia, meu amigo.
0: Bom dia, meu amigo.
6: Sextou, meu irmão.
0: É isso, sextou, meu querido. Bora, tá no jeito,
6: Léo,
0: o café?
6: Eu tô passando aí para lhe pedir uma música.
0: Vai a moda.
6: Zezé Camargo e Luciano. linda, linda.
0: Linda,
6: eu
0: linda.
6: Minha esposa Maria Jesus, minha irmã Terezinha, Aldinete, Emivaldo, Marineuza e assim todos que gostaram da música, Leovira. Uma ótima sexta-feira, meu irmão. Que Deus abençoe nós todos. Um bom final de semana.
0: Obrigado, tchau. Meu querido. Um abraço pra você também. Obrigado, nosso amigo Tião, direto de Silvanópolis, né, Tião? Um abraço pra você, tudo de bom, felicidades, tá bom? Quem mais aqui tá dizendo bom dia, me chamo Leandro Souza, gostaria de mandar um alô especial pro meu amigo Davilson Oliveira e pediu a música do João Paulo e Daniel, Estrela Perdida. Olha aí, Leandro Souza, um abraço, viu, Leandro? Pra você também, deixa eu agendar seu nome aqui, que não tá agendado, mas vamos agendar agora, viu? Abração, nosso amigo Leandro Souza, seja muito bem-vindo e a moda vai já já pra você também, tá bom? Combinado, agora são 7:25, vem aí as previsões para Libra, Escorpião e Sagitário, tá na hora.
2: Oi, Libra! Os astros falam com você. De 23 de setembro a 22 de outubro.
0: Muito bem, olha, o dia toca em vínculos mais profundos. Olha, pode surgir também um desconforto em trocas emocionais ou materiais. Existe um convite para olhar para o controle e entrega com mais honestidade, tá bom, Libra? Olha, nem tudo precisa ser mantido a qualquer custo, tá bom? Os números da sorte para o dia de hoje são 14, 15 e 44 e a cor para o dia de hoje é creme.
2: E agora, as previsões para o Escorpião. De 23 de outubro a 21 de novembro.
0: Atenção, Escorpião, olha, relações podem te espelhar algo importante, né? O outro pode trazer à tona, né, questões que você prefere, que você preferia, né, evitar, tá? Em vez de reagir, observe, tá? Existe aí um aprendizado valioso aqui. Olha, nem todo conflito é negativo, alguns são necessários para transformar, tá bom? Atenção para os seus números da sorte, hoje são 06, 24 e número 32 e a cor para o dia de hoje é preto. Maiarinha chegou por aqui.
2: Alô, alô, Sagitário, de 22 de novembro a 21 de dezembro.
0: Muito bem, atenção você do signo de Sagitário, olha, a sua rotina pode revelar onde você está insistindo em padrões que já não funcionam mais na sua vida. Olha, pequenos incômodos falam mais do que parecem, tá? Não ignore esse momento da sua vida, tá bom, Sagitário? Olha, existe aí um convite para transformar hábitos, tá? O que você pode fazer diferente a partir de agora? Pense nisso, tá bom? Os números da sorte para o dia de hoje são 17, 26 e número 33 e a cor para o dia de hoje é cinza.

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1: 7:35, 7:35 é hora de informação, Momento Informação hoje com ela, minha amiga Viviane Goulart. Alô, Vivi, bom dia, querida, boa sexta-feira para você.
2: A Agrotins também se destaca como...
1: Opa, peraí, primeiro tem essa... Aqui, a Vivi, agora sim, agora vai.
3: Oi, Léo, bom dia para você também, para os nossos ouvintes. Vamos começando aqui essa sexta-feira com muita informação. O Instituto Natureza do Tocantins iniciou nesta semana ações preventivas contra incêndios florestais no projeto de assentamento Onalício Barros, lá em Caseara. A iniciativa faz parte do manejo integrado do fogo e prevê a realização de queimas prescritas para reduzir o acúmulo de vegetação seca e evitar incêndios de grandes proporções no período de estiagem. As ações envolvem brigadistas do Parque Estadual do Cantão e da Área de Proteção Ambiental da Ilha do Bananal, além de comunidades locais. Segundo o Naturatins, a área prevista para queima controlada tem cerca de 10 quilômetros de extensão. E agora uma outra notícia, Léo. O governo do Tocantins fortalece pequenos empreendedores e impulsiona oportunidades de novos negócios na Agrotins 2026. Vamos conferir a matéria da Vilma Araújo.
2: A Agrotins também se destaca como um importante espaço de valorização e fortalecimento dos pequenos empreendedores. A feira amplia as oportunidades de negócios e geração de renda para micro e pequenas empresas de diversas regiões do estado. O secretário de Estado da Indústria, Comércio e Serviços, Milton Neres, destaca a importância do apoio do governo aos pequenos empreendedores.
4: O pequeno precisa do apoio do estado. Quando você fala em cuidar das pessoas, quando você vem para as cadeias produtivas, cuidar do pequeno é fundamental, até porque ele representa a maior força de geração de emprego desse país, do nosso estado.
2: A proposta do Pavilhão do Desenvolvimento é ampliar a visibilidade dos pequenos negócios tocantinenses. A artesã Vanderlúcia Melo, da comunidade quilombola Barra do Aroeira, no município de Santa Teresa, participa pela primeira vez da Agrotins.
5: Tá muito bom, né? Pela minha primeira vez eu tô gostando, né? Cheguei hoje, né? Espero que seja bom até o final. E o apoio que a gente teve aqui, das bancas, né? De tudo, assim, tá perfeito.
2: A empreendedora indígena Suelene Xerente, da aldeia Rio Sono, também participa pela primeira vez, com peças artesanais produzidas em capim dourado e penas.
6: Eu comecei a trabalhar desde 10 anos. A gente não estava conseguindo vender na internet, agora está aprendendo, a gente está conseguindo vender no pico, a maquininha.
2: O empreendedor Flávio Maracaípe, de Itaquaruçu, levou para a Agrotins uma grana granola artesanal, produzida com mel e ingredientes naturais.
7: É uma granola que ela é diferenciada das outras, porque ela é feita com mel, ela não tem conservantes, não tem açúcar, é porque ela é com mel. Além disso, ela tem morango, kiwi, damasco, tâmara, coco. A gente vai conseguir vender todo o nosso estoque.
2: Com 26 anos de avanços e oportunidades, a Agrotins celebra uma trajetória de crescimento e inovação. A feira teve início nesta terça-feira e segue até o próximo sábado em Palmas. Reportagem Vilma Araújo.

0: só modão.
1: Olha a hora, gente, olha a hora. 7:39, 7:39, de volta aqui na sua Unitins, o nosso programa Alvorecer, feito pra você.
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3: Que tá desanimado, rapaz? Hoje é sextou.
1: É, meu amigo, tá todo mundo, aliás, todo mundo não, né? Todo mundo não, gente, a maioria, é, uma grande maioria aí dos flamenguistas não tão muito felizes, não. A sexta-feira começou assim, meio, a sexta-feira um pouco triste, né, para os flamenguistas. Afinal de contas, ontem é o Vitória castigou o Mengão, rapaz. Ontem, eu falei, o Vitória não vai deixar barato, hein? O que o João Ivonaldo mandou aqui? Olha aí, que o João tá mandando aqui? Deixa eu ver, cadê o áudio, João? Cadê o áudio? Cadê? Olha aí, ó, olha aí.
4: É tudo caladinho.
1: Rapaz do céu, que foi?
4: Já desligaram os telefones.
1: Ah, desligaram o telefone, rapaz.
4: Apareça, não me
1: deixou. Eita, João Ivonaldo.
4: Ah, meu irmão.
1: Eita. Será, rapaz? Não acredito que desligaram o telefone. Não acredito, não. Não é possível que desligaram o telefone, hein? João Ivonaldo, abraço, meu querido. Obrigado. Tá aí, gente. Deixa eu ver quem mais tá comigo aqui, deixando a sua mensagem, recadinho. Vamos, que tem muitas mensagens aqui ainda. Ô, meu amigo Israel Júnior, vai falar comigo. Bom dia, meu querido.
5: Primeira, sextou e nós por cá. Toca pra nós aí, cheiro de shampoo, rapaz.
1: Ó,
5: se eu não me engano, é com Cristian Ralf.
1: É, Cristian Ralf.
5: Fica um abraço aí pra minha amiga Sussu, pra minha amiga Rita de Cássio, meu amigo Valerrano, sobe e desce. E a galera toda que tá sintonizada no programa aí, ok?
1: Maravilha.
5: Fica meu abraço.
1: Abração.
5: Tchau, obrigado. Israel Júnior, lá no 44.
1: Israel Júnior, gente boa. Ô, Zacarias, tudo bem, meu querido?
6: Muito bom dia, companheiro Léo Vieira. Aqui é o Zacarias Martins, passando para dizer que estou saindo nesse momento de Tocantins rumo a Gurupi, a minha cidade querida, onde eu moro.
1: Maravilha.
6: E eu estou muito feliz porque ontem eu participei de uma movimentada roda de conversa literária no auditório do Colégio Batista de Tocantins, o tradicional Colégio Batista, onde eu estive a convite do poeta e professor André Gouveia. Foi tudo de bom. E eu quero aproveitar para agradecer a calorosa acolhida dos alunos e também dos professores, porque esse nosso trabalho é um trabalho de incentivo à leitura e à produção textual. Um grande abraço, meu irmão.
1: Valeu, Zacarias. Um abraço pra você também. Ô, comadre Rita, bom dia, Leozinho, querida.
7: Passa pra mim aí a flor e o feijão. Vou oferecer especialmente pra dona Deusina, que hoje completa mais uma primavera, e pra comadre Marcelena, lá nas Minas Gerais, tá?
1: Certo, minha amiga.
7: E vai também pra a galera da animação, pra o grupo da amizade, pro Daniel, pra seu sobe e desce, Rudinei, e todos que estão na escuta do seu programa, ok?
1: Tudo Leozinha? Bem. Um abraço.
7: Obrigado, viu? Já agradeço por atendido.
1: Tudo de bom.
7: Tchau, Leozinho. Tchau, querida. Um cheiro,
1: comadre. Um abração pra você também, tudo de bom, viu? A Jane Silva, é o cafezinho, Jane? Deixa eu ver, é o cafezinho. Ah, cafezinho expresso da Jane Silva. E ela tá dizendo aqui, bom dia, Léo Vieira, bom dia para todos os amigos ouvintes, né? Abençoada sexta-feira para todos nós. Jane Silva tá em Portugal, curtindo a programação, já tomando o cafezinho expresso, né, Jane? Um abraço, minha querida, tudo de bom para você, uma sexta-feira de coisas boas aí, tá bom? Quem mais tá dizendo bom dia, Léo Vieira, toca para mim, couro de boi. Quem é que vai pedir? A Sandra? Sandra Oliveira. Gente, nesse horário já não dá mais tempo de atender, viu? Mas vamos colocando aqui, se der tempo a gente toca, tá bom? Um abração. Deixa eu ver quem mais. Adelaide Oliveira tá dizendo bom dia, bom final de semana, meu amigo Léo Vieira, que Deus continue te abençoando, você e sua família. Amém, Adelaide. Você também, a sua família, que seja aí uma sexta-feira e um final de semana maravilhoso, tá bom, minha querida? O Adalberto tá dizendo aqui, bom dia, Léo Vieira. Adalberto aqui de Taquarussu, gostaria de ouvir com o milionário José Rico, Dama de Vermelho, para todos os ouvintes aí da Unitins FM. Tenha uma ótima quinta-feira abençoada por Deus, né? Cheia de paz, glória e muitas vitórias. Hoje é sexta-feira, meu amigo. Muito bem, valeu, meu querido. Abração para você. Tudo de bom, obrigado pelo carinho da audiência, da companhia. Grande Albertão, gente boa, gente finíssima. Mais uma mensagem, deixa eu ver quem vai falar comigo aqui. Mensagem de. Deixa eu ver, tem um vídeo aqui, deixa eu ver que vídeo é esse, cadê? Ah, o radinho, né? Radinho do nosso amigo Cleomar. Ei, Cleomar Barbosa de Taquarussu Grande, tá aqui. Tá dizendo bom dia, meu amigo Léo Vieira, que Deus abençoe nossa sexta-feira abençoada, né? Um alô especial pra todos aí da rádio, pra todos de Taquarussu Grande, maravilha. Bom demais. Gente, ó, deixa eu trazer aqui os resultados, então, pra quem não tá sabendo o que rolou aí nos jogos de ontem, vou trazer os principais, né? Os principais resultados

0: aí dos jogos de ontem, né? Jogos da Copa do Brasil, viu, gente? Olha, o Vitória recebeu o Flamengo e ganhou 2-0. Vitória 2, Flamengo 0. O CRB ficou no empate com Fortaleza em 0-0. O Corinthians venceu o Barra por 1-0. O Corinthians está classificado também. Chapecoense tirou o Botafogo 2-0 para Chapecoense. O Botafogo está fora. E o Confiança perdeu para o Grêmio por 3-0. O Grêmio também está classificado, né, gente? Classificado aí o Grêmio. Muito bem. Então tá aí, né? São os resultados dos jogos aí da Copa do Brasil de ontem. E agora os próximos jogos da Copa do Brasil, como falou aqui meu amigo Serginho Murilo, só depois da Copa do Mundo, viu, Dona Maria? Copa do Brasil agora só depois da Copa do Mundo.
1: O quê? Não acredito.
0: Lá pro mês de agosto, né, gente? Se eu não me engano, no mês de agosto que volta aí a Copa do Brasil. Aô, ó aí baixinho das redes, tá aí saindo sua moda, ó. Gian Giovanni, roupa de lua de mel.

0: Alô, você que é de Capricórnio, de 22 de dezembro a 20 de janeiro.
1: Muito bem, atenção Capricórnio, olha, o dia mexe com seus desejos e prazeres, algo que antes te satisfazia pode não fazer mais sentido, tá? Olha, existe aí um desconforto, mas também uma oportunidade de se conectar com o que é mais verdadeiro, tá bom? Atenção para os seus números da sorte, hoje são 23, 33 e número 44 e a cor para o dia de hoje é lilás.
0: Atenção aquariano e aquariana, de 21 de janeiro a 19 de fevereiro.
1: Atenção aquário, olha, questões familiares ou emocionais podem trazer tensão no dia de hoje, tá? Existe aí um apego ao que é conhecido, mas também uma necessidade de mudança. Nem sempre é confortável mexer nas próprias bases, mas pode ser necessário, ok? Os números da sorte, anota aí, são 09, 18 e número 36 e a cor para o dia de hoje é prata.
0: Atenção você que é de peixes, de 20 de fevereiro a 20 de março.
1: Atenção peixes, olha, suas palavras e pensamentos podem ganhar um tom mais intenso. Conversas ou ideias podem tocar pontos sensíveis aí na sua vida, então evite, né, se prender a uma única narrativa. Existe mais de uma verdade possível, né? O que você pode enxergar além do que já está acostumado. Os números da sorte para o dia de hoje são 03, 39, número 46 e a cor para o dia de hoje é

0: Eita, coisa boa.
1: É, o programa já tá acabando.
0: Tá acabando, meu amigo.
1: Vai dar tchau pra nós.
0: Vou dar tchau, tem uma galera boa aqui ainda. Finalzinho do nosso programa Alvorecer, feito pra você. Deixa eu colocar o Johnny aqui. Johnny, fala, Johnny Dias, né? Fala, meu querido, rapidinho.
2: Johnny Dias do Taquari.
0: Johnny Dias.
2: Eu quero ouvir, meu amigo, uma caminhadinha aqui de leve.
0: Ah, na Leandro caminhadinha.
2: Silva, tá estourado. Ontem eu tava na Agrotins.
0: Leandro Silva, menino bom.
2: Quatro vezes a musa dele na Agrotins.
0: Isso.
2: Leandro Silva, do Taquari, é cantor, gente boa.
0: Gente boa, gente
2: finíssima. A moda dele tá estourada aí.
0: Verdade,
2: Leandro
0: verdade.
2: Silva, toca aí pra nós, a musa dele. Vou ficar aguardando, né, o Vieira.
0: Valeu, meu querido.
2: Fazendo uma caminhadazinha aqui. Leandro Silva, do Taquari.
0: Isso.
2: Tá bom demais. Tá com a música estourada aí.
0: Maravilha.
2: Taquari pro mundo. Abraço,
0: isso.
2: Valeu.
0: Valeu, Johnny. Super abraço pra você, querido. Tudo de bom, viu? Falei da Maiarinha, vou falar da Tininha. A Tininha também já tá preparada pra ir pra nossa Agrotins. A Tininha também tá com a bota, né, Tininha? Tem que ir de bota, né, Tininha? Vai fazer hoje? Lá, aqui? Aqui, já. Ah, então já tem Tininha. Eu pensei que você tava era indo pra lá. Ah, aí vem pra cá, vai ficar hoje no estúdio então. Muito bem. Então já tem a Tininha, viu, gente? Tininha que vai te fazer companhia já aqui no Show da Manhã, né, Tininha? Show da Manhã, já tem Tininha Santos. Ó, vou só mandar alô, viu, gente? Não dá tempo mais de colocar áudio, de ler recadinho, só de mandar alô rapidinho, tá bom? Deixa eu ver quem é que tá comigo aqui, tem muitas mensagens aqui ainda. Vou mandar um alô, um bom dia rapidinho aqui. Nosso amigo Júnior tá aqui. Júnior, um abraço pra você, querido. Obrigado, tá? Pelo carinho da audiência, da companhia. Deixa eu ver quem mais. A Aldilene mandou áudio. Não dá tempo da gente colocar. Aldilene, um abraço, viu, minha querida? Tudo de bom pra você também. Minha amiga Célia. Célia, eu sei que você quer zoar, né, Célia? Você quer zoar os flamenguistas, né, Célia?
3: Bom
0: cê...
3: dia, Leozinho.
0: Ó.
3: E aí, Leozinho?
0: Ah.
3: O Flamengo ficou com inveja do São Paulo, foi?
0: Pois é, ué.
3: É, mas eu achei bom, Leozinho.
0: Você gostou? Você gostou, né? Ah, eu
3: cê
0: sei.
3: Você sabe agora, meu Palmeiras, viu? Feitiço vira contra feiticeiro. Cheiro, Leozinho, vai,
0: cheiro,
3: Palmeiras.
0: Cheiro, minha amiga.
3: O Corinthians também foi, né?
0: Não, o Coringão tá classificado, meu amigo. Um abração. Pedro Neto, tudo bem, querido? Pedro Neto é de Buritirana. Abração pra ele, Pedro, tudo de bom pra você, felicidades. Marabá Buffet, o melhor buffet do estado é do Marabá, viu, gente? Marabá Buffet, um abraço, querido, pra você, tudo de bom. Pedrão de Porto Nacional, gente boa, gente finíssima. Pedro, não deu tempo de colocar o áudio hoje. A Dona Maria do Berto, gente, ó, beijinho pra Dona Maria do Berto e o seu Berto Costa lá no Entre Rios. Estão ouvindo a gente, obrigado pela companhia. A Eusilene também. Eusilene, se eu não me engano, é de Barrolândia, né, Eusilene? Abração pra você, viu, meu querido? Não deu tempo de colocar o áudio. Maria Nogueira, bom dia pra você também, minha amiga. Obrigado pela companhia, pela audiência. Vilonei de Taguatinga. Vilonei, hoje, aí, Vilonei, você tá acordando mais tarde, hein, querido? Abração pro Vilonei. Nalvinha do Aureni 3 também tá com a gente. Abração pra Nalvinha, obrigado pela companhia. Deixa eu ver quem mais. Meu amigo Josivan Cantuário, é mais um que quer zoar os flamenguistas, né? Mais um que quer zoar os flamenguistas, o meu amigo Josivan Cantuário. Gente boa, gente fina. Ô, Garapa, tudo bem, meu querido? Bom dia pra você também, Garapa de Itacoaruçu, tá ouvindo a programação. A minha amiga a Edith Lima também tá aqui, tá dizendo bom dia, Leozinho. Bom dia pra Edith Lima. Samuel Monteiro também tá por cá. Abração, Samuel Monteiro, tudo de bom. Nazaré do Aureni 3, tudo bem, Nazaré? Bom dia, minha querida, pra você também, um abraço e um ótimo final de semana. Daiane Ribeiro, obrigado, tá? Tá dizendo, ofereço pra minha mãe em Aparecida, pra minha tia Altair em Miranorte, olha aí, um abraço pra elas lá, viu, Daiane? Pra você também, bom final de semana, obrigado pelo carinho da audiência, da companhia no Alvorecer. Ei, gaúchão, gaúcho, bom dia, tia. Um abração pro gaúcho, tá em Taquaral, tô ouvindo a programação. Dona Alzira Rodrigues também tá aqui, um abraço pra ela. Quem mais? Luiz. Ô, Luiz, um abraço, meu querido, pra você, tá bom? Obrigado pela companhia, pela audiência. Deixa eu ver quem mais, gente. A Lu mandou áudio. Lu, não dá tempo de colocar o áudio, minha querida, mas um abraço pra você, tá? Manda daqui a pouquinho pra Tininha que ela vai te atender, com certeza. O Messias da Silva também tá aqui com a gente, tá dizendo bom dia. Bom dia pro Messias, um abraço. Tudo de bom? Nossa amiga Neide, lá do Entre Rios. Ei, Neide, um abraço, minha querida. A Neide é do Entre Rios, tá ouvindo a programação. Quem mais? A Kaylee Cristina também tá, ó, tomando um cafezinho, né, Kaylee? Um abração, obrigado, viu? Dá tempo do Luiz Carlos Bordoni? Deixa eu ver se dá tempo aqui do Bordoni, não sei se dá tempo, parece que não vai dar tempo, né? Luiz Carlos Bordoni, será que dá tempo, gente? Não vai dar tempo, não. 2 minutinhos só faltando pra 8 horas da manhã. Bom, então eu tô dizendo bye bye, né? Tô indo nessa e prometo voltar na segunda-feira às 5 da matina, hoje a Tina Santos, gente, Tininha vai te fazer companhia aqui no Show da Manhã, até meio-dia, né, Tina? Até meio-dia, Tina Santos, vem aí então, Show da Manhã. Agradeço você pela audiência de toda semana, Agradeço pela sua participação, pelas mensagens maravilhosas aqui no nosso programa Alvorecer. Valeu? Ó, Gustavo Lima, o embaixador. Abre o portão que eu cheguei, hein? Tô indo. A Tina tá chegando. Tchau, tchau, gente.
4: É comigo, senhor.

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1: De volta para te contar que o WhatsApp é um dos principais responsáveis por ocupar a memória do celular. Fotos, vídeos e áudios chegam o tempo todo. E com o download automático ativado, tudo é salvo sem que o usuário perceba. A solução começa nas configurações. Desativar o download automático e impedir que arquivos apareçam na galeria já reduz bastante o acúmulo. O próprio aplicativo também mostra quais mídias poupam mais espaço, facilitando a limpeza. Outra dica é revisar grupos antigos, ativar mensagens temporárias e apagar backups antigos do Google Drive e do iCloud. Com pequenos ajustes, dá para manter o celular leve e evitar travamentos no dia a dia.
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4: Voltamos com fatos e boatos. Meus amores, pras novidades do que tá rolando na telinha, na telona, no meio da música, é só acompanhar aqui a nossa sintonia, tá? Falando nisso, com vozes de Marisa Hort, Mia Mello, Matheus Solano, Antônio Caramelo e Elisandra Souza, a série Super Yogis chega ao YouTube e aposta na educação emocional infantil. O projeto, em 4 episódios gratuitos, combina música, narrativa e práticas de yoga voltada para o público infantil. É uma graça. Acompanha que vale muito a pena. Super Yogis no YouTube, só jogar lá, é de graça. Assista à vontade. Fatos e boatos, dá uma paradinha por aqui, hein? Já volto e comigo mais notícias.
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1: De volta para te contar que o WhatsApp é um dos principais responsáveis por ocupar a memória do celular. Fotos, vídeos e áudios chegam o tempo todo. E com o download automático ativado, tudo é salvo sem que o usuário perceba. A solução começa nas configurações. Desativar o download automático e impedir que arquivos apareçam na galeria já reduz bastante o acúmulo. O próprio aplicativo também mostra quais mídias poupam mais espaço, facilitando a limpeza. Outra dica é revisar grupos antigos, ativar mensagens temporárias e apagar backups antigos do Google Drive e do iCloud. Com pequenos ajustes, dá para manter o celular leve e evitar travamentos no dia a dia.
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3: Planeje uma viagem entre amigas. Tirar alguns dias de férias para aproveitar com amigos é um ótimo remédio para a saúde mental. Ajuda a relaxar e a evitar o estresse do dia a dia. Você, mulher, também busque independência financeira. Depender financeiramente do marido ou da família é um dos motivos das mulheres aceitarem relacionamentos abusivos. Tenha também uma alimentação com base em alimentos in natura. Alimentos in natura ou minimamente processados devem ser a base de uma dieta nutricional balanceada. Cuide da saúde mental. Muitas vezes as mulheres ficam encarregadas de cuidar do bem-estar de todos da família e acaba esquecendo da própria. Essa sobrecarga pode gerar problemas maiores como estresse, exaustão, crises de depressão e ansiedade. Tenha também liberdade sexual, escolher com quem se relacionar, o método anticoncepcional e ter seus desejos respeitados são direitos de todas as mulheres. Fonte: farmaton.com.br.
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1: Cidadão e cidadã do nosso querido estado do Tocantins, tudo bem? Chegamos aqui para estarmos com você durante os próximos minutos, né? Com muita informação, fatos relevantes serão reportados a partir de agora. É isso aí, a gente vem sempre narrando fatos aqui para você, tá? Faltam 230 dias para a chegada de 2027. E a gente inicia aqui mais um programa Voz do Tocantins, que tem o objetivo jornalístico. A gente informa, distrai o rádio ouvinte tocantinense, até de outros estados da federação e parte do mundo através da internet. Muito obrigado pela parceria firmada aqui conosco. Sexta-feira, 15 de maio de 2026. Está no ar a Voz do Tocantins, hoje aqui com a Taíde e com o Jaque e os nossos correspondentes espalhados por todo o território tocantinense. Kojak, bem-vindo mais uma vez.
2: Olá, Taíde Rodrigues. Olá, Taíde Rodrigues, irmãos tocantinenses, chegando aí nessa sexta-feira abençoada, dia ensolarado em todo o solo tocantinense, né? A partir de agora, as principais notícias do estado do Tocantins, algumas a nível de Brasil e do mundo, porque aqui a notícia não para. Falamos aqui direto dos estúdios da Farcom, em Paraíso do Tocantins. A partir de agora, eu convido vocês para chegar para pertinho do rádio, aumentar o volume, porque está no ar o programa da família tocantinense, A Voz do Tocantins.
1: Agora com as principais manchetes do dia.
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1: Aqui com a Agência Brasil, Operação Sem Refino. Cláudio Castro é alvo de busca e apreensão.
2: Uma pessoa morreu após caminhonete sair da pista, bater em árvore e pegar fogo. Isso entre Colmeia e Guaraí. É o que destaca o Jornal do Tocantins.
1: A Assembleia Legislativa do Tocantins já empossou 66 aprovados em concurso. Nomeações chegam a 97. É o que informou o Kleber Toledo.
2: Paraíso ontem teve 3 acidentes, né? O mais grave na região sul, né? Onde uma carreta quase que passou por cima de uma mulher, de uma mãe e um bebê no carrinho. Isso é destaque do portal Benício.
1: Em vídeos publicados nas redes sociais, sargento expõe suposto caso de perseguição na corporação Polícia Militar. É o que informou o Sou de Palmas.
2: Olha, a PF investiga criminosos que usaram os correios para envio de drogas. Isso lá em Guaraí. É o que destaca também o AF Notícias.
1: Essas e outras a partir de agora.
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3: Olá, de volta com a informação. O governo do Tocantins, por meio da Secretaria de Estado da Agricultura e Pecuária, instituiu oficialmente nesta quinta-feira, durante a programação da Feira de Tecnologia Agropecuária do Tocantins, AgroTins 2026, a Câmara Setorial de Florestas Plantadas do Estado do Tocantins. O decreto estadual fortalece a governança da cadeia produtiva florestal e representa um avanço estratégico para o desenvolvimento sustentável do setor no estado. A nova Câmara Setorial terá caráter consultivo e atuará na governança do Plano de Desenvolvimento das Florestas Plantadas no Tocantins, promovendo a integração entre poder público, setor produtivo, instituições de ensino e pesquisa, além de entidades representativas iniciativas do agro e da indústria. Entre os objetivos estão a proposição de políticas públicas, o fortalecimento da competitividade do setor e a promoção da sustentabilidade ambiental e socioeconômica. Da Secretaria de Estado da Comunicação, Elô Bastos.
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1: Ela que me cobrou um alô especial, disse, ó, vocês esqueceram de mim? Eu falei, não, esquecemos não. É a Cisa, lá de Lavandeira, fez contato pela internet. Um abraço e dedico o programa todo a você, tá, querida? Em seu nome, estendo um abraço a todos os nossos radiovintes que nos acompanham diariamente aqui no programa. O Ministério Público do Tocantins recomendou que 6 municípios da região do Bico do Papagaio adotem medidas urgentes para implantar serviços de acolhimento institucional destinados a crianças e adolescentes em situação de vulnerabilidade social. A recomendação foi expedida pelo promotor de justiça Saulo Vinhal da Costa e envolve os municípios de Tocantinópolis, Aguiarnópolis, Nazaré, Santa Teresa do Tocantins, Palmeiras do Tocantins e Luzinópolis. A iniciativa surgiu após inspeções técnicas realizadas pelo Ministério Público identificarem que nenhum dos 6 municípios possui serviço de acolhimento institucional, seja na modalidade abrigo institucional ou casa-lar. Segundo o órgão, a ausência dessa estrutura compromete a atuação do poder público em situações emergenciais, especialmente quando crianças e adolescentes precisam ser afastados imediatamente do convívio familiar em caso de violência, negligência, abandono ou outras violações de direitos. Os relatórios também apontam dificuldades enfrentadas pelos municípios para manter o serviço de família acolhedora, como limitações estruturais, falta de equipes técnicas e dificuldades na mobilização de famílias interessadas em participar do acolhimento. Diante desse cenário, o Ministério Público recomendou que os municípios discutam soluções conjuntas e definam se o serviço será implantado de forma individual ou regionalizada. Entre as medidas estabelecidas estão a elaboração de estudos técnicos de viabilidade, definição de equipes multiprofissionais, previsão orçamentária e criação de protocolos emergenciais para garantir atendimento imediato até que a estrutura definitiva esteja em funcionamento. O documento também orienta que o acolhimento institucional priorize o modelo de casa-lar, considerado mais próximo da convivência familiar. Nesse formato, crianças e adolescentes vivem em pequenos grupos, acompanhados por cuidadores residentes e equipe técnica especializada em um ambiente semelhante ao de uma residência familiar. Então são estes os municípios onde há essa cobrança do Ministério Público para a criação urgente de abrigos para crianças vítimas de violência ou abandono em alguns municípios aqui do estado do Tocantins.
2: Olha, uma pessoa morreu após um carro sair da pista, bater em árvores e pegar fogo. O acidente aconteceu no trecho da TO-336, entre Guaraí e Colmeia. A vítima foi identificada como Sirlene Schmidt de Lima, 45 anos, segundo a Secretaria de Segurança Pública. O acidente aconteceu na noite da última quarta-feira. A PM informou que uma equipe do Batalhão Rodoviário estava em deslocamento e aí se deslocou quando se deparou com uma mulher solicitando socorro. Do local foi constatado que a caminhonete, né, uma Trailblazer, saiu da pista e bateu com o carro, permanecendo tomada à margem da via. Após a batida, 3 pessoas ficaram presas à ferragem. Durante o atendimento, houve princípio de incêndio na parte do motor, mas os policiais militares conseguiram retirar 2 vítimas com vida antes que o fogo se propagasse pelo veículo. O incêndio foi controlado com apoio de extintores disponibilizados por motorista que passava pelo local. Ainda segundo a polícia, uma das passageiras não resistiu aos ferimentos e teve morte confirmada no local. As vítimas sobreviventes foram socorridas por uma ambulância de Pequizeiro, encaminhada aí ao Hospital Regional de Guaraí. O corpo bombeiro realizou resfriamento do veículo e os procedimentos de segurança. A Polícia Técnica Científica e o Instituto Médico Legal compareceram ao local para os procedimentos cabíveis. Agora, Ataíde, querida audiência, esse trecho aí da TO 336 foi aonde vitimou aí o saudoso prefeito, né, Antônio Pescone, ex-deputado estadual constituinte, quando ele se deslocava de Colmeia para tomar posse, né, na Assembleia Legislativa do Tocantins. Essa sessão aconteceu lá em Goiânia. Então, é um trecho muito perigoso ali, quem vem de Colmeia, passando por Lajedo e chegando a Guaraí, né? Então, não se sabe o motivo que essa caminhonete, o condutor perdeu o controle e ela veio colidir com a árvore. Lamentavelmente, esse acidente que aconteceu ali entre Colmeia e Guaraí, pela TO 336.
1: A primeiro sargento Mônica, da Polícia Militar do Tocantins, usou as redes sociais no dia de ontem para relatar que sofre perseguição há anos por parte do pai de sua filha, identificado por ela como um coronel da corporação. Na publicação, a militar afirmou que os problemas começaram ainda durante a gestação, após o oficial, segundo ela, recusar inicialmente o reconhecimento da paternidade da criança. Mônica também relatou ter sido alvo de comentários, boatos e difamações no ambiente de trabalho. Em vídeos publicados nos stories, a sargento disse que tentou resolver a situação internamente ao procurar autoridades da própria Polícia Militar. Segundo ela, os conflitos ficaram documentados em procedimentos administrativos instaurados contra ela, que, conforme relatou, demonstraram sua inocência. Mônica também afirmou que sofreu punições disciplinares, perdeu promoções e foi transferida de unidade em meio ao agravamento da situação. Ela disse ainda que procurou a delegacia da mulher para formalizar denúncia na Polícia Civil. A militar relatou que, por muito tempo, acreditou que conflitos relacionados à sua saída de um colégio militar em Cristalândia tinham ligação com o prefeito da cidade. No entanto, segundo ela, posteriormente percebeu que o gestor também teria sido usado em uma suposta manipulação. O jornal Sul de Palmas não conseguiu contato com os citados até a publicação dessa matéria. O espaço permanece aberto para a manifestação da Polícia Militar do Tocantins na defesa do coronel mencionado e dos demais envolvidos. Fato triste que a gente noticia aqui. Ainda não temos detalhes deste caso, mas os indícios aqui apontam para coisas graves. Cita-se perseguição e outras coisas mais. Vamos aguardar que as autoridades possam investigar. A Polícia Civil já está a par da situação, que os direitos da mulher, independentemente de estar trajada com uma farda ou não, sejam preservados, respeitados, e aquele que precisa ser punido, que seja responsabilizado e punido pelas suas falhas. Lamentamos.
2: Cumprimentar aí o DJ Edson Couto, lá de Aparecida do Rio Negro, Nivaldo Serpa também, é isso? A todos vocês aí um forte abraço, sexta-feira abençoada, que Deus continue iluminando a todos vocês aí. Aliás, todas as emissoras filiadas à Farco aí da região do Jalapão, muito obrigado aí pela preferência de sintonia. Rio Sono, Mateiros, né, todos vocês, um forte abraço. Rio da Conceição também, retransmite o programa Voz do Tocantins. Vamos com mais informações. Ataíde, uma onda de acidentes ontem aqui em Paraíso, né? Nós tivemos aí, ali na saída da BR-53, caminhão. Tivemos uma carreta que quase passou por cima de uma mãe com a criança ali no setor Nova Fronteira. Isso foi na noite, por volta das 19 horas por 19h30. Quase que se acontece uma tragédia, né? Felizmente, Deus colocou a mão, né? Porque se não fosse Deus, né? E olha que o bebê não teve nenhum arranhão, viu? Já a mãe fraturou o pé, essa coisa toda. Essa mulher ficou ferida após esse acidente envolvendo uma carreta na noite de ontem, ali na 23 de outubro, na entrada para o setor Nova Fronteira. Lamentável é a quantidade de caminhões que trafega no perímetro urbano aqui. Olha, com a carreta daquela, provavelmente 9 eixos, né? Aí ninguém se sabe qual foi. Teve o carro também, o veículo de passeio envolvido nesse acidente. O que chamou mais atenção foi que a roda do caminhão quase que passou por cima do carrinho do bebê. Felizmente o bebê não teve nenhum arranhão.
1: Teve um carro de passeio também que tomou, né?
2: É, isso, né? Então, o trânsito de Paraíso está bem violento, né, cara? Muitos acidentes aqui no perímetro urbano. A gente reforça aí os cuidados. Nós estamos em pleno maio amarelo, né, Thaís? Que é o mês de conscientização.
1: A dinâmica desse acidente aqui foi o seguinte. Houve uma apuração e destaca-se que o carro de passeio tentava atravessar a pista quando outro veículo, né, o caminhão, acabou colidindo com ele, ocasionando a colisão e o tombamento. Então, está faltando, inclusive, atenção no trânsito de Paraíso do Tocantins. É coisa antiga. Muitas pessoas trafegam sem atenção, sem prestar atenção na questão da preferência e outras coisas mais. Muita gente desabilitada também circulando por aí. Há um déficit também na questão da sinalização de trânsito aqui nesta cidade. Boa parte do município está em obras. Isso também requer a atenção dos senhores motoristas. E são tantas coisas que a gente precisa regulamentar aqui, mas é isso. Mas, mesmo assim, tendo obra, faltando sinalização e tudo, a atenção de cada um e a responsabilidade faz a diferença. É isso. Como você relatou, ninguém morreu neste acidente. Que bom.
2: Olha, hoje é o dia da assistente social, viu, Thaís? Quero aproveitar aqui e cumprimentar todos, né, as assistentes sociais. Aliás, eu vou lá para Maurilândia, né?
1: Hoje é dia do gerente bancário também.
2: Cumprimentar a Josélia, né, pelo seu dia de assistente social lá em Maurilândia. É Maurilândia FM, Thaís? Na rádio lá? Lá no Bico do Papagaio, é isso?
1: Não, acho que não é Maurilândia, não.
2: Não? Vamos sintonizar aí para que nós falamos o nome certo, viu, Thaís?
1: Isso.
2: É o programa Voz de Tocantins. Ele sempre dá nome aos bois, não é isso? Então checa aí, padrão. Você que é o nosso.
1: Ela é interativa.
2: Interativa, né? Você que isso. Nos acompanha aí através da interativa, não é isso?
1: Lá em Maurilândia.
2: Cumprimentar a nossa companheira Adriele Michelin, que está ausente. Ausente aqui ao vivo, né, Thaís? Mas ela está nos ouvindo.
1: Está na cidade.
2: Ela está cuidando da Alícia, né? Que amanheceu com a tossezinha. É.
1: Vai ficar bem.
2: É questão de criança, né, Thaís? Essa mudança de clima, essa coisa toda, mas
1: Alícia... Até os mais velhos com a mudança de clima mudam alguma coisa, né?
2: Alícia cresceu aqui dentro dos estúdios, né, Thaís? Ela conhece muito bem de rádio. Graça lá puxar pra mãe?
1: Não sei.
2: Né? Então vamos aí. Alícia, recupere. Segunda-feira a Micheline tá aqui conosco, viu? Você que nos acompanha já tá notando a ausência dela aqui, não é isso? Ataíde, essa questão de acidente aqui, a gente fala, e esses acidentes que vêm acontecendo com frequência nas rodovias estaduais e federais, principalmente nessa época do ano, né? Quando começa o verão, as festas agropecuárias, cavalgadas, shows, é importante que você tenha um pouquinho de cuidado, porque são muitos shows bons, né, Ataíde? O pessoal desloca aqui de Paraíso, das cidades maiores para o interior, e costuma voltar pela madrugada, né? Muito cuidado com animais, né? Nas rodovias, né? Se você beber uma lá. Meu camarada, dia 23 tem um show do Gilberto Gilmar, né, Thaís? Camarada, os cantores cantam uma melodia ali que o cara vai dar uma viajada, né?
1: É.
2: Aí toma uma e toma outra. Lá em Chapada não tem hotel pra suportar todo mundo, né? O nego vem de lá pra lá, é pouquinhos quilômetros, né?
1: 45,
2: aí é onde é que mora o perigo, né?
1: Sim.
2: Então aí é preferível você levar um motorista particular, falar, você vai me trazer lá na Chapada, de madrugada, depois que eu ouvi uma música aí do Gilberto e Gilmar, né, Thaís?
1: E olha que esse trecho já foi bem pior, hein?
2: Já, já.
1: Ave Maria.
2: O que teve de político dando ordem de serviço para pavimentação. Você se lembra?
1: Lembro.
2: Ave Maria, isso foi um ribuliço, como diz lá no interior do Maranhão, né?
1: Quem fez foi eu. Não, foi eu.
2: Teve muito padrinho essa rodovia. Não é isso?
1: Eu que cobrei.
2: Você sabe o nome dessa rodovia?
1: É a rodovia Milhomem.
2: Né? Manuel Milhomem.
1: Manuel Milhomem.
2: É. Isso. Né? Então, muita gente agora é outra realidade.
1: 447.
2: Nós temos também no dia 23 o baile dos velhos, viu, Thaís? Lá em Cristalândia, que é animado. Você sabe por que é animado o baile?
1: Por que é animado?
2: Vai ser animado com o maior forrozeiro desse país. Você sabe quem é Flávio José? Ex-bancário. Trabalhou muitos anos no Banco do Brasil e se tornou um fenômeno do forró. Na verdade, o Flávio José hoje é o Luiz Gonzaga da época. Não é isso? O
1: negócio lá é bom, essa festa,
2: que
1: hein?
2: Que coisa, né?
1: Tradição.
2: Eu me lembro que para você ir naquela festa alguns anos atrás, tinha que ir de paletó. Acabou que solteiro não entrava, tá? Só era de casal. Você tem... Hoje não, mudou, que virou o baile do povo. Né? Esse ano será. Olha lá, já. Você se lembra, talvez você é novo. Lá já foi animado pelo Dominguinhos, né? Nada mais, nada menos que Dominguinhos, viu, Thaís? Já animou o baile do Zé lá em outrora. Então tem uma. Já mais são mais. Acho que é a 46ª edição do Baile das Velhas, salvo engano, viu? Você que nos acompanha.
1: É festa dos velhos?
2: É tradição da cidade.
1: Vou checar aqui quantas edições já foram.
2: É 46 ou é 45? É mais ou menos isso aí. Não sei se eu estou me enganado, mas é por aí.
1: É 44ª, eu já encontrei aqui.
2: Então é quarta, né?
1: Ah, 16, 17 de maio?
2: Não, é 23 agora.
1: Então foi outra aqui, deixa eu ver.
2: Então eu acho que já está na 46ª, tá, gente? É. Mas checa aí.
1: A 44ª e a 3ª eu já encontrei aqui. Falta aqui.
2: A que vai acontecer no dia 23 agora. Né? Lá tinha o Clube Recreativo Cristalino. Agora parece que está a feira coberta, essa festa, porque ela foi.
1: 16 de maio, não?
2: Não. Ela, se fosse 16 de maio, seria amanhã. Né?
1: Mas... A 45ª já aconteceu também. Então é 46ª.
2: É isso mesmo. Então, eu estou por dentro, mais ou menos.
1: Com certeza. Você vai lá?
2: Não, porque até é muita. A agenda está lotada.
1: A agenda está cheia, hein?
2: Está cheia, viu, tá aí. É complicado, viu? Mas é para quem ama aí o forró, é muito bom, viu, tá aí. Você tem que levar um paletó e tem que levar duas camisas, viu, tá aí. Eu tinha um companheiro aqui, não sei se você conheceu, o seu Dico. Seu Dico, pai do Deus Milton Santos Araújo. Ele levava duas camisas.
1: Deus Milton eu conheço, pai dele não. Não,
2: pai dele já faleceu, tem uns 5 anos, quase 6 anos. Ele ia para essas festas, ele levava duas camisas.
1: Né? Suor.
2: E uma garrafa térmica de água, para não ter que estar comprando água mineral. Ele
1: levava... Tem muita paquera por lá também, não?
2: Rapaz, antigamente era mais difícil, né, Thaís? Porque o pessoal só ia casal, né?
1: Ah,
2: agora hoje entendi. Não, vai muito carreira solo. Né?
1: E esses Cabo Novo estão lá direto também, né?
2: Não, tem muita banda.
1: Ah, teve ano passado, parece que foi o Babado Novo que cantou lá, não foi, não?
2: Eu não lembro, não.
1: Foi aquela menina aqui. Lá da banda Eva, um trem assim. Foi, eu lembro.
2: Lá é uma atração muito grande, é atração.
1: Que agrega todo mundo, né?
2: É. Então é isso, viu, gente? A gente pede muito cuidado para você que vai deslocar aí para. Olha que tem uma história, quantos acidentes já tiveram nesse baile dos velhos lá em Cristalândia e vitimou, perder muitos amigos aqui em Paraíso, viu, Thaís? De forma que, chegando aí já aproximando a festa, a gente alerta para as pessoas terem mais cuidado. Né? Cristalândia já tem uma estrutura melhor. Se você é casa de parente, dormir, ou durma lá dentro do carro, espere melhorar para poder... pegar a estrada, porque, né, é um perigo constante.
1: Mudando de pato pra ganso aqui, rapaz, você não vai falar do seu Flamengo, não?
2: Rapaz, o Flamengo ontem chutou 26 bolas em gol, não marcou nenhum. O Vitória foi lá com 4, marcou 2.
1: Pronto.
2: Então acabou, liquidou.
1: Tá fora da Copa do Brasil.
2: Tá fora da Copa, que prejuízo.
1: Mas, assim, mas é interessante, os flamenguistas dizem que a Copa do Brasil não é de interesse deles.
2: Eu quero saber qual é a competição que não é de interesse do clube, né? Ainda mais uma competição igual a Copa do Brasil, que é rentável, né? Demais, né? O plantel do Flamengo é caríssimo, né? Então já é um orçamento que vai contar.
1: Deixa de arrecadar, né?
2: Deixa de arrecadar, pô. Então, é o que é. Agora, você tem que... Tem muito torcedor do Flamengo que é um pouco exagerado. Mas eu confesso pra você que o Flamengo, Todo time, Ataíde, que vai jogar com o Flamengo vira bicho. É Copa do Mundo, decisão. Você sabe disso, não é isso? Questão da qualidade dos jogadores, aquela coisa toda. Então, os camaradas entram em campo como se fosse o jogo da vida, né? Agora o Flamengo precisa melhorar. Eu confesso para você que ontem não teve nenhuma crítica no técnico Léo Jardim. Se fosse o Felipe Luiz, tinha sido demitido. É isso?
1: Verdade.
2: Corinthians ganhou do Barra, novamente 1-0. O Atlético Paranaense passou pelo Atlético Goianiense, 4-1 dos pênaltis. Né? O Botafogo está fora, Flamengo está fora. O São Paulo, né, os grandes clubes, Bahia, né, o Bahia também faz parte hoje da elite do futebol brasileiro. E aí a novidade foi o Chapecoense passar, né, que, diga-se de passagem, jogou muito bem na Arena Condá, mereceu a vitória, né, o Botafogo não jogou nada também. O Corinthians jogou muito bem, né, o Yuri Alberto é um jogadaço, né, também. O Garro joga pra caramba, né? E aí as equipes do Cruzeiro, né, que não foi novidade, o Grêmio também ontem venceu Confiança por 3-0 com folga, e o Inter de Porto Alegre, Atlético e Cruzeiro, né, Minas estão bem representados, Corinthians, Santos de São Paulo e Palmeiras estão bem representados também, vão seguir na Copa do Brasil. E é isso, no Rio de Janeiro, Fluminense e Vasco, né, continua aí na Copa do Brasil. Goiás não tem nenhum, Ceará caiu também, Fortaleza também, enfim, então são esse detalhe aí que é a Copa do Brasil, o torneio mais democrático desse país. Olha quantas equipes participaram e quantas que tem agora que segue para as oitavas de final dos jogos aí de mata-mata.
1: Mandar um abraço para o Cruzeirense aqui, o Jeová, o Maletão.
2: Ah, o Wilton Ganda de Arruda, na Casa da Lavoura, também é cruzeirense.
1: Ah, é?
2: É. Eita. Aliás, cruzeirense dá pra contar nos dedos aqui, viu?
1: É uns 10, né?
2: Não passa disso, não.
1: Vamos pro giro de notícias. Abraço, Wilton. E o Jeová, Maletão, ali perto da Praça das Mães. Ele tem um estabelecimento comercial lá, o Sabor Mineiro. Gente boa e gosta de ouvir a gente sempre lá.
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1: Dando sinal verde aqui para o Sandro Xavier. Hoje ele tem sua participação parcelada aqui em duas etapas. Vamos para a primeira passagem dele. Daqui a pouco ele volta. Até porque temos também o Joanilson Santos, que vai falar diretamente de Palmas daqui a pouquinho aqui no programa. Sandro, bem-vindo mais uma vez aqui no programa Voz do Tocantins.
4: Alô, amigos da Farcom, alô, amigos da Voz do Tocantins, tudo bem, minha gente? Um abraço a todos aí na bancada e também a todos os ouvintes em todo o estado do Tocantins. Por aqui, Sandro Xavier, trazendo as notícias, as informações que são destaque na programação da Rádio Estrela FM nesta sexta-feira. Olha, eu trago um destaque aqui da vizinha cidade de Lavandeira. Após gestão marcada pelo trabalho e resultado em Lavandeira, Roberto César entra forte na disputa por vaga na Aleto e amplia protagonismo político no sudeste do Tocantins. Notícias da região sudeste. Destaque no portal Cenário Tocantins. Você fica sabendo aqui. O cenário político do Sudeste Tocantinense ganha um nome de peso na corrida eleitoral de 2026, com o avanço da pré-candidatura de Roberto César a deputado estadual. O ex-prefeito de Lavandeira por 2 mandatos e também ex-vereador, Roberto coloca sua experiência administrativa e trajetória política à disposição do Tocantins, em um momento em que seu nome aparece com força crescente no cenário estadual. Reconhecido pela atuação firme à frente da prefeitura, Roberto César construiu uma trajetória marcada por presença, trabalho contínuo e forte ligação com a população. Durante sua gestão, consolidou uma imagem associada à responsabilidade administrativa, atenção às demandas do município e busca constante por melhorias para a cidade. A experiência acumulada no Executivo Municipal passou a fortalecer sua trajetória política regional. Com um perfil municipalista e conhecimento profundo da realidade do interior, Roberto César entra na pré-disputa defendendo maior atenção aos municípios. Desenvolvimento regional e fortalecimento das políticas públicas voltadas às necessidades da população. Outro fator que impulsiona sua pré-candidatura é justamente o reconhecimento construído ao longo dos anos. Em diferentes agendas e encontros políticos, Roberto César vem recebendo demonstração de apoio e ampliando articulações em várias regiões, especialmente no sudeste do Tocantins, onde seu nome já desponta como uma das lideranças políticas mais fortes da região. A frase utilizada em sua pré-campanha, abre aspas, "o futuro do Sudeste começa agora", fecha aspas, reforça o discurso de desenvolvimento regional e evidencia a proposta de ampliar a representatividade política da região dentro da Assembleia Legislativa do Tocantins. Além da experiência como gestor, Roberto César também carrega bagagem legislativa, resultado de seus dois mandatos como vereador. A combinação entre atuação no legislativo e a experiência no executivo fortalece ainda mais sua imagem como nome preparado para ocupar uma cadeira na Aleto. As informações são do portal Cenário Tocantins. Meus amigos, eu trago mais um destaque. Destaque agora do estado de Goiás. Daniel Vilela perde a compostura, encara jornalista com fúria e o ameaça durante evento político em Goiânia. Notícias do estado de Goiás. Destaque no portal Goiás da Gente. Você fica sabendo aqui. O governador de Goiás, Daniel Vilela, teria se envolvido em uma discussão com o jornalista e apresentador Messias da Gente durante um evento político realizado na noite da última quarta-feira, dia 13, em Goiânia. O episódio aconteceu na festa de aniversário do presidente da Assembleia Legislativa de Goiás, Bruno Peixoto, que reuniu prefeitos, vereadores, deputados e outras lideranças do estado. Segundo o relato do Messias ao portal Goiás 24 Horas, a reação de Daniel Vilela teria sido motivada por vídeos publicados pelo jornalista nas redes sociais, nos quais ele cobrava explicações sobre a prisão de Maria Helena de Souza Neto Costa, sogra do governador. Ela é investigada pela Polícia Federal em um caso relacionado à suspeita de tráfico internacional de pessoas para os Estados Unidos. De acordo com o comunicador, ao encontrá-lo no evento, Daniel Vilela teria se aproximado de forma alterada e feito ataques verbais diante de diversas autoridades presentes. Messias afirma que ouviu frases como "bandido, você por aqui" e "você deveria estar preso". O jornalista disse ter respondido "então me prenda". Ainda segundo o relato, o clima ficou tenso e chamou a atenção de convidados da festa. Messias afirma que após a discussão, Daniel Vilela teria acionado seguranças e apontado em sua direção de maneira intimidatória. A equipe de segurança teria afastado o governador para evitar o agravamento da situação. Após o episódio, Messias da Gente informou que pretende acionar a justiça contra o governador Daniel Vilela pelas supostas ameaças e agressões verbais ocorridas durante o evento em Goiânia. As informações são do portal Goiás da Gente. Tá aí a

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1: Olá, olá, de volta com a informação. Durante a 26ª edição da Feira de Tecnologia Agropecuária do Tocantins, Agrotins 2026, o governo do Tocantins e instituições parceiras fortalecem o acesso de produtores rurais a crédito, fomento, assistência técnica e oportunidades de negócios. Realizada no Parque Agrotecnológico Engenheiro Agrônomo Mauro Mendan em Palmas, a programação reúne atendimentos especializados, linhas de financiamento, orientação fiscal e incentivo a novos investimentos no setor agropecuário. O acesso a créditos e incentivos é fundamental para o desenvolvimento rural, pois além de facilitar a aquisição de insumos, equipamentos e máquinas, esses recursos impulsionam investimentos em sustentabilidade, ampliam a produtividade e fortalecem a competitividade dos produtores no mercado. A Agência de Fomento do Estado do Tocantins participa da programação da Agrotins com atendimento voltado ao fortalecimento da produção rural, oferecendo linhas de crédito e orientações para produtores. Da Secretaria de Estado da Comunicação, Elô Barsi.
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2: É isso aí, de volta com mais informações. Aliás, Ataíde, isso repercutiu muito, né? No evento do aniversário do presidente da Assembleia Legislativa do Estado de Goiás, Bruno Peixoto, o vereador Daniel Vilela chegou e esse blogueiro, né, lá de Goiânia, pergunta. Aí eu te pergunto, você vê como é que os camaradas, gente, esse pessoal da nossa profissão, que pergunta ele tinha que fazer para o governador sobre a sogra dele que estava presa pela Polícia Federal, que ela estava sendo acusada de tráfico internacional de pessoas. Eu te pergunto, o homem público, ele às vezes tem que comer aquele negócio e dizer que é doce. Você concorda comigo, padrão?
3: É isso aí.
2: Porque na verdade era um local impróprio para ele fazer essa pergunta, porque o governador estava lá comemorando o aniversário do correligionário, pô. Aí o camarada chega lá, esses camaradas que não sabem o seu lugar. É realmente, que pergunta. Aí eu te pergunto, o governador Daniel Vilela é casado com essa mulher que foi presa ou é com a filha dela? Hein? Você sabe, Antônio? Ele tinha que fazer essa pergunta, era para os advogados. E o Daniel não tem nada. É um local bem próprio. Esse camarada mereceu essa resposta do governador. E assim também como faz aqui com outros políticos aí que não tem nada a ver. O camarada está lá para comemorar o aniversário do correligionário. Repórter nenhum tem que fazer essas perguntas. Pô. Isso aí é muito inadequada, né? Mais uma matéria que não tem significado nenhum no meio político, no contexto político lá de Goiás. Foi o que o Sandro relatou. Voltando aqui é para falar sobre o baile dos velhos, Ataíde, que realmente acontece lá na chácara da Andrelina, lá em Cristalândia. Nosso companheiro Nonô está sintonizado conosco, né?
3: Nonô, abraço.
2: Acho que o Nonô nasceu foi em Cristalândia, viu, Ataíde? Ele é cristalandense, né? Pelo menos o pai dele era de lá. Eu só posso estar confundido. Nonô, forte abraço, meu irmão. Além do Flávio José, Ataíde, vai estar o Chiquinho Chocolate, o Rosinha, bom, o Marcilô. Você já viu o Marcilô tocando? Marcilô é aquele Porto Nacional.
3: Só o Chico Chocolate até agora.
2: O Marcilô é o antista do acordeão na harmonca. Você sabe o que é harmonca, Thaís?
3: Harmonca?
2: É.
3: O que é harmonca?
2: Sanfona, pô.
3: Ah, sanfona.
2: Sanfona. Então tá aí, gente.
3: Harmonca.
2: É harmonca. Dia, sabia, 20, dia 23, né? O baile dos velhos. É 45ª edição, viu, Thaís?
3: Isso.
2: Nosso companheiro Nandô aqui, ele conhece bem aquela região lá. Eu tô falando que os pais dele eram de lá. Não sei se ele chegou a nascer lá ou nasceu aqui. Porque
3: ele vai dizer alguma coisa para você. Vai.
2: Então tá aí, nós vamos para onde agora, tá aí?
3: Não, eu quero falar de uma lei, até que enfim, uma lei bacana aqui, criada pelos nossos deputados estaduais. Tomara que traga efeitos, na verdade, positivos. Muitas leis são desrespeitadas aqui quando se fala de concessionária de água, energia, essas coisas, né? Cria-se leis, dizem que está em prática, quando na verdade não acontece nada. Vamos ver o que acontece com essa lei. É a

0: deixa eu ver o número dela aqui certinho. Lei número 5.031, de 6 de maio de 2026, que proíbe o protesto em cartório de faturas de energia elétrica com valores inferiores a um salário mínimo e estabelece prazo de atraso para débitos superiores a um salário mínimo no âmbito do Estado do Tocantins e adota outras providências. Proíbe o protesto em cartório de faturas de energia elétrica com valores inferiores a um salário mínimo. Rapaz, é uma sacanagem muito grande, né? Tipo assim, não tem nem, os caras não pensam nem fazer uma averiguação na vida do cidadão e entender o porquê que aconteceu o atraso, né, no pagamento de uma energia elétrica. Vamos falar de forma hipotética aqui. O cara tem um filho especial em casa que precisa de medicamento X e Y, precisa de cuidados especiais. Em algum momento extrapolou-se o valor dos produtos a serem ofertados para o filho, para a filha. Alguém que está doente em casa, precisa de um exame, de uma cirurgia, e não teve como pagar a conta de energia naquele mês. O que a Energisa faz? Não quer nem saber. Atrasou, protesta em cartório. Para quem não entende, e para quem entende o que é um protesto no cartório, o resumo disso tudo é dor de cabeça. É dor de cabeça. E mais dinheiro para se tirar o protesto, inclusive.
1: Aliás, tem protesto até que é mais caro do que o débito.
0: Isso. Não é isso? Boa, Kojak, é isso. Então, eu vejo isso como uma safadeza, na verdade. Falta de amor ao próximo, péssimas intenções para com o consumidor. Porque se não fôssemos nós consumidores, não existia esse negócio de BRK, Energisa, nada. Nós somos os patrões, os mantenedores de toda essa estrutura aí. Aí atrasou, protesta em cartório, gente. É safadeza pura e a gente não aceita isso. Aí eu gostaria de...
1: Ataíde, eu te pergunto, o camarada vai ficar sem energia a vida inteira?
0: É difícil.
1: Né? O cara, por alguma razão ou outra, ele não conseguiu pagar energia, pô. É isso?
0: Eu vi inclusive um vídeo na internet de uma mulher que teve seus produtos perecíveis em casa todos estragados. Aí foi lá na Energisa para reclamar, não deu certo o protesto que ela fez lá contra a Energisa, né? Querendo ressarcimento. Negaram. Meu irmão, ela quebrou tudo que viu pela frente. Tem um vídeo circulando nas redes sociais aí. Acho que bate um sentimento assim de impotência na pessoa, né? Quer dizer, ela pode levar o prejuízo, mas a Energisa não vai ressarcir nada, se vira.
1: Mas você sabe,
0: é um erro muito grave também, né?
1: Você sabe por que que é isso, né? O dono da BRK, os donos da BRK moram no Canadá. Ele não quer saber quem se cortou, não cortou. Eles querem que o dinheiro entre, né?
0: O mesmo... Aliás, as últimas fatias, os 15% que tínhamos da BRK, o governo vendeu também, né? Já foi embora. Deu sequência aquilo lá?
1: Acredito que não, porque o...
0: teve um... A gente passou aqui no ar,
1: teve inclusive. Teve um reviravolta aí.
0: Tinha uma porcentagemzinha ainda em poder do Estado, aí estavam querendo vender, não? Concretizou aquilo, não dá para confirmar agora, né?
1: Eu me lembro, Thaís.
0: Que intenção ruim é essa, né?
1: Os maiores acionistas da Energisa hoje são políticos. Eu me lembro que, eu não vou citar nome não, mas... Quando tinha as assembleias, né, para os acionistas, aquela coisa toda, quem chegava primeiro aqui é um ex-governador, aqui do estado de Tocantins, viu? Então, assim, um dos maiores acionistas hoje da Energisa nesse país, você sabe quem é? É o ex-presidente da República, José Sarney. Você
0: sabe,
1: né?
0: Pronto.
1: Precisa falar alguma coisa?
0: Não.
1: A Energisa hoje está instalada no estado de São Paulo, algumas cidades, na grande São Paulo não, porque... É a Enio, né? Aquela italiana lá. Mas no interior de São Paulo é a Energisa, no Pará é a Energisa, Maranhão. Acho que no Maranhão não é, porque o acionista é o Sarney de lá, para não dar muito na cara. Não é isso? Aqui no Tocantins, né? Então, assim, essas coisas que rendem muito, o filé está na mão de político. Você sabe como é que é, de quem é essa empresa que faz segurança privada? Protege? Você sabe de quem é ela?
0: De quem que é?
1: Eunício Oliveira, ex-senador do Ceará. Você está entendendo quem é? Então,
0: é, tudo tem essa turma da política no meio, né?
1: Os FIEBO tá tudo na mão de político, pô.
0: Em nota, a Energisa informou que o protesto em cartório é uma medida administrativa de cobrança prevista na Lei Federal 9.492 de 97 e que pode ser utilizada por empresas e cidadãos para recuperação de débitos. A distribuidora afirmou ainda que conduz suas rotinas em conformidade com a legislação do setor elétrico. O G1 solicitou o posicionamento da BRK Ambiental, mas não obteve retorno até a publicação da reportagem. Mas é isso. O governador não sancionou a lei. A Assembleia promulgou através do seu presidente Amélio Caires e a lei está valendo. Lei 5.031, publicada em 7 de maio, também estabelece prazo mínimo para o protesto de débitos superiores a um salário mínimo. Nesses casos, a cobrança em cartório só poderá ocorrer após 90 dias de atraso no pagamento da fatura. Tá aí, o cara tem que ter um tempo para respirar. Eu acho que a pessoa não deixa de pagar energia porque quer. Tem algum motivo.
1: É isso.
0: E a gente precisa deixar o consumidor dar uma respirada. Joanilson Santos entra no ar diretamente de Palmas, trazendo informações pra gente aqui.
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3: Olá, amigos do programa A Voz do Tocantins. A Prefeitura de Palmas segue investindo em melhorias para a capital, com obras de revitalização em feiras e no Roda Shop, além de medidas econômicas para estimular o comércio e fortalecer a geração de empregos. Durante a visita à Agrotins, o prefeito de Palmas, Eduardo Siqueira Campos, anunciou uma série de medidas voltadas ao fortalecimento da economia e da infraestrutura comercial da capital. Na agenda oficial, foram assinados ordens de serviços para a revitalização das feiras da 307 Norte, 503 Norte e do Centro Comercial Popular de Palmas, o Roda Shop. As ações buscam melhorar as estruturas dos espaços e fortaleceu o comércio popular em Palmas. Outro anúncio importante foi a assinatura do decreto que reduz o ISSQN, Imposto sobre Serviço de Qualquer Natureza, de 5% para 2%. Segundo o prefeito Eduardo Siqueira Campos, a medida busca estimular o desenvolvimento econômico da capital, incentivar a abertura de novos negócios e atrair novos investidores para Palmas.
4: Não faz sentido. Nós temos uma proposta de ver Palmas como a capital do Mato Piba. E nós entendemos que a soja, ela gera a riqueza através do ICMS, é um importante imposto que o Estado tem para construção de estradas, para reinvestir. Mas o que a gente percebe com a inovação tecnológica? Que hoje, qualquer atividade, seja da pecuária, da agricultura, do agro em geral, da produção em geral, o que vem puxando o crescimento é a tecnologia. E a tecnologia é serviço. Então você tem do drone, aquele que cria uma nova modalidade de equipamento. Então são prestações de serviço tecnológico, entre outros, às vezes mecânicos, às vezes de qualquer natureza. Até o imposto se chama ISSQN, Imposto sobre Serviço de Qualquer Natureza, hoje é ISS que a gente fala, mas ele sai de 5 para 2, não é renúncia fiscal, é incentivo. Se tirar o IPTU daquela residência, daquele estabelecimento que está produzindo tecnologia, avanço tecnológico, portanto, sustentabilidade, menos poluição, isso tudo é o que tem acontecido no meio do agro. E Palmas não pode abrir mão de ser a capital de excelência da educação, da saúde, de tantos outros aspectos. Mas este programa que a gente começa agora, de incentivo aos serviços, para que eles não vão embora para Araguaína, para Porto Nacional, para Paraíso. Nós não estamos concorrendo com os municípios. Nós estamos mostrando a quem produz que Palmas não está aqui para atrapalhar a vida do empresário com carga tributária. Então, reduzi-la é fazer a economia crescer.
3: O secretário municipal da Agricultura, Jaime Café, também destacou os impactos positivos na redução do imposto, afirmando que a iniciativa fortalece o comércio, incentiva novos investimentos e pode gerar mais empregos e crescimento econômico em Palmas.
5: As empresas que estão hoje em Palmas prestando serviço para o agro, seja uma empresa que trabalha com regularização fundiária, ambiental, captação de recursos junto aos bancos, prestam serviços de manutenção de máquinas agrícolas, enfim, todas as atividades vão ser muito mais competitivas. Imagina você que se essa empresa tem uma margem de lucro, tirando todas as despesas que ela tem, de 10%. Nessa margem de lucro, se você baixar de 5 para 3, para 2, são 3% disso. Ou seja, é 30% de faturamento de lucro a mais que esse empresário, que esse prestador de serviço vai ter. Vai encorajar ele a fazer mais investimentos, a comprar mais equipamentos, a contratar mais gente. E também vai encorajar outros empresários a trazerem suas estruturas aqui para dentro de Palmas, gerar emprego, desenvolvimento para o município e fazer com que a mola da economia fique mais fortalecida. Então, um acerto extraordinário do nosso prefeito Eduardo Siqueira Campos e da equipe econômica do município.
3: Eu sou Joanilson Santos, para o programa A Voz do Tocantins. 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
6: Alô, amigos da Farcon. Alô, amigos da Voz do Tocantins. Tudo bem, minha gente? Um abraço a todos aí na bancada e também a todos os ouvintes em todo o estado do Tocantins. Por aqui, Sandro Xavier trazendo as notícias, as informações que são destaque na programação da Rádio Estrela FM nesta sexta-feira. Olha, eu trago um destaque aqui da vizinha cidade de Lavandeira. Após gestão marcada pelo trabalho e resultado em Lavandeira, Roberto César entra forte na disputa por vaga na Aleto e amplia protagonismo político no sudeste do Tocantins. Notícias da região sudeste. Destaque no portal Cenário Tocantins. Você fica sabendo aqui. O cenário político do Sudeste Tocantinense ganha um nome de peso na corrida eleitoral de 2026, com o avanço da pré-candidatura de Roberto César a deputado estadual. O ex-prefeito de Lavandeira por 2 mandatos e também ex-vereador, Roberto coloca sua experiência administrativa e trajetória política à disposição do Tocantins, em um momento em que seu nome aparece com força crescente no cenário estadual. Reconhecido pela atuação firme à frente da prefeitura, Roberto César construiu uma trajetória marcada por presença, trabalho contínuo e forte ligação com a população. Durante sua gestão, consolidou uma imagem associada à responsabilidade administrativa, atenção às demandas do município e busca constante por melhorias para a cidade. A experiência acumulada no Executivo Municipal passou a fortalecer sua trajetória política regional. Com um perfil municipalista e conhecimento profundo da realidade do interior, Roberto César entra na pré-disputa defendendo maior atenção aos municípios, desenvolvimento regional e fortalecimento das políticas públicas voltadas às necessidades da população. Outro fator que impulsiona sua pré-candidatura é justamente o reconhecimento construído ao longo dos anos. Em diferentes agendas e encontros políticos, Roberto César vem recebendo demonstração de apoio e ampliando articulações em várias regiões, especialmente no sudeste do Tocantins, onde seu nome já desponta como uma das lideranças políticas mais fortes da região. A frase utilizada em sua pré-campanha, abre aspas, "o futuro do Sudeste começa agora", fecha aspas, reforça o discurso de desenvolvimento regional e evidencia a proposta de ampliar a representatividade política da região dentro da Assembleia Legislativa do Tocantins. Além da experiência como gestor, Roberto César também carrega bagagem legislativa, resultado de seus 2 mandatos como vereador. A combinação entre atuação no Legislativo e a experiência no Executivo fortalece ainda mais sua imagem como nome preparado para ocupar uma cadeira na Aleto. As informações são do portal Cenário Tocantins. Meus amigos, eu trago mais um destaque. Destaque agora do estado de Goiás. Daniel Vilela perde a compostura, encara jornalista com fúria e o ameaça durante evento político em Goiânia. Notícias do estado de Goiás, destaque no portal Goiás da Gente. Você fica sabendo aqui. O governador de Goiás, Daniel Vilela, teria se envolvido em uma discussão com o jornalista e apresentador Messias da Gente durante um evento político realizado na noite da última quarta-feira, dia 13, em Goiânia. O episódio

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2: Muito bem, agora 11 horas 32 minutinhos. Música bonita aí, né? Com o rei Roberto Carlos. E agora vamos direto para Agrotins.
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2: É, e ela tá de volta, Maiara Abreu, com mais informações direto da Agrotins 2026. Maiara, é com você.
4: Rapaz, estava aí com o Roberto Carlos, a gente estava só curtindo aqui, viu? Entrevistado. Um beijo para você.
2: Beijo, minha linda. Foi entrevistado aí, um abraço.
4: Obrigada.
2: Seja bem-vindo.
4: Para você que sintonizou agora, então, na Unitins FM, né? Seguimos aqui na cobertura especial da Agrotins 2026, com entrevistas ao vivo, direto do nosso estúdio da Universidade Estadual do Tocantins, aqui na Agrotins, trazendo os principais destaques da maior feira de tecnologia agropecuária da região norte do Brasil. E a nossa entrevista agora é com o coordenador comercial da Frisia, que já é nossa parceira aqui, é o Moacir de Oliveira, e ele vai falar um pouco para nós sobre o papel do cooperativismo no fortalecimento do agronegócio tocantinense. Olá, Moacir, seja bem-vindo aqui ao nosso estúdio. Bom dia, quase boa tarde.
5: Exatamente. Bom dia, Maiara. Muito obrigado pelo convite. Nós, em nome da Frisia, ficamos muito gratos de poder falar um pouco mais sobre o cooperativismo.
4: Eu já começo perguntando para

0: com outras cooperativas regionais aqui também, e também que, cooperativas que vêm do Paraná, que é a nossa origem, né? É, fazendo parte desse plantel de cooperativas aqui no estado, ajudando a fortalecer o agro, né? Então, acho que quanto mais cooperativas puderem, né, se estabelecer na região, com certeza é um modelo vencedor e que vem trazendo cada vez mais segurança para o cooperado e para o produtor rural de maneira geral.
1: Agora, falando sobre o tema da AgroTeams 2026, a gente fala sobre origem rastreada, qualidade comprovada. Como que o cooperativismo ele pode contribuir para uma produção cada vez mais sustentável, rastreável e também aliada às exigências do mercado?
0: Legal. É, hoje, falando de grãos, né? É, o produtor rural brasileiro hoje, mundialmente falando, ele é o produtor que mais preserva as suas áreas, né? Sua terra. E o Tocantins não é diferente, a Frisia também não é. Todos os nossos produtos, toda a produção do cooperado Frisia e de N cooperativas que estão aqui no estado, é, realmente vem de áreas já 100% rastreáveis, né? De áreas que realmente podem ser estabelecidas culturas, como soja, como milho, né? Então nós temos o departamento dentro da Frisia hoje no Tocantins preocupada somente com isso, né? É, o nosso departamento ambiental, ele ajuda o cooperado a sanar qualquer dúvida, qualquer problema, ajuda, auxilia ele também a fazer boas práticas, né, de forma geral. Então, assim, outras cooperativas também têm esse tipo de serviço, mas a cooperativa se preocupa muito em manter a sustentabilidade dos seus cooperados, tanto como companhia, né, como empresa, como uma cooperativa, mas também fazenda por fazenda nós temos essa preocupação.
1: Esse cuidado de acompanhar. Exatamente. Ali de perto, né?
0: Sim.
1: Agora a Frisia, ela completa 10 anos de atuação aqui no nosso estado, do Tocantins, em 2026, e eu gostaria agora de perguntar como que o cooperativismo contribui para o crescimento aí da cooperativa no estado ao longo destes 10 anos.
0: Bacana. É, como eu disse ali nos primeiros instantes, o cooperativismo ele é um modelo vencedor já há bastante tempo, né? Nós temos aí 10 anos de estado, né? Estamos bastante satisfeitos com o resultado da nossa cooperativa aqui no estado. Lógico que nós estamos passando agora por um período realmente difícil no agro, né? Nacionalmente falando. Mas com certeza é um modelo que dentro dele tá, a gente pode assegurar de que está melhor do que para quem está fora da cooperativa, com certeza, sabe? Nós comumente conversamos com vários setores, né? De negócios, de máquinas, de insumos, distribuidores, enfim. E o setor cooperativista, né? O ambiente cooperativista é um ambiente muito seguro.
1: E aí, nesses 10 anos, 4 você faz parte aqui do nosso Tocantins, né? Isso. E vivenciou um pouco da região sul ali, agora da região central também. E eu gostaria que você falasse sobre a experiência da AgroTeams, vivenciando aqui esses dias, a cada ano, esses últimos 4 anos. Como que a participação da Frisia na AgroTeams acontece dentro do espaço Somos Coop, né? Ao lado de outras cooperativas. E qual que é aí a importância da intercooperação para o fortalecimento do agro tocantinense? A gente fala sobre a Frisia, mas tem outras cooperativas também. E qual que é a importância dessa parceria para fazer acontecer?
0: Legal. É, a gente justamente participa da AgroTeams neste modelo, já é para realmente mostrar, né, para o público em geral como as cooperativas são unidas até numa participação de uma feira, por exemplo, né? Temos ali N cooperativas, também cooperativas de crédito junto conosco, né? Junto também com a OCB. Então, assim, o comportamento e o pensamento da cooperativa, ele é diferente. Até mesmo numa participação da AgroTeams, por exemplo, né? A AgroTeams, que é uma feira já bastante antiga do estado, a principal feira aqui da região norte, né? Nós estamos bastante satisfeitos com os últimos anos. Com o movimento do nosso stand, né? Temos trazido aí vários cooperados, estamos ali presentes também para prospectar novos cooperados e mostrar o que é o ambiente cooperativista, e não nos preocupamos somente assim em mostrar a Frisia em si, né? Tanto é que nós poderíamos muito bem montar um stand sozinho, só nós, mas estamos ali com Coapa, com Castrolanda e outras cooperativas de crédito também que estão juntos com a gente ali. Justamente para proporcionar para o cooperado ou para o candidato a cooperado um ambiente cooperativista. Muito positiva a feira.
1: Bacana demais. Moacir, para a gente finalizar, ontem a Frisia assinou aí novos investimentos aqui no Tocantins, né? Como a construção, por exemplo, do entreposto em P1. A gente falou também, né? E quais impactos esse crescimento pode trazer para os produtores rurais e também para o desenvolvimento do agronegócio da região, não só de Pium, mas do entorno ali da Vale do Vale do Araguaia?
0: Bacana. A Frisia está num momento altamente estratégico, né? Esse investimento aí na ordem de 100 milhões, nós assinamos ontem ali no nosso stand, esse acordo, né, de construção. Iniciamos aí, demos o pontapé inicial. Para nós, estrategicamente, é uma região que nós temos muitos cooperados, então nós fazemos o máximo que nós, né, tivemos de serviço e de como armazenamento de grãos, que é realmente hoje o que o Estado enfrenta de dificuldade, né? Nós, como Frisia, investimos nisso realmente para se desenvolver cada vez mais ali na região e trazer para o cooperado uma solidez, uma segurança de depositar o seu grão ali. E regionalmente falando, no momento como de crise como nós estamos, né, a Frisia realmente mostra que veio, né, num momento como esse, uma grandeza de investimento desse nível. Mostra realmente que o cooperativismo é forte, é consolidado e tem muito a crescer ainda para o futuro do Tocantins.
1: Moacir, muito obrigada. Então, faz um convite para o pessoal que ainda está aqui na feira ou vai vir à tarde ou amanhã também para conhecer o stand mesmo da Frisia e das outras cooperativas que estão juntas.
0: Sim, então, assim, a população do estado, todos os visitantes aqui da feira, nós como Frisia, como cooperativa de forma geral, convidamos a todos para fazer parte ali desse ambiente, né, no nosso stand ali, juntamente com todos. Sejam bem-vindos, né, venham nos conhecer, ouçam nossas propostas, conheçam um pouco da cooperativa, se dê a oportunidade de conhecer o que é um ambiente cooperativista.
1: Muito obrigada pela sua participação. É isso, nós conversamos então com o coordenador comercial da Frisia, Moacir de Oliveira, e falou um pouco sobre o papel do cooperativismo no fortalecimento do agronegócio tocantinense e as novidades aí para a região ali de Pium, né, e toda a região do Vale do Araguaia. É isso, Tina, daqui a pouquinho me despeço já de você, né, porque
2: tá bom.
1: Agora voltamos no Hora da Notícia. Muito obrigada aí pela parceria, segue então no nosso estúdio oficial com muita música boa, um cheiro para você. E até a próxima.
2: Valeu, valeu, Mayara. Toda a nossa equipe continua lá, porque à tarde tem podcast também aí, né? É, Zeca e o pessoal da TV mandando
1: hoje,
2: bem.
1: Tina, ah. Hoje não.
2: Hoje tem não?
1: Estão liberados.
2: Ah, já tá liberado. Então já encerrou aí a missão, já. Comunicação, TV e rádio.
1: E aí,
2: da Unigins.
1: Temos mais uma daqui a pouquinho pra encerrar também.
2: Ah, tá, né? Então tá bom. Um abraço. Então,
1: tá bom.
2: Daqui a pouquinho,
1: abraço.
2: Então.
1: Tchau, tchau.
2: Valeu, tchau, tchau.
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0: Alerta, reforçando que veículos de aplicativos estão proibidos de circular com qualquer tipo de propaganda eleitoral nas próximas eleições. A restrição, baseada na legislação federal, veda desde a fixação de adesivos em vidros e lataria até o pedido verbal de votos por parte dos motoristas durante a prestação do serviço. Embora sejam propriedades privadas, os veículos de aplicativos são classificados juridicamente como bens de uso comum para fins eleitorais. O entendimento baseia-se no fato de estarem disponíveis ao público em geral, assemelhando-se a espaços como cinemas, lojas e templos religiosos. De acordo com a Justiça Eleitoral, a exibição de propaganda nesses locais é proibida para evitar o constrangimento de passageiros e garantir a equidade na disputa.
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11: Bom dia, aqui na sua Unix, agora 11:46.

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1: Seguimos já nos finalmente, já quase, quase dizendo tchau, porque Jotinha já chegou, Vivi já está aqui, já com tudo alinhado para mais um programa aí, né? Hora da Notícia, daqui a pouquinho a partir do meio-dia. Mas a gratidão a cada um de vocês que estão aí gerando a nossa audiência, colaborando com a nossa programação, deixando o seu recado, pedindo a sua música e o nosso carinho, o nosso abraço a cada um de vocês, né? Não dá tempo da gente mandar abraço para todo mundo, mas a gente vai aqui com um abraço para uma galerinha que está passando por aqui, né? Já falamos do Josué, da Dona Maria de Jesus, a Jordana também acompanhando com a gente, o Gaúcho, um abraço, Raíza de Porto Nacional, a Rosa Batista também,

0: Miriam, você pediu aqui uma música com Cauã. Eu não encontrei essa música, mandei já pro nosso amigo Ocimar. É, pra ele baixar essa moda aí pra você na próxima vez ouvir, tá bom? É, mandando abraço também aqui pra Maria do Bonfim, lá na Fazenda Machado, né? Tá na escuta com a gente, Maria do Bonfim. Um abraço. Daniel também ouvindo a nossa programação. Júnior Loureiro. Dona Odília também, um abraço. Wesley, um abraço pra você. Raimunda de Souza, tudo de bom. Machado, tá também na escuta, ouvindo aí a nossa programação. A Nilva lá no Luzimangues. Gente, Nilva, eu vi uns vídeos aí, falando em Luzimangues, né? Saindo aqui um pouquinho dos abraços. Eu vi um vídeo que tem aí a Lagoa Azul. A Lagoa Azul do Luzimangues. Tu já ouviu falar nessa Lagoa Azul, Deusimar? Tu ouviu falar dessa Lagoa Azul lá no Luzimangues? Rapaz, é... Diz sim. Que é a tendência, que é a moda agora.
1: Sim, tá? Já faz tempo que os ciclistas vão lá.
0: É.
1: Já faz tempo.
0: Diz que tá tudo, não tem ainda infraestrutura com banheiro, sim, e tal, né? Sim. Mas o turista pode ir tendo cuidado de recolher os lixos.
1: Recolher seu lixo, exatamente.
0: Né? Fez, foi lá, brincou, acampou, tomou seu banho, leve o lixo de volta, gente. O meio ambiente agradece quando a gente cuida direitinho, né, Deus irmão?
1: Sim, com certeza. Os ciclistas tiveram muito tempo, já passei lá também.
0: Isso
1: já.
0: Que tem um mistério que ela tem, ela seca, depois ela volta, brota de novo, né? Eu falei aqui, ó, eu vou em qualquer hora dessa. Deixa só organizar aqui um tempinho, porque é aqui pertinho, né, Luzimãs?
1: Sim. Lá tem a igrejinha também, que dá pra ir bicicleta também.
0: Eu vi um vídeo também da igrejinha. Da igrejinha. Do Sobe, né?
1: Isso,
0: né?
1: O Pepe já foi lá de bicicleta.
0: Já foi lá de bicicleta.
1: Correndo também, já.
0: Eita, a gente tem que fazer esse tour aqui, sim, pertinho, né? Uhum. Bom demais, viu, Nilva? Um abraço pra você, pra todo o pessoal aí. O pessoal costuma te falar, é Luz e Vegas, né?
1: Luz e Vegas.
0: O povo de Luzimangues, nossos ouvintes. Obrigada. Quero mandar um abraço também pro Assis. O Assis é aí do Luzimangues, é nosso ouvinte lá de Rosalândia Velha, Rosalândia Nova, Nina, esse povo das antigas ali, né, Assis? Um abraço pra você, meu irmão, pra todo mundo que curte aí a nossa programação.
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0: Gente, isso é do tempo que eu morava em Gurupi.
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0: é pura vaidade. Eita, menino, 1996. Dançou essa aqui? Deusimar. Daniela Merca.
1: Boa.
0: Aspirando liberdade. Eita, nós.
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0: A vida é boa, minha gente. Vida boa demais, né? Eu só tô aqui, vou deixar uma musiquinha aqui enquanto a Mayara vem pra gente encerrar nossas transmissões. Deixando uma musiquinha boa aqui pro povo, né? Ficar aí na boa e já vem aí o pessoal. O pessoal hoje é Deusimar e Jona. As meninas hoje estão, ó.
1: Tô de folga. Tô encerrando lá.
0: É, foi a semana. Como é que foi aí a semana de vocês, assim?
1: Foi bem, foi tranquilo, foi tranquilo. Bom demais. Mas é muito bom trabalhar aqui com o Jota junto. Todo mundo aqui é bom trabalhar. Eu gosto de trabalhar com todo mundo.
0: Vivi de boa ali na produção.
1: Isso, vivi ali.
0: A galerinha, a menina do cabelo cor de ouro, né?
1: Isso, exatamente.
0: Então tá bom, mãe da Bia agora, né?
1: É a mãe da Bia. Agora ela largou de ser Vivi, né? Agora é a mãe da Bia.
0: Mãe da Bia. Depois que a gente, né, tem um filho, a Tina, mãe do Matheus.
1: A mãe do Matheus.
0: A Carla, mamãe da Serena.
1: Da Serena, exatamente.
0: A maternidade faz coisas na vida da gente, assim, que só vivendo, né?
1: Só
0: assim,
1: vivendo.
0: Como a paternidade que você... Você tem quantos filhos, Zuma?
1: Eu, 6.
0: Urra!
1: Tô com 9 netos.
0: Tu já tem neto, Deusimar?
1: 9 netos. Tem neto lá já que completou 18 anos já.
0: Mentira.
1: Tô falando.
0: Conversa de pescador.
1: Tô te falando. Tem menino mais que...
0: Neto com 18 anos?
1: Tem.
0: Moça, a produção começou foi cedo.
1: Foi. Tem menino mais do que tudo.
0: Eita. Eu digo eita, menino, véi. Bom, gente, vamos assim, ó. É o pessoal que conhece, Deusimar, de longa data aí. Eu não sabia que a data boa, não.
1: Pois é, tem 8 netos. Eita. 8 ou é 9? Tem hora que eu me confundo ainda.
0: É, mas que bênção, bênção.
1: Quer dizer, 9, eu acho que é 9.
0: Feliz aquele, né, que tem a oportunidade aí de viver, ver a sua geração, né?
1: Perpetuar a espécie, né?
0: É verdade. Bom, vamos de música. Agorinha volta já nosso amigo Deusimar aí com o Jota Júnior.
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E a gente encerra por aqui, né? Encerramos. É mesmo? Gente, olha aqui, das mãos acabou de entrar. Poliana, ó, Henrique Prada, o Parque dos Bosques. Olha que legal, gente. Henrique Prada, ele que é aí do Hospital do Amor, né? É um trabalho incrível, fantástico. Obrigada, obrigada mesmo, viu? Que Deus abençoe. Gratidão, ó, mais o primeiro recebido aqui da manhã. Gratidão, Poli, beijo, viu? Obrigada, minha linda, melhoras pra você, que Deus abençoe. Eu tô dizendo tchau por agora, os meninos já estão chegando. A nossa programação da Unitins FM, direto da AgroTins, da Rádio AgroTins e TV, com o podcast Conexão Agro, encerrando por aqui a missão, edição 2026 da AgroTins e a nossa cobertura especial ao longo aí destes 4 dias, né? Terça, quarta, quinta e sexta. Obrigada a cada um de vocês, Maiara, Marcão, Poli, que fez aqui no primeiro dia, Sirleide, Carlinha,

AgroTeams 2026. Ano que vem tem mais, com certeza, né? Tô dizendo tchau por agora e vem aí Jota Júnior e Deusimar. Tchau, gente. Fiquem com Deus.

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0: Em Palmas, 12:09. Ótima tarde para você.
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0: Muito bem, boa tarde, gente querida, amigos e amigas, senhoras e senhores. 12:11 em Palmas, a mais nova capital do Brasil. Olha, tá chegando o aniversário de Palmas, já já, hein? Semana que vem, 37 anos. Então, você que nos ouve neste momento, em casa, no trabalho, na zona rural, nas cidades vizinhas também pelo Brasil, você que nos ouve através da internet, muito obrigado. Aqui é o Jota Júnior, do ladinho de Deusimar. Daqui a pouquinho ele vai falar. Temperatura em Palmas agora 32 graus e hoje exatamente dia 15 aí do mês de maio, a metadinha do mês. Mas pra gente começar aqui hoje muito bem o Hora da Notícia, nessa sexta-feira já com aquele climinha do fim de semana, e vamos fechar com chave de ouro hoje, né? Onde a Unitins está aí, né? Durante toda a semana fazendo a cobertura, trazendo todos os detalhes, tudo que está acontecendo, que vem acontecendo na Agrotins 2026. E já vamos para lá, né? Bater aquele papo com a nossa querida Maiara Abreu, que esteve durante toda essa semana ao lado de Carlinha, de toda a equipe da Unitins FM, e hoje tem mais entrevista, tem mais participação. Maiara Abreu, ótima tarde para você, seja bem-vinda de volta aqui no Hora da Notícia.
4: Oi, Jota Júnior, boa tarde para você, boa tarde para os nossos ouvintes aqui do Hora da Notícia. Vamos juntos então, para finalizar junto com chave de ouro?
0: Sem dúvida, Maiara.
4: Pois é, por aqui muita movimentação no nosso stand, olha a alegria do pessoal para poder receber o Hora da Notícia. Esse é o nosso entrevistado de hoje.
5: Dá certo,
4: comadre. Sabe por que dá certo? Porque nós estamos aqui ao vivo para conversar com o Ricardo Carvalho, que é pró-reitor de administração e finanças da nossa Unitins. E ele vai fazer uma chave de ouro, literalmente, para fechar aqui, para falar sobre os investimentos da nossa Unitins e também na expansão da instituição, os novos campos e o fortalecimento da infraestrutura e no apoio aos estudantes. Então, Ricardo, seja bem-vindo aqui ao nosso estúdio na Agrotins e no Hora da Notícia também. Boa tarde.
6: Boa tarde a todos os colegas de Unitins e de rádio e TV aqui presente. Estamos aqui à disposição para passar informação para a sociedade do serviço que a gente presta, né? Fazer uma prestação de contas.
4: Prestação de contas ao vivo aqui. Ricardo, a Unitins, ela vem priorizando o crescimento e também a expansão da universidade nos últimos anos. O que que isso representa quando a gente fala em termos de investimentos e também fortalecimento da educação superior em todo o estado?
6: Quando se fala de serviço público, ele é público porque é para o público, ele é para a sociedade. E eu sou um apaixonado por administração pública, eu sou daqueles servidores que adoro ver o resultado, agora adoro ver uma vida transformada através do

0: 23 e 22, com um crescimento de mais de 300% em investimento. Isso em infraestrutura, em novos prédios, equipamentos, enfim, tudo isso para trazer mais conforto e dignidade para todos os usuários da nossa universidade, que é tão grande e precisa ser grande sempre.
1: De início já muito crescimento, né?
0: Muito crescimento.
1: Olha, a universidade ela tem ampliado aí a sua estrutura física com novos campus em cidades como Dianópolis e também Augustinópolis, já na região do Bico do Papagaio. Como que esses investimentos, eles impactam o desenvolvimento regional e também o acesso ao ensino superior? Porque a gente sabe que outras pessoas vão para esses municípios também para ter aí acesso a uma educação de qualidade, educação que chega até essas pessoas.
0: Impacta em tudo, né? Na economia, no fomento da economia local, na vinda de pessoas de fora. A gente tem um número interessante, por exemplo, do último vestibular para o curso de medicina, que foi um curso que foi implantado na gestão do professor Augusto, na gestão da professora Darlene, na nossa gestão, né? Tem um pouquinho do trabalho de todo mundo lá. Vem muita gente de fora, você fomenta a economia local, a questão mobiliária, a questão do comércio, a questão de restaurante. Dianópolis ali, ela vai abraçar com o novo prédio, não só a região de Dianópolis ali, mas todo o entorno ali de Almas, de Natividade, o que não ali da região vizinha da Bahia, do Sudeste Baiano. Então, assim, não só contribui com o desenvolvimento regional do estado do Tocantins, mas a nível de Brasil. A Unitins, hoje ela é reconhecida a nível nacional por todos esses investimentos e a expansão de cursos. E de cursos importantes como da área da saúde, né, que é o principal serviço social prestado por nós enquanto entes públicos.
1: E aí a presença da Unitins na Agrotins cresce a cada edição. E um exemplo, a gente até falou sobre o nosso estúdio aqui também, que foi um experimento ano passado e esse ano viemos muito maior. O nosso stand, que tem recebido cada vez mais pessoas participando, alunos, professores. E aí, qual que é a importância dessa estratégia de participação da universidade em um dos maiores eventos do agronegócio do país, além da universidade oferecer esses cursos na área do agro também para alguns municípios, e a importância de mostrar agora os resultados aqui na Agrotins?
0: Você falou bem, você falou universidade. Quando você fala em universidade, ela vem de universo, de coisa ampla. A gente sai daquele ensino, como os colegas que passaram por aqui falaram também, essa é a nossa fala também, da amplitude de tudo isso. Você sai da sala de aula e leva o seu trabalho para a comunidade, trazendo aqui projetos, né, de ensino e extensão. Né? E a Agrotins é uma das principais vitrines, né, do nosso carro-chefe, como nosso reitor também gosta de falar, do agronegócio, que é o estado de Tocantins, tem sido referência nacional também. Então, não diferente disso, faz sim muito importante a participação da Unitins aqui com todos os projetos, e a gente investe, né? É uma pauta prioritária. Quando a gente vê tudo isso acontecendo aqui, não é um trabalho simples, tudo na administração pública depende de processos, e os processos eles são complexos.
1: Às vezes demora um pouquinho mais.
0: Demora um pouco, tem todo um planejamento anterior, né? Tem a parte da execução que a gente vem acompanhando há muito tempo, e tem um trabalho depois. A gente dispõe de toda a nossa estrutura da universidade para isso que está acontecendo. A vinda de vocês, por exemplo, à rádio, à TV, foi novidade desde o ano passado, mas também que foram processos complexos que todos nós trabalhamos muito para isso aqui estar acontecendo.
1: Nós falamos sobre estrutura, falamos sobre os novos campos, e agora falar também sobre o fortalecimento do apoio financeiro aos estudantes. A gente tem acompanhado aqui muitos chegando todos os dias. Quais iniciativas têm sido desenvolvidas para garantir a permanência e melhores condições acadêmicas a esses universitários?
0: São os projetos que rodam, né, que rodam anteriormente, é o fomento à pesquisa, a iniciação à pesquisa, através de bolsas, através de editais que contemplam esses acadêmicos. Essa aí é a nossa pró-reitoria de extensão, nossa pró-reitoria de pesquisa, eles têm um envolvimento mais perto dessa comunidade que precisam desse apoio para estarem aqui. A gente sabe como é corrida a vida acadêmica, né, então a universidade ela tem esse papel de forma obrigatória, é um dever da instituição apoiar esses projetos, incentivar para que eles estejam aqui demonstrando aquilo que a gente falou antes, é sair da sala de aula e vir aqui demonstrar o que a tudo começa na universidade. É, a gente tem um exemplo recente da época da Covid, da pandemia. As pesquisas, elas se iniciam na faculdade, nas universidades. Então, a gente já tem esse planejamento de investimento nas bolsas de pesquisa, para que ela... Aqui é a demonstração desse trabalho. Então, é um trabalho social importante, ou mais importante, que a universidade faz.
1: Para a gente finalizar, de que forma que a expansão da Unitins e os investimentos realizados pela instituição contribuem para a formação de profissionais, acho que é mais ou menos isso que a gente acabou de falar, de sair mesmo da sala de aula e colocar em prática, mas não só para o agronegócio, mas para todas as áreas que a Unitins hoje está formando esse profissional e colocando muitas vezes ele no mercado de trabalho.
0: Falando da minha área, que a gente executa a nossa pró-reitoria, é uma pró-reitoria de área meio, eu tenho que ser demandado para executar, esse planejamento orçamentário é muito bem dividido, a nossa questão orçamentária em custeio, investimento, em pessoal. A gente tem uma folha de pagamento não diferente de outros órgãos pesada. O servidor, ele precisa receber em dia, ele trabalha, ele precisa receber para manter a sua dignidade. Isso a gente tem investido, né? Você pode rodar em todos os cantos do estado, tem um investimento da universidade. E eu preciso, para que esse desenvolvimento aconteça, para que o acadêmico ele conclua o curso da melhor forma possível e entregue ao mercado uma mão de obra qualificada, ele precisa de estrutura, ele precisa de uma sala de aula limpa, ele precisa de boas carteiras, ele precisa de um ambiente climatizado.

0: feito e bem investindo o recurso público onde ele tem que ser investido. E quem não veio ainda, né, que venha conhecer a feira, que venha conhecer a Agrotins no todo, né, que é, como eu disse, o carro-chefe do nosso estado, agropecuário, agronegócio, e venha conhecer especialmente a nossa vitrine aqui da Agrotins, que está muito linda.
1: É isso então, Ricardo Carvalho, muito obrigada. A gente conversou então com o pró-reitor de Administração e Finanças da Unitins, que falou um pouco sobre os investimentos da Universidade Estadual do Tocantins na expansão da instituição, os novos campos e também o fortalecimento da infraestrutura e o apoio aos estudantes. É isso, Jota, eu volto com você então, tá?
2: Abraço, Maíra. Você volta ainda, Maíra?
1: Bom trabalho.
2: Você volta para casa?
1: Daqui a pouco eu te aciono aí.
2: Tá bom? Tá bom, até já, Maíra.
1: Beijo.
2: Valeu.
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2: Muito bem, voltamos aqui para a região central, nossos estúdios. 108 Sul, meio-dia e 22 agora. Olha, deixa eu trazer um recadinho para você. 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Deusimar, e você, como é que tá por aí hoje?
5: Tô bem, tranquilo, sossegado, na paz, como sempre.
2: Eu vi que você tava participando com a Tina hoje. Você não deixou a Tina sozinha hoje aqui, não?
5: Não, jamais. Deixo ninguém na estrada, não. Não deixo ninguém sozinho, não. Jamais. Tô sempre por cá.
2: Vamos convidar o pessoal pra participar do nosso programa hoje?
5: Vamos participar do nosso programa. Vem pra cá, vem comunicar com a gente. Vem ajudar a gente a montar o programa.
2: Isso. E os canais e a participação, como é que fica?
5: A gente está presente em vários canais. A Unitins é multiplataforma. Estamos lá na Agrotins agora. Estamos na TV, no 13.2, estamos nos rádios net, estamos no aplicativo próprio, estamos no Facebook, estamos no Instagram, no YouTube, tem todo lugar. Se você balançar um pé de árvore, cai um locutor da Unitins do seu lado.
2: É verdade, Deus viva. Olha, meio-dia 23 agora, participe aí, gente. Vai lá no zap 99915-6234 para você pedir aí a sua canção e então mandar aquele prato também. Delicioso pra gente. E ontem, Deus, inclusive ontem, gente. Alô, o João Ivonaldo. Ontem o nosso Flamengo ontem levou uma chibata.
5: Ah, não! O Flamengo, gente, perdeu de novo, como diz o Léo Vieira.
2: Tu não sabia, não?
5: Não, eu sabia sim.
2: Meu Deus, 2-0 aí, gente. Vitória foi.
5: Vi a resenha do Léo Vieira. Léo Vieira não deixa passar, não.
2: Deixa não.
5: Jamais.
2: É verdade. Bom, seguindo então com a nossa programação. É, vamos trazer aqui agora.
5: Ah, você... fiquei sabendo que a Maiara ontem.
2: Ah, diga.
5: Ela tava tirando uma onda com a cara do reitor Augusto Rezende lá na Agrotins ontem. Ah. E por incrível que parível.
2: Que parível?
5: O Vasco passou e o Flamengo não.
2: Pois é. Eu acho que o reitor deve ter ficado muito feliz da vida, né?
5: A Maiara deve ter escondido do reitor. Tanto que a Maiara deve ter se escondido do reitor lá nessa Unitins ou nessa Agrotins ou isso não foi brincadeira.
2: Eu imagino. Olha, vamos trazer agora aqui a Vivi, né? Que vai contar aqui pra gente. É, quase 14 mil estudantes devem fazer a prova do exato no próximo domingo, gente. E logo daqui a pouquinho também vamos trazer aí, Deus é mal, o cheiro do cangote, mas vamos trazer a Vivi para trazer essa informação para a gente, para os nossos queridos ouvintes. Vivi, boa tarde, seja bem-vinda aqui no Hora da Notícia.
6: Olá, Jota Júnior, boa tarde para você também, para os nossos ouvintes, uma excelente tarde de sexta-feira para todos nós. Pessoal, é isso mesmo, quase 14 mil estudantes devem participar neste domingo da primeira edição do Exato 2026, que é o exame que seleciona candidatos para cursos superiores da UFT, da UFNT e do IFTO. Ao todo, 13.994 inscritos concorrem a mais de 1.700 vagas ofertadas pelas instituições federais aqui do Tocantins. As provas serão aplicadas em 23 locais distribuídos em 14 municípios do estado. Pela manhã, os candidatos respondem questões de linguagens e ciências humanas, além da redação. À tarde, a prova será de matemática e ciências da natureza. Os participantes devem levar um documento oficial com foto e caneta preta feita em material transparente. A organização também orienta que os estudantes cheguem cedo e levem uma garrafa transparente com água, já que não haverá copos disponíveis nos locais de prova. Viviane Goulart para a Unitins FM.
2: Muito bem, Vivi, o recado tá dado. Desimar, você já viu falar, você deve estar sabendo aí do Desenrola, o novo Desenrola? Deixa eu voltar aí, vai abrir. Você tá sabendo, né, Deusimar?
5: Sim, sim, com certeza, Desenrola. Sim,
2: exatamente, sim. Olha, gente, o saldo do FGTS poderá ser usado no novo Desenrola. A partir do dia 25 de maio agora, portanto, na semana que vem, também aí, né? Os trabalhadores poderão consultar o saldo do FGTS disponível para ser utilizado no programa de renegociação de dívidas, o novo Desenrola. A medida permitirá, então, o uso de até 20% do saldo do fundo de garantia ou até R$ 1.000. É prevalecendo, então, aí o maior valor para amortização ou quitação de dívidas em atraso. As instituições financeiras têm até o dia 30, têm até 30 dias para formalizar aí os contratos com os trabalhadores e registrar aí as informações nos sistemas da Caixa Econômica Federal. A estimativa do Ministério do Trabalho e Emprego é de que até 8 bilhões de reais do fundo possam ser utilizados para renegociação de dívidas por meio do programa. Isso aí vai tirar a corda do pescoço de muita gente, né, Deusimar?
5: Vai ajudar demais.
2: Demais a conta, mesmo. Né? O novo Desenrola. Na verdade, já teve um anterior aí, né? Desenrola, sim. Né? Mas aí o governo federal agora trazendo essa nova modalidade, né? Que é o novo Desenrola. E eu tenho certeza. Deusimar, não tem coisa melhor no mundo você ficar tranquilo, né?
5: Você ficar
2: sem dívida ali, apesar que não é fácil.
5: É bom demais, pagar suas contas é bom demais.
2: Não é fácil, né, Deusimar?
5: Conseguir dormir.
2: É igual teve um ouvinte, né, Deusimar, que participou do programa aqui. Recentemente ela falou assim: eu tô de boa, tô tranquila, não devo nada pra ninguém. Essa eu achei fantástica.
5: Queria eu poder dizer essas
2: palavras. A forma que ela quis, que ela se expressou, na verdade, foi tão assim, eu achei interessante e legal. Mas, infelizmente, não tem como a gente não dever alguma coisinha, nem que seja a favor, né, Deusimar?
5: É, isso é verdade, isso é verdade.
2: Olha, Deusimar, meio dia 28, tá na hora então de quê, Deusimar?
5: Tá na hora do cheiro no cangote.
2: Vamos
5: a hora mais esperada.
2: Vamos trazer a resenha aí pro pessoal que nos ouve neste momento. Na nossa capital, pelo interior do estado, pelo Brasil também. Você que vai acompanhando a gente pela internet e também aí no canal 13.2 pela TV.
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2: Eita, Valdivino Vero, ira, menina. Ô, Maiara, eu não sei se você tá por aí, Maiara, se você tiver e quiser entrar aqui um pouquinho, né, no nosso bate-papo, você tá por aí, Maiara?
5: Mas ela foi almoçar.
2: Já foi almoçar?
5: Já.
2: Eu achei que ela se despediu.
5: Ela passou correndo, bem linda agora. Passou correndo.
2: Eu acho que hoje ela vai trazer o almoço pra gente, né?
5: Vai.
2: Hoje é o último dia.
5: Vamos esperar ela trazer o almoço.
2: Mas vamos ver quem foi o primeiro a participar hoje. Mas deixa eu mandar um abraço primeiro, sabe pra quem?
5: Pra quem?
2: Meu querido João Ivonaldo, gente. João, como é que ele tá hoje, hein? Depois de ontem.
5: Rapaz, deve tá bom. Cabeça doente.
2: Ô, Joãozinho, fala com nós. Ah, ele mandou aqui.
5: Cabeça pesada.
2: Ele mandou uma... Vamos escutar ele já, daqui a pouco. Vamos ver quem foi o primeiro hoje. Foi o Gol? Foi o Gol? Foi?
5: Foi o Goiano.
2: O Goiano, como é que você tá por aí? E o Galo? O Galo morreu? Hein, Goiano?
12: Boa tarde, dupla.
2: Opa.
12: Boa tarde, Jota. Tô ligado, Jota.
2: Boa tarde, Goiano. Seja bem-vindo.
12: Tô gatinho agora e agora é o Ciro.
2: Isso, tamo junto
12: você
2: aqui.
12: Você tá sozinho, eu sei desimbar, né?
2: É nóis.
12: Tamo junto, é nóis. Tamo ligado.
2: Ô, Jota. Diga.
12: Depois você pega uma pra nós aí, ó.
2: Até uma duas.
12: Boa.
2: Qual que você quer?
12: O que eu quero ouvir? Pode ser o Fagner.
2: Fagner?
12: É das Ondas.
2: Ah, Cris Trajano,
12: Simone, Sônia e Assis. Estamos ligados
2: aqui. Trazer. Não, nós vamos
12: trazer. E a Simone está na cozinha fazendo um bagerê aqui.
2: Ei, daqui a pouco ei, rapaz, não fala em bagerê, não. Nós estamos já com fome aqui, meu Deus, irmão.
12: É, ótima sexta, bom final de semana.
2: Obrigado. Para você também. Ó, nós vamos trazer o Fagner no final do programa. Eu já preparei um aqui do Zé, a pedido aqui. Vamos trazer o Zé daqui a pouquinho, né, o Deusimar?
5: Sim, com certeza.
2: Quem mais chegou por aqui? Deixa eu mandar um abraço pro vereador Lucivan.
5: Vereador Lucivan esteve aqui hoje.
2: É sério?
5: Sério.
2: Ele veio visitar?
5: Ele trouxe um presentinho pra Carla Morena.
2: Ué, só pra ela?
5: Ele trouxe uma sacolada, acho que ele passou na feira e trouxe.
2: Foi de mamão?
5: Mamão, melão, melancia, meu alface, Deus, couve, cheiro verde, tudo quanto é jeito.
2: Você tá falando sério ou você tá brincando, Osmar?
5: Arruma, moço, eu te falando. Ele passou aqui.
13: Olha, pra entender que eu sou meio louco.
5: Te mostro a foto.
2: Então você falou do lado que a Carla escuta.
5: Foi,
2: né?
5: Foi.
2: Sem dúvida. Um presentaço desse. Ô Lu, um abraço pra você, meu irmão. Boa viagem de volta pra nossa querida Fátima, né? Falar em Fátima, deixa eu abraçar o pessoal de Oliveira também, o Leomar aí, o pessoal de Nova Rosalândia, meu querido Oséias com a sua família, o papaizão, meu querido Jota Alves, o Pedro Primo aí da Cultura, Cultura FM aí de Nova Rosalândia, um grande abraço. A Tânia de Jesus.
5: Tânia de Jesus.
2: Ela falou aqui, ó, um abraço bem apertado.
5: Um abraço bem apertado pra vocês.
2: Mas você gosta do abraço apertado?
5: Gosto sim.
2: Eu também gosto, rapaz. Eu gosto demais, sem dúvida nenhuma. Vilionei, receba o nosso carinho aqui do Jota e também do Deusimar Bispo, tá bom, querido?
5: Toda a galera da Hora da Notícia, Maiara.
2: É verdade. Vilionei, aquela figura que adora, né? Toda a programação da Unitim está sempre lá na sintonia, né?
5: Uhum.
2: O Newton Rodrigues também chegou aqui. Você conhece o Newton, Deusimar?
5: Não conheço ele não, mas ele é lá da...
2: Da onde?
5: Do lado do Jonathan, da Barra da Arueira.
2: Ah, da Barra da Arueira. Um abraço, querido Jonathan, também, todos aí da Barra da Arueira, viu? Vamos ouvir o Newton. Newton, boa tarde, seja bem-vindo aqui no Hora da Notícia.
14: Bom dia, Lara, bom dia pra todo mundo. Bom dia, Lara, eu tô aqui na área.
2: Da Barra da Arueira. Ei, Newton, quando vindo aí, traz um presente pra nós, viu? Nós estamos pidão aqui, não tá?
5: Tamo por cá.
2: O Marabá nem falou mais com a gente, depois daquela intimação que a gente fez com ele, o Marabá Buffet, eu não vou ver mais aquelas figurinhas mais também não, né? Tô chateado, viu? Ô Cileide, como é que você tá aí, Cileide? Cileide tá lá na Agrotinha, você tava chiando aqui, não é porque o canal tava aberto, Cileide, eu tava esperando a Maiara dar um retorno, mas tá tudo resolvido aqui, tá bom? Meu querido Bruno, boa tarde, seja bem-vindo.
15: Bom dia, meninos.
2: Bom dia, Brunão.
5: Tranquilo, cegado?
15: Bonitão da região.
2: Olha aí, Deusimar.
15: Como é que vocês estão aí? Isso é boa?
2: Aham.
15: Paz, manda um alô pros parceiros meus aí, moço.
5: Pode falar o nome deles. 01
15: de Taquaras.
2: Pode mandar.
15: Tropa do Faz 60 e
2: fica à vontade aí.
15: Jean Charlie.
2: Aham.
15: Nosso futuro engenheiro civil aí, Pedrão.
5: Olha aí, moço.
15: Pedrão também tá lá.
2: Maravilha, parabéns, viu?
15: Só nas rodagens aí, empresário forte.
2: Olha,
15: da agropecuária aí, só faturando lá na Grotinha.
5: Os agrobóis.
15: Um abraço pra esse povo aí, moço. Tamo na lida aqui. Um
2: abraço pra você.
15: A busca do Pix.
5: E aí, do Pix.
15: É nóis, tamo junto.
2: E o Pix, nada?
15: Nada aí.
2: Deixa eu mandar.
15: Obrigado.
2: Valeu.
5: Obrigado.
2: Falar em agrotinha, deixa eu mandar um abraço pro meu amigo Josiel também, né? Aí, o esposo da Maria Eduarda, que também tá trabalhando na Grotinha. Ei, José, tá chegando o fim, meu irmão. Aguenta mais um pouquinho.
5: Tá chegando o fim. Pelo amor de Deus, tá acabando.
2: É verdade. Querido Eudes Fernandes, um abraço para você. Ou melhor, Eudes Marques, advogado, corretor e agente. Ele é top. É o esposo da minha amiga Sueli. Um grande abraço. Vamos trazer mais uma participação pra gente trazer uma música, Desimar?
5: Vamos lá pra nossa prefeita de
2: O que ela tá dizendo,
5: Portugal.
2: O que ela tá
5: Boa contando? Tarde, meninos da Hora da Notícia. Desimar, as meninas enganou vocês a semana toda. Exatamente. A Maiara e a Carla. Eita. Carla começou falando que só ia voltar sexta-feira. Aí eu falei, Carlita, não tem a menina, não, pra tomar de conta, não, teu marido.
2: A Maiara gostou dessa vida da Grotins, né?
5: Pois é,
2: semana toda, praticamente.
5: Arrancharam lá. Ainda bem que vocês são meninos bons, não deixa a peteca cair. Obrigado, estamos por cá tentando.
16: Olha, nós somos aqui igual cantiga de grilo, né?
5: Direto e reto.
16: Enjoadinho que só.
5: Nos ouvindo do outro lado, sempre junto com vocês. Cheiro no cangote para todos. Bom fim de semana e até segunda. Abraço para todos os amigos.
16: Olha, Deus, um abraço, viu, Jane? Fala em grilo, rapaz. Ô, Jair! Jair, eu nunca vou esquecer de você. O Jair, uma época, ele me deu uma cerâmica mais nova.
5: Sim.
16: Né? Só que ela tava guardada lá no depósito, beleza. Levei pra casa. Nem usei. Rapaz, quando eu vou tirar essa cerâmica, tava cheia de grilo.
5: Ave Maria.
16: Moça, até hoje tem grilo em casa. Eu falei, Jair, eu não vou esquecer de você nunca. Rapaz, lá em casa não tinha um grilo. Tu acredita, Demar?
5: De grego.
16: Moço, vê o tamanho dos grilos que tá? Eles cresceram, Deus.
5: Ave Maria.
16: Vamos trazer música, Deus.
5: Tem grilo que nem sai mais de lá de dentro, que não sai, consegue não passar na porta mais.
16: É verdade. Vamos trazer então o Zé Vaqueiro do Desmagora.
5: Vamos lá com o Zé.
16: Meio-dia e 36. Voltamos já já. Daqui a pouquinho tem mais cheiro no cangote.

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0: Muito bem, Palmas, meio-dia e 42. De volta, gente.
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0: J. Júnior, Deusimar Bispo aqui no comando hoje, sexta-feira, já com aquele clima.

0: 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Energisa, viva a sua potência. 17:01, daqui a pouquinho tem Esporte Mais, mas agora, Deusimar, você já jogou capoeira alguma vez ou não?
1: Não.
0: Você nunca teve vontade nem quando era criança?
1: Tive vontade, mas nunca tive a oportunidade.
0: E sabe o que que eu tinha vontade, Deusimar? Era de tocar o berimbau.
1: Aí sim.
0: Era sério, né? Mas não... fazer ali a capoeira mesmo, né? Fazer a dança.
1: O som é muito bonito, né?
0: Eu acho muito top, muito top. Pois é, o Antônio Neves vai falar pra gente o seguinte: evento de capoeira, aqui é minha casa. Acontece nesta semana na capital. E o Antônio vai trazer todos os detalhes pra gente. Antônio Neves, ótima tarde pra você e seja bem-vindo aqui no Hora da Notícia.
2: Boa tarde, Jota, e um abraço especial a você, ouvinte da Unitins FM, sintonizado no Hora da Notícia. Exatamente, a Prefeitura de Palmas, por meio da Secretaria Extraordinária de Igualdade Racial e Direitos Humanos, apoia a 4ª edição do evento de capoeira, Aqui é Minha Casa, realizada pelo Grupo Ginga Lauê Capoeira. A programação acontece entre os dias 15 e 17 de maio, com atividades abertas ao público no Centro de Convenções Arnon Rodrigues, Parque Cesamar e Escola Estadual Frederico Predeira. O evento contará com rodas de capoeira, aulas com convidados, musicalidade e vivências culturais. A abertura será nesta sexta-feira, às 7:30 da noite, no Parque Cesamar. Já no sábado, as atividades seguem durante todo o dia. A expectativa é reunir cerca de 60 participantes e fortalecer a cultura afro-brasileira e a capoeira como patrimônio cultural em Palmas. Mais informações podem ser obtidas com a organização do evento. De Palmas, Antônio Neves para o Hora da Notícia.
0: Muito obrigado, Antônio Neves. Ótima tarde para você. Olha, gente, a Prefeitura de Palmas realiza a campanha de vacinação antirrábica com atendimento gratuito em várias regiões da capital. A Prefeitura, então, né, vai realizar em 3 sábados consecutivos, dia 16, 23 e 30 de maio, a campanha de vacinação antirrábica para cães e gatos em várias regiões da capital. A ação da Secretaria Municipal da Saúde acontecerá então das 8 da manhã às 5 da tarde. Muita atenção, viu? Com atendimento gratuito em unidades de saúde, escolas e espaços comunitários. A vacina será então aí aplicada em cães e gatos saudáveis a partir de 3 meses de idade. A orientação é que os cães sejam levados com coleira e os gatos em caixas de transporte. A campanha busca então ampliar aí a cobertura vacinal e prevenir a raiva, doença grave que também pode atingir aí ser humano. Isso é muito importante isso aí, viu, gente? Então, fique atento, né? Aonde vai estar acontecendo aí essa campanha de vacinação antirrábica, né? Em várias regiões da capital. São 3 fins de semana, 3 sábados, né? Dia 16, 23 e 30 de maio. Então, fique atento, porque pode estar bem perto de você aí. Vamos voltar pro cheiro, Deusimar, mas antes ainda, pra gente voltar pro cheiro no cangote, olha, ei, você que é cliente da Energisa, né? 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Vamos voltar pro cheiro, Deusimar?
1: Vamos voltar pro cheiro que a galera já tá esperando.
0: É, também acho. Agora eu quero ver, Deusimar, se você vai saber... Quem chegou aí pra gente dar sequência nos abraços?
1: Foi lá no aterro, lá no São João, no Manuel. João, Manuel do aterro.
0: Fala em São João, sabe o que eu lembrei? Lembrei do meu amigo João do Milho, ó. Ele é João do Milho, ele é João do Peixe.
1: Ah, Maria.
0: É, rapaz.
1: É um cara desse que eu preciso fazer amizade.
0: Não, e ele é muito gente boa. Hoje, se nós tiver oportunidade, se você tiver oportunidade, nós juntos, nós vamos lá buscar um milhozinho verde, porque ela é irrigação, é o ano inteiro, viu, Deusimar? Ah.

0: É muito bacana. É, Manuel do Aterro Sanitário, boa tarde para você, querido. Como é que tá por aí, Manuel? Tudo bem? Pessoal do São João 1, São João 2, receba o nosso carinho. O Guiú certamente deve ter mandado aqui. Olha aqui, Dozima, quem é? Quem é?
1: Quem é?
0: Mandou
1: quem
0: até
1: é?
0: Um vídeo. Vamos ver o que tá rolando aqui? Fiquei curioso, peraí.
2: Oi, neguinho, estamos aqui trabalhando aqui, ó.
0: Ó. Ah.
2: Eita. Olha aí, ó.
0: Olha, o que eles estão trabalhando? Olha lá.
2: Cupim aí, ó.
0: Assando o cupim, meu irmão. E que festa, Buguiu. Um abraço pra você. Obrigado
1: pelo
0: carinho.
1: Um abraço pra você.
0: Valeu. Olha, o Antônio chegou aqui, falou, tô ligado, Antônio motorista.
1: Antônio motorista de aplicativo.
0: É, exatamente, tá na correria, né, Dozimar? Fala em aplicativo, vamos mandar um abraço pra todos do Uber, né, o pessoal do Uber, do táxi também, os mototaxistas, meu querido Curiolano, que hoje tá fazendo aquela correria pro Agrotins, voltando, né?
1: Vou falar aqui com Eli Almeida também, que tá no trânsito, o Passonda, meu primo, Passonda Coelho, que tá lá na comunicação da prefeitura. Um abraço pra ele também. E o Bena Maia, que tá lá capinando. Ele tá mostrando um vídeo aqui, Deus. Capinando na hora dessa.
0: Olha, a temperatura não tá muito boa, não.
1: Tá viu, boa, não. Sai, vai pra sombra, Bena Maia. Vai pra sombra, sai do meio do capim. Essa galera tá toda ligada na Unitins FM.
0: Olha, ele tá mostrando que é trabalhador, Deusmar. A verdade é essa.
1: Exatamente.
0: Né? E eu boto fé. Vamos falar com Odília, Deusmar?
1: Vamos falar com Dona Odília.
0: Dona Odília. Deusmar, eu tô lembrando daquela amiga nossa, rapaz. Ela sempre falava em você. Que gosta de tomar uma azulzinha.
1: Dona Olindina Dona Maria.
0: Cadê ela, Deusmar?
1: Lá na Vila Agrotins. Ela mandou mensagem hoje.
0: Ah, saudade, Deusmar.
1: Exatamente.
0: Odília, boa tarde.
3: Oi, Tina. Hoje você tá aí no programa, bom dia.
0: Ela mandou agora, acho que ela errou aqui. Mas fica o nosso carinho, viu, Odília? Tudo de bom pra você.
1: A Tina tava mais cedo.
0: Tava mais cedo, lindona. Tá bom? Tudo de bom. Bom fim de semana. E o Pedro, ó. Pega, Deusmar. Pega aí, vai. Olha o que ele botou o pratão aí. Uma
1: Pedrão.
0: Espiga de milho quebrada no meio e o prato cheio de arroz. Ó. Aí, rapaz.
4: Ô, meu amigo Jotinha.
0: Boa tarde,
4: amigo
0: Pedro.
4: Deusmar. Vou comer só esse pouquinho aqui porque já tá tarde, hein? Meio dia e meio já. Cheguei agora, hein? Comer só um pouquinho.
0: Eita, Pedrão.
4: Tem que hidratar, tem que beber. Daqui a pouco começa a beber. Chegar o coração sertanejo.
0: É verdade, é verdade. Um abraço, Pedro, tudo de bom pra você. Ô, João, fica triste. Uai, peraí. Olha a camisa que o João tá aí, ô. Eu achei que ele tá de Vasco. Eu achei que ele era flamenguista, ô, Deusimar. João,
1: ah,
0: não.
1: É?
0: Hã?
1: Quem, o João?
0: É.
1: Ah, é não.
0: Eu jurava, moço, eu sei. Quem mais chegou por aqui? Marabá, não quero falar com você mais não, viu, Marabá? Olha lá, olha o que ele mandou aqui, uma churrasqueira cheia de carne. Parece que tá fazendo aqui um mutirão, ó. Que maravilha. Não dá pra ver não, né, Deusmar?
1: Não, dá não.
0: Ah, achei que tava espelhado. Vamos abraçar a nossa querida Raquel, Deusmar, também?
1: Ela deve estar ali na Grotins. Ela mora ali no Taquari.
0: Taquari, né?
1: Isso.
0: Raquel, um beijo, um abraço pra você. Abraçar também aí no Taquari, meu querido, a Dalice, né? E meu querido Humberto, um abraço. Alô, Lena, mineiro também, que nos ouve sempre aí no Jardim Vitória 2. Um abraço pra todo mundo. O Henrique Carvalho também chegou aqui, Deusmar.
1: No Porto Nacional.
0: Porto Nacional. Saudade de Porto, viu, Deusmar?
1: É, bom.
0: Saudade, sabe de quê também? Daquela prainha que tem lá.
1: Porto Real.
0: Ei, rapaz, onde eu passei o dia inteiro lá nos meus primos.
1: Já.
0: Mas foi bom, rapaz. Nós tomamos banho demais. Saí lá com o olho vermelho. Tanto banhar. Acredita?
1: Ah, bom demais.
0: E a nossa querida Eli, cadê ela?
1: Elisane da Fazenda Frigovale.
0: Olha, mandou aqui, bom dia, Tina. Mais cedo, né? Mas eu tô vendo aqui que ela tava com a churrasqueira aqui, ó.
1: Isso.
0: Tu viu? Vamos falar com o Heraldo também. Alô, Heraldo, um abraço pra você, tudo de bom. Obrigado pelo carinho. Quem mais? O Guiú mandou um áudio. Vamos escutar o Guiú aqui pra ver o que ele falou? Peraí.
5: Vai lá, amarra o Deusimar com o meu espetinho, viu?
0: Vamos.
5: É liberado lá pra vocês.
0: Aonde?
5: Olha. Meu amigo Júnior, Lava Jato Esponjão, Lava Jato e Borracharia Fonseca. Abriu lá agora, viu? Vai lá, Jota. Vai lá, Deusimar.
1: Vamos trepão, hein, Guiú?
5: Tomar um Guaraná, viu?
0: Olha. Na hora, Guiú.
1: Convitezão bom, hein, Guiú?
0: Vai ser um prazer imenso ir lá. Deixa eu mandar um abraço aqui também para o Paulo Rodrigues. Alô, Ratinho. Cadê você, Ratinho? Um abraço para você. O Danilo Santos também, o Fidel. A Juliana na Fazenda Buqueirão. Você nunca foi visitar a Fazenda Buqueirão, não, né, Deusimar?
1: Não.
0: É só vontade de ir, né? Né, Deusimar?
1: Eu não conheço lá não.
0: Ah, abraçar aqui também a dona Maria do Beto, o Arlindo Costa, né? O Antônio Florentino, Valdinar, o Silvio Ribeiro, Regina Souza na Fazenda, Brejo da Lagoa, e o marido também, o Erlan, os filhos, Elaine, Darlan. Deixa eu abraçar também, sabe quem? Vamos aqui na região norte da capital, Palmas, ou Deus e Mabisco. Abraçar meu querido Josimar aí no Xambari do Sanches. Ele escuta a gente tanto pela TV como pelo seu radinho, na Palmas Brasil Norte. Juninho, um abraço para você, Juninho, também aí acompanhando a gente no Água Fria, toda essa região aí das Arnos, receba o nosso carinho. Desmar, você tem alguém especial para mandar um abraço aí também?
1: Tem muitas pessoas, exatamente. Meu irmão que tá lá no Piauí, disse que tá ouvindo a gente agora.
0: É sério?
1: Isso, pelo aplicativo, tá ouvindo lá a gente lá.
0: Muito
1: Minha esposa tá em casa ouvindo também, tá lá fazendo.
0: Pois é, hoje comida. Senti falta da dona Maria Helena aqui.
1: Hoje ela
0: estúdio.
1: Ficou em casa para fazer comida lá.
0: Ah, é sério?
1: Sério. Ela amou, vou ficar aqui em casa hoje. Beleza.
0: Não, tá certo. Tá Acho que ela não fez errado não, né, Desmar?
1: Ah, fez não, tá certo.
0: É verdade. Olha, deixa eu trazer aqui mais uma vez, Josimar.
1: Sim, sim, sim.
0: 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Desmar, faltam só 5 minutos, vamos embora, que a gente vai deixar umas cantigas.
1: Bora, vamos embora, vamos deixar a cantiga aí, pessoal, exatamente.
0: Né?
1: Uhum.
0: Então vamos deixar aqui o de Paulo e Paulinho.
1: Muito bom.
0: E aí,
1: muito
0: na
1: bom.
0: Sequência, a gente já traz aí o Fagner, né? Opa. Pro nosso querido Goiano e todos os ouvintes.
1: Exatamente.
0: Até segunda, Desmar.
1: Até segunda, muito obrigado pela parceria aí com esses.
0: Valeu,
1: dias
0: foi um prazer
1: aí.
0: Mesmo.
1: Estamos juntos.
0: Você sabe, né? Quando me chamam, eu vou.
1: Não vai dizer que nem o Carlos, o esposo da Natália, não. Não me chame, não, viu?
0: Não me chame
1: que eu não vou, não.
0: Inclusive tem uma música, né?
1: Tem.
0: Não
1: tem.
0: Me chame, não?
1: Não me chame, não, viu? Não me chame, não, que eu vou.
0: Gente, um abraço pra todo mundo, boa sexta, bom fim de semana, que Deus abençoe a cada um aí e juízo, vai de leve, tá bom? Tchau, tchau, fique com Deus.

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2: Cidadão e cidadã do nosso querido estado do Tocantins, tudo bem? Chegamos aqui para estarmos com você durante os próximos minutos, né? Com muita informação, fatos relevantes serão reportados a partir de agora. É isso aí, a gente vem sempre narrando fatos aqui para você, tá? Faltam 230 dias para a chegada de 2027. E a gente inicia aqui mais um programa Voz do Tocantins, que tem o objetivo jornalístico. A gente informa, distrai o rádio ouvinte tocantinense, até de outros estados da federação e parte do mundo através da internet. Muito obrigado pela parceria firmada aqui conosco. Sexta-feira, 15 de maio de 2026. Está no ar a Voz do Tocantins, hoje aqui com a Taíde e com o Jaque e os nossos correspondentes espalhados por todo o território tocantinense. Kojak, bem-vindo mais uma vez.
3: Olá, Taíde Rodrigues. Olá, Taíde Rodrigues, irmãos tocantinenses, chegando aí nessa sexta-feira abençoada, dia ensolarado em todo o solo tocantinense, né? A partir de agora, as principais notícias do estado do Tocantins, algumas a nível de Brasil e do mundo, porque aqui a notícia não para. Falamos aqui direto dos estúdios da Farcom, em Paraíso do Tocantins. A partir de agora, eu convido vocês para chegar para pertinho do rádio, aumentar o volume, porque está no ar o programa da família tocantinense, A Voz do Tocantins.
2: Agora com as principais manchetes do dia.
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2: Aqui com a Agência Brasil, Operação Sem Refino. Cláudio Castro é alvo de busca e apreensão.
3: Uma pessoa morreu após caminhonete sair da pista, bater em árvore e pegar fogo. Isso entre Colmeia e Guaraí. É o que destaca o Jornal do Tocantins.
2: A Assembleia Legislativa do Tocantins já impulsou 66 aprovados em concurso. Nomeações chegam a 97. É o que informou o Kleber Toledo.
3: Paraíso ontem teve 3 acidentes, né? O mais grave na região sul, né? Onde uma carreta quase que passou por cima de uma mulher, de uma mãe e um bebê no carrinho. Isso é destaque do portal Benício.
2: Em vídeos publicados nas redes sociais, sargento expõe suposto caso de perseguição na corporação Polícia Militar. É o que informou o Sou de Palmas.
3: Olha, a PF investiga criminosos que usaram os correios para envio de drogas. Isso lá em Guaraí. É o que destaca também o AF Notícias.
2: Essas e outras a partir de agora.
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4: Olá, de volta com a informação. O governo do Tocantins, por meio da Secretaria de Estado da Agricultura e Pecuária, instituiu oficialmente nesta quinta-feira, durante a programação da Feira de Tecnologia Agropecuária do Tocantins, AgroTins 2026, a Câmara Setorial de Florestas Plantadas do Estado do Tocantins. O decreto estadual fortalece a governança da cadeia produtiva florestal e representa um avanço estratégico para o desenvolvimento sustentável do setor no estado. A nova Câmara Setorial terá caráter consultivo e atuará na governança do Plano de Desenvolvimento das Florestas Plantadas no Tocantins, promovendo a integração entre poder público, setor produtivo, instituições de ensino e pesquisa, além de entidades representativas do agro e da indústria. Entre os objetivos estão a proposição de políticas públicas, o fortalecimento da competitividade do setor e a promoção da sustentabilidade ambiental e socioeconômica. Da Secretaria de Estado da Comunicação, Elobaixo.
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2: Ela que me cobrou um alô especial, disse, vocês esqueceram de mim. Eu falei, não, esquecemos não. É a Cisa, lá de Lavandeira, fez contato pela internet. Um abraço e dedico o programa todo a você, tá, querida? Em seu nome, estendo um abraço a todos os nossos radiovintes que nos acompanham diariamente aqui no programa. O Ministério Público do Tocantins recomendou que 6 municípios da região do Bico do Papagaio adotem medidas urgentes para implantar serviços de acolhimento institucional destinados a crianças e adolescentes em situação de vulnerabilidade social. A recomendação foi expedida pelo promotor de justiça Saulo Vinhal da Costa e envolve os municípios de Tocantinópolis, Aguiarnópolis, Nazaré, Santa Teresa do Tocantins, Palmeiras do Tocantins e Luzinópolis. A iniciativa surgiu após inspeções técnicas realizadas pelo Ministério Público identificarem que nenhum dos 6 municípios possui serviço de acolhimento institucional, seja na modalidade abrigo institucional ou casa-lar. Segundo o órgão, a ausência dessa estrutura compromete a atuação do poder público em situações emergenciais, especialmente quando crianças e adolescentes precisam ser afastados imediatamente do convívio familiar em caso de violência, negligência, abandono ou outras violações de direitos. Os relatórios também apontam dificuldades enfrentadas pelos municípios para manter o serviço de família acolhedora, como limitações estruturais, falta de equipes técnicas e dificuldades na mobilização de famílias interessadas em participar do acolhimento. Diante desse cenário, o Ministério Público recomendou que os municípios discutam soluções conjuntas e definam se o serviço será implantado de forma individual ou regionalizada. Entre as medidas estabelecidas estão a elaboração de estudos técnicos de viabilidade, definição de equipes multiprofissionais, previsão orçamentária e criação de protocolos emergenciais para garantir atendimento imediato até que a estrutura definitiva esteja em funcionamento. O documento também orienta que o acolhimento institucional priorize o modelo de casa-lar, considerado mais próximo da convivência familiar. Nesse formato, crianças e adolescentes vivem em pequenos grupos, acompanhados por cuidadores residentes e equipe técnica especializada em um ambiente semelhante ao de uma residência familiar. Então são estes os municípios onde há essa cobrança do Ministério Público para a criação urgente de abrigos para crianças vítimas de violência ou abandono em alguns municípios aqui do estado do Tocantins.
3: Olha, uma pessoa morreu após um carro sair da pista, bater em árvores e pegar fogo. O acidente aconteceu no trecho da TO-336, entre Guaraí e Colmeia. A vítima foi identificada como Sirlene Smith de Lima, 45 anos, segundo a Secretaria de Segurança Pública. O acidente aconteceu na noite da última quarta-feira. A PM informou que uma equipe do Batalhão Rodoviário estava em deslocamento e aí se deslocou quando se deparou com uma mulher solicitando socorro. No local foi constatado que a caminhonete, né, uma Trailblazer, saiu da pista e bateu com o carro, permanecendo tomada a margem da via. Após a batida, 3 pessoas ficaram presas na ferragem. Durante o atendimento, houve princípio de incêndio na parte do motor, mas os policiais militares conseguiram retirar 2 vítimas com vida antes que o fogo se propagasse pelo veículo. O incêndio foi controlado com apoio de extintores disponibilizados por motorista que passava pelo local. Ainda segundo a polícia, uma das passageiras não resistiu aos ferimentos e teve morte confirmada no local. As vítimas sobreviventes foram socorridas por uma ambulância de Pequizeiro, encaminhada aí ao Hospital Regional de Guaraí. O Corpo de Bombeiros realizou resfriamento do veículo e os procedimentos de segurança. A Polícia Técnica Científica e o Instituto Médico Legal compareceram ao local para esse procedimento. Agora, Ataíde, querida audiência, esse trecho aí da TO 336 foi aonde vitimou aí o saudoso prefeito, né, Antônio Pescone, ex-deputado estadual constituinte, quando ele se deslocava de Colmeia para tomar posse, né, na Assembleia Legislativa do Tocantins. Essa sessão aconteceu lá em Goiânia. Então, é um trecho muito perigoso ali, quem vem de Colmeia, passando por Lajedo e chegando a Guaraí, né? Então, não se sabe o motivo que essa caminhonete, o condutor perdeu o controle e ela veio colidir com a árvore. Lamentavelmente, esse acidente que aconteceu ali entre Colmeia e Guaraí, pela TO 336.
2: A primeiro-sargento Mônica, da Polícia Militar do Tocantins, usou as redes sociais no dia de ontem para relatar que sofre perseguição há anos por parte do pai de sua filha, identificado por ela como um coronel da corporação. Na publicação, a militar afirmou que os problemas começaram ainda durante a gestação, após o oficial, segundo ela, recusar inicialmente o reconhecimento da paternidade da criança. Mônica também relatou ter sido alvo de comentários, boatos e difamações no ambiente de trabalho. Em vídeos publicados nos stories, a sargento disse que tentou resolver a situação internamente ao procurar autoridades da própria Polícia Militar. Segundo ela, os conflitos ficaram documentados em procedimentos administrativos instaurados contra ela, que, conforme relatou, demonstraram sua inocência. Mônica também afirmou que sofreu punições disciplinares, perdeu promoções e foi transferida de unidade em meio ao agravamento da situação. Ela disse ainda que procurou a Delegacia da Mulher para formalizar denúncia na Polícia Civil. A militar relatou que, por muito tempo, acreditou que conflitos relacionados à sua saída de um colégio militar em Cristalândia tinham ligação com o prefeito da cidade. No entanto, segundo ela, posteriormente percebeu que o gestor também teria sido usado em uma suposta manipulação. O jornal Sul de Palmas não conseguiu contato com os citados até a publicação dessa matéria. O espaço permanece aberto para a manifestação da Polícia Militar do Tocantins na defesa do coronel mencionado e dos demais envolvidos. Fato triste que a gente noticia aqui. Ainda não temos detalhes deste caso, mas os indícios aqui apontam para coisas graves. Cita-se perseguição e outras coisas mais. Vamos aguardar que as autoridades possam investigar. A Polícia Civil já está a par da situação, que os direitos da mulher, independentemente de estar trajada com uma farda ou não, sejam preservados, respeitados, e aquele que precisa ser punido, que seja responsabilizado e punido pelas suas falhas. Lamentamos.
3: Cumprimentar aí o DJ Edson Couto, lá de Aparecida do Rio Negro, Nivaldo Serpa também, é isso? A todos vocês aí um forte abraço, sexta-feira abençoada, que Deus continue iluminando a todos vocês aí. Aliás, todas as emissoras filiadas à Farco aí da região do Jalapão, muito obrigado aí pela preferência de sintonia. Rio Sono, Mateiros, né, todos vocês, um forte abraço. Rio da Conceição também, retransmite o programa Voz do Tocantins. Vamos com mais informações. Ataíde, uma onda de acidentes ontem aqui em Paraíso, né? Nós tivemos aí, ali na saída da BR-53, caminhão. Tivemos uma carreta que quase passou por cima de uma mãe com a criança ali no setor Nova Fronteira. Isso foi na noite, por volta das 19 horas por 19h30. Quase que se acontece uma tragédia, né? Felizmente, Deus colocou a mão, né? Porque se não fosse Deus, e olha que o bebê não teve nenhum arranhão, viu? Já a mãe fraturou o pé, essa coisa toda. Essa mulher ficou ferida após esse acidente envolvendo uma carreta na noite de ontem, ali na 23 de outubro, na entrada para o setor Nova Fronteira. Lamentável a quantidade de caminhões que trafega no perímetro urbano aqui. Olha, com a carreta daquela, provavelmente 9 eixos, né? Aí ninguém se sabe qual foi. Teve um carro também, um veículo de passeio envolvido nesse acidente. O que chamou mais atenção foi que a roda do caminhão quase que passou por cima do carrinho do bebê. Felizmente o bebê não teve nenhum arranhão.
2: Teve um carro de passeio também que tomou, né?
3: Isso, né? Então, o trânsito de Paraíso está meio violento, né, cara? Muitos acidentes aqui no perímetro urbano. A gente reforça aí os cuidados. Nós estamos em pleno maio amarelo, né, Thaís? Que é o mês de conscientização.
2: A dinâmica desse acidente aqui foi o seguinte. Houve uma apuração e destaca-se que o carro de passeio tentava atravessar a pista quando outro veículo, né, o caminhão, acabou colidindo com ele, ocasionando a colisão e o tombamento. Então, está faltando, inclusive, atenção no trânsito de Paraíso do Tocantins. É coisa antiga. Muitas pessoas trafegam sem atenção, sem prestar atenção na questão da preferência e outras coisas mais. Muita gente desabilitada também circulando por aí. Há um déficit também na questão da sinalização de trânsito aqui nesta cidade. Boa parte do município está em obras. Isso também requer a atenção dos senhores motoristas. E são tantas coisas que a gente precisa regulamentar aqui, mas é isso. Mas, mesmo assim, tendo obra, faltando sinalização e tudo, a atenção de cada um e a responsabilidade faz a diferença. É isso. Como você relatou, ninguém morreu neste acidente. Que bom.
3: Olha, hoje é o dia da assistente social, viu, Ataíde? Quero aproveitar aqui e cumprimentar todos, né, as assistentes sociais. Aliás, eu vou lá para Maurilândia, né?
2: Hoje é dia do gerente bancário também.
3: Cumprimentar a Josélia, né, pelo seu dia de assistente social lá em Maurilândia. É Maurilândia FM, Thaís? Da rádio lá? Lá no Bico do Papagaio, é isso?
2: Não, acho que não é Maurilândia, não.
3: Então, vamos sintonizar aí para que nós falamos o nome certo, viu, Thaís?
2: Isso.
3: É o programa Voz do Tocantins. Ele sempre dá nome aos bois. Não é isso? Então checa aí, padrão. Você que é o nosso.
2: Ela é interativa.
3: Interativa, né? Você que nos acompanha aí através da interativa, não é isso?
2: Lá em Maurilândia.
3: Cumprimentar a nossa companheira Adriele Micheli, que está ausente. Ausente aqui ao vivo, né, Thaís? Mas ela está nos ouvindo.
2: Está na cidade.
3: Ela está cuidando da Alícia, né? Que amanheceu com a tossezinha.
2: Vai ficar bem.
3: É questão de criança, né, Thaís? Essa mudança de clima, essa coisa toda, mas
2: Alícia... Até os mais velhos com a mudança de clima mudam alguma coisa, né?
3: Alícia cresceu aqui dentro dos estúdios, né, Thaís? Ela conhece muito bem de rádio. Graças a ela puxar pra mãe?
2: Não sei.
3: Né? Então vamos aí. Alícia, recupere. Segunda-feira a Micheli tá aqui conosco, viu? Você que nos acompanha já tá notando a ausência dela aqui, não é isso? Ataíde, essa questão de acidente aqui, a gente fala, e esses acidentes que vêm acontecendo com frequência nas rodovias estaduais e federais, principalmente nessa época do ano, né? Quando começa o verão, as festas agropecuárias, cavalgadas, shows, é importante que você tenha um pouquinho de cuidado, porque são muitos shows bons, né, Ataíde? O pessoal desloca aqui de Paraíso, da cidade maior, para o interior, e costumam voltar pela madrugada, né? Muito cuidado com animais, né? Nas rodovias, né? Se você beber uma lá. Porque o camarada, dia 23 tem um show do Gilberto Gilmar, né, Thaís? O camarada, os cantores cantam uma melodia ali que o cara vai dar uma viajada, né? Aí toma uma e toma outra. Lá em Chapada não tem hotel para suportar todo mundo, né? O nego vem de lá para lá, é poucos quilômetros, né?
2: 45,
3: é? Aí é onde é que mora o perigo, né?
2: Sim.
3: Então aí é preferível você levar um motorista particular, falar, você vai me trazer lá na Chapada, de madrugada, depois que eu ouvi uma música aí do Gilberto e Gilmar, né, Thaís?
2: E olha que esse trecho já foi bem pior, hein?
3: Já, já.
2: Ave Maria.
3: Ave Maria, o que teve de político dando ordem de serviço para pavimentação. Você se lembra?
2: Lembro.
3: Ave Maria, isso foi um ribuliço, como diz lá no interior do Maranhão, né?
2: Quem fez foi eu. Não, foi eu.
3: Tem muito padrinho essa rodovia, não é isso?
2: Eu que cobrei.
3: Você sabe o nome dessa rodovia?
2: É a rodovia Milhomem.
3: É o Manuel Milhomem.
2: Manuel Milhomem.
3: É. Isso. Né? Então, muita gente agora, outra realidade.
2: 447.
3: Nós temos também no dia 23 o baile dos velhos, viu, tá aí, lá em Cristalândia. Que é animado. Você sabe por que é animado o baile?
2: Por que é animado?
3: Vai ser animado por o maior forrozeiro desse país. Você sabe quem é Flávio José? Ex-bancário, trabalhou muitos anos no Banco do Brasil e se tornou um fenômeno do forró. Na verdade, o Flávio José hoje é o Luiz Gonzaga da época. Não é isso?
2: O negócio lá é bom, essa festa,
3: que
2: hein?
3: Que coisa, né?
2: Tradição.
3: Eu me lembro que para você ir naquela festa alguns anos atrás, tinha que ir de paletó, acabou que o solteiro não entrava, tá? Só era de casal. Você tem, hoje não, mudou, que virou o baile do povo, né? Esse ano será. Olha lá, você se lembra, talvez você é novo. Lá já foi animado pelo Dominguinhos, né? Nada mais, nada menos que Dominguinhos, viu, Thaís? Tá? Já animou o baile do Zé lá em Outrora. Então tem uma. Acho que é a 46ª edição do Baile das Velhas, salvo engano, viu?
2: Você que nos acompanha. É festa dos velhos.
3: É tradição da cidade.
2: Vou checar aqui quantas edições já foram.
3: É 46 ou é 45? É mais ou menos isso aí. Não sei se eu estou me enganado, mas é por aí.
2: É 44ª, eu já encontrei aqui.
3: Então é quarta, né?
2: Ah, 16, 17 de maio?
3: Não, é 23 agora.
2: Então foi outra aqui, deixa eu ver.
3: Então eu acho que já está na 46ª, tá aí. É. Mas checa aí.
2: A 44ª e a 3ª eu já encontrei aqui. Falta aqui.
3: A que vai acontecer no dia 23 agora. Né? Ah, lá tinha o Clube Recreativo Cristalândia. Agora é para se dar feira coberta, essa festa, porque ela foi.
2: 16 de maio, não?
3: Não. Ela, se fosse 16 de maio, seria amanhã. Né?
2: Mas a 45ª já aconteceu também. Então é a 46ª.
3: É isso mesmo. Então, eu tô por dentro, mais ou menos.
2: Com certeza. Você vai lá?
3: Não, porque a agenda está lotada.
2: A agenda está cheia, hein?
3: Está cheia, viu, Thaí? É complicado, viu? Mas é para quem ama aí o forró, é muito bom, viu, Thaí? Você tem que levar um paletó e tem que levar duas camisas, viu, Thaí? Eu tinha um companheiro aqui, não sei se você conhecia, o seu Dico. Seu Dico, pai do Deus Milton Santos Araújo. Ele levava duas camisas.
2: Deus Milton eu conheço, o pai dele não.
3: O pai dele já faleceu, tem uns 5 anos, quase 6 anos. Ele ia para essas festas, ele levava duas camisas.
2: Né? Suor.
3: E uma garrafa térmica de água, para não ter que estar comprando água mineral.
2: Tem muita paquera por lá também, não?
3: Rapaz, antigamente era mais difícil, né, Thaís? Porque o pessoal só ia casal, né?
2: Ah,
3: agora hoje entendi. Não, vai muito carreira solo. Né?
2: E esses cabos novos estão lá direto também, né?
3: Não, tem muita
2: banda. Ah, teve ano passado, parece que foi o Babado Novo que cantou lá, não foi, não?
3: Eu não lembro, não.
2: Foi aquela menina aqui, lá da banda Eva, um trem assim. Foi, eu lembro.
3: Lá é uma atração muito grande. É
2: que agrega todo mundo, né?
3: É. Então é isso, viu, gente? A gente pede muito cuidado para você que vai deslocar aí. Olha que tem uma história, quantos acidentes já tiveram. Nesse baile dos velhos lá em Cristalândia e vitimou perder muitos amigos aqui em Paraíso, viu, Thaís? De forma que, chegando aí já aproximando a festa, a gente alerta para as pessoas terem mais cuidado. Né? Cristalândia já tem uma estrutura melhor. Se você é casa de parente, dormir, ou durma lá dentro do carro, espere melhorar para poder pegar a estrada, porque é um perigo constante.
2: Mudando de pato para ganso aqui, rapaz, você não vai falar do seu Flamengo, não?
3: Rapaz, o Flamengo ontem chutou 26 bolas em gol, não marcou nenhum. O Vitória foi lá com 4, marcou 2.
2: Pronto.
3: Então acabou, liquidou.
2: Tá fora da Copa do Brasil.
3: Tá fora da Copa, que prejuízo.
2: Mas é interessante, os flamenguistas dizem que a Copa do Brasil não é de interesse deles.
3: Eu quero saber qual é a competição que não é de interesse do clube. Né? Ainda mais uma competição igual a Copa do Brasil, que é rentável, né?
2: Demais, né?
3: O plantel do Flamengo é caríssimo, né? Então já é o orçamento que vai contar.
2: Deixa de arrecadar, né?
3: Deixa de arrecadar, pô. Então, agora, você tem que. Tem muito torcedor do Flamengo que é um pouco exagerado. Mas eu confesso para você que o Flamengo Todo time, Ataíde, que vai jogar com o Flamengo vira bicho. É Copa do Mundo, decisão. Você sabe disso, não é isso? Questão da qualidade dos jogadores, aquela coisa toda. Então, os camaradas entram em campo como se fosse o jogo da vida. Né?
5: Agora, acredito que o Flamengo precisa melhorar.
3: Eu confesso que você que outro não teve demitido. É isso?
2: Verdade.
3: Corinthians ganhou do Barra, novamente 1-0. O Atlético Paranaense passou pelo Atlético Goianiense, 4-1 nos pênaltis. Né? O Botafogo está fora, Flamengo está fora. O São Paulo, né, os grandes clubes, Bahia, né, o Bahia também faz parte hoje da elite do futebol brasileiro. E aí a novidade foi o Chapecoense passar, né, que, diga-se de passagem, jogou muito bem na Arena Condá, mereceu a vitória, né, o Botafogo não jogou nada também. O Corinthians jogou muito bem. Né, o Yuri Alberto é um jogadaço, né, também. O Garro joga pra caramba, né? E aí as equipes do Cruzeiro, né, que não foi novidade, o Grêmio também, ontem venceu Confiança por 3-0, com folga, e o Inter de Porto Alegre, Atlético e Cruzeiro, né, Minas estão bem representados, Corinthians, Santos de São Paulo e Palmeiras estão bem representados também, vão seguir na Copa do Brasil, e é isso, no Rio de Janeiro, Fluminense e Vasco, né, continua aí na Copa do Brasil. Goiás não tem nenhum, Ceará caiu também, Fortaleza também, enfim, então são esse detalhe aí que é a Copa do Brasil, o torneio mais democrático desse país. Olha quantas equipes participaram e olha quantas que tem agora que segue para as oitavas de final nos jogos aí de mata-mata.
2: Mandar um abraço para o Cruzeirense aqui, o Jeová, o Maletão.
3: Ah, o Wilton Gander de Arruda, da Casa da Lavoura, também é cruzeirense.
2: Ah, é?
3: É.
2: Eita.
3: Aliás, cruzeirense dá pra contar nos dedos aqui, viu?
2: É uns 10, né?
3: Não passa disso,
2: não. Vamos pro giro de notícias. Abraço, Wilton. E o Jeová, Maletão, ali perto da Praça das Mães. Ele tem um estabelecimento comercial lá, o Sabor Mineiro. Gente boa e gosta de ouvir a gente sempre lá.
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2: Dando sinal verde aqui para o Sandro Xavier. Hoje ele tem sua participação parcelada aqui em duas etapas. Vamos para a primeira passagem dele. Daqui a pouco ele volta. Até porque temos também o Joanilson Santos, que vai falar diretamente de Palmas daqui a pouquinho aqui no programa. Sandro, bem-vindo mais uma vez aqui no programa Voz do Tocantins.
6: Alô, amigos da Farcom, alô, amigos da Voz do Tocantins, tudo bem, minha gente? Um abraço a todos aí na bancada e também a todos os ouvintes em todo o estado do Tocantins. Por aqui, Sandro Xavier, trazendo as notícias, as informações que são destaque na programação da Rádio Estrela FM nesta sexta-feira. Olha, eu trago um destaque aqui da vizinha cidade de Lavandeira. Após gestão marcada pelo trabalho e resultado em Lavandeira, Roberto César entra forte na disputa por vaga na Aleto e amplia protagonismo político no sudeste do Tocantins. Notícias da região sudeste. Destaque no portal Cenário Tocantins. Você fica sabendo aqui. O cenário político do Sudeste Tocantinense ganha um nome de peso na corrida eleitoral de 2026, com o avanço da pré-candidatura de Roberto César a deputado estadual. O ex-prefeito de Lavandeira por 2 mandatos e também ex-vereador, Roberto coloca sua experiência administrativa e trajetória política à disposição do Tocantins, em um momento em que seu nome aparece com força crescente no cenário estadual. Reconhecido pela atuação firme à frente da prefeitura, Roberto César construiu uma trajetória marcada por presença, trabalho contínuo e forte ligação com a população. Durante sua gestão, consolidou uma imagem associada à responsabilidade administrativa, atenção às demandas do município e busca constante por melhorias para a cidade. A experiência acumulada no Executivo Municipal passou a fortalecer sua trajetória política regional. com um perfil municipalista e conhecimento profundo da realidade do interior, Roberto César entra na pré-disputa defendendo maior atenção aos municípios, desenvolvimento regional e fortalecimento das políticas públicas voltadas às necessidades da população. Outro fator que impulsiona sua pré-candidatura é justamente o reconhecimento construído ao longo dos anos. Em diferentes agendas e encontros políticos, Roberto César vem recebendo demonstração de apoio e ampliando articulações em várias regiões, especialmente no sudeste do Tocantins, onde seu nome já desponta como uma das lideranças políticas mais fortes da região. A frase utilizada em sua pré-campanha, abre aspas, "o futuro do Sudeste começa agora", fecha aspas, reforça o discurso de desenvolvimento regional e evidencia a proposta de ampliar a representatividade política da região dentro da Assembleia Legislativa do Tocantins. Além da experiência como gestor, Roberto César também carrega bagagem legislativa, resultado de seus dois mandatos como vereador. A combinação entre atuação no legislativo e a experiência no executivo fortalece ainda mais sua imagem como nome preparado para ocupar uma cadeira na Aleto. As informações são do portal Cenário Tocantins. Meus amigos, eu trago mais um destaque. Destaque agora do estado de Goiás. Daniel Vilela perde a compostura, encara jornalista com fúria e o ameaça durante evento político em Goiânia. Notícias do estado de Goiás. Destaque no portal Goiás da Gente. Você fica sabendo aqui. O governador de Goiás, Daniel Vilela, teria se envolvido em uma discussão com o jornalista e apresentador Messias da Gente durante um evento político realizado na noite da última quarta-feira, dia 13, em Goiânia. O episódio aconteceu na festa de aniversário do presidente da Assembleia Legislativa de Goiás, Bruno Peixoto, que reuniu prefeitos, vereadores, deputados e outras lideranças do estado. Segundo o relato do Messias ao portal Goiás 24 Horas, a reação de Daniel Vilela teria sido motivada por vídeos publicados pelo jornalista nas redes sociais, nos quais ele cobrava explicações sobre a prisão de Maria Helena de Souza Neto Costa, sogra do governador. Ela é investigada pela Polícia Federal em um caso relacionado à suspeita de tráfico internacional de pessoas para os Estados Unidos. De acordo com o comunicador, ao encontrá-lo no evento, Daniel Vilela teria se aproximado de forma alterada e feito ataques verbais diante de diversas autoridades presentes. Messias afirma que ouviu frases como "bandido, você por aqui" e "você deveria estar preso". O jornalista disse ter respondido "então me prenda". Ainda segundo o relato, o clima ficou tenso e chamou a atenção de convidados da festa. Messias afirma que após a discussão, Daniel Vilela teria acionado seguranças e apontado em sua direção de maneira intimidatória. A equipe de segurança teria afastado o governador para evitar o agravamento da situação. Após o episódio, Messias da Gente informou que pretende acionar a justiça contra o governador Daniel Vilela pelas supostas ameaças e agressões verbais ocorridas durante o evento em Goiânia. As informações são do portal Goiás da Gente. Tá aí, amigos, essas são as principais notícias, as principais informações que são destaque hoje na programação da Rádio Estrela FM. Trazendo a informação direto da redação, Sandro Xavier. Um forte abraço aos amigos da bancada, aos ouvintes de todo o estado. Um excelente fim de semana para todos. Que Deus os abençoe. Até segunda!
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4: Olá, olá, de volta com a informação. Durante a 26ª edição da Feira de Tecnologia Agropecuária do Tocantins, AgroTins 2026, o governo do Tocantins e instituições parceiras fortalecem o acesso de produtores rurais a crédito, fomento, assistência técnica e oportunidades de negócios. Realizada no Parque Agrotecnológico Engenheiro Agrônomo Mauro Mendan em Palmas, a programação reúne atendimentos especializados, linhas de financiamento, orientação fiscal e incentiva novos investimentos no setor agropecuário. O acesso a créditos e incentivos é fundamental para o desenvolvimento rural, pois além de facilitar a aquisição de insumos, equipamentos e máquinas, esses recursos impulsionam investimentos em sustentabilidade, ampliam a produtividade e fortalecem a competitividade dos produtores no mercado. A Agência de Fomento do Estado do Tocantins participa da programação da AgroTins com atendimento voltado ao fortalecimento da produção rural, oferecendo linhas de crédito e orientações para produtores. Da Secretaria de Estado da Comunicação, Elô Barsi.
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3: É isso aí, de volta com mais informações. Aliás, Ataíde, isso repercutiu muito, né? No evento do aniversário do presidente da Assembleia Legislativa do Estado de Goiás, Bruno Peixoto, o governador Daniel Vilela chegou e esse blogueiro, né, lá de Goiânia, pergunta. Aí eu te pergunto, você vê como é que é os camaradas, gente, esse pessoal da nossa profissão, que pergunta ele tinha que fazer para o governador sobre a sogra dele que estava presa pela Polícia Federal, que ela estava sendo acusada de tráfico internacional de pessoas. Eu te pergunto, o homem público, ele às vezes tem que comer aquele negócio e dizer que é doce. Você concorda comigo, padrão?
2: É isso aí.
3: Porque na verdade era um local impróprio para ele fazer essa pergunta, porque o governador estava lá comemorando o aniversário do correligionário, pô. Aí o camarada chega lá, esses camaradas que não sabem o seu lugar. É realmente, que pergunta. Aí eu te pergunto, o governador Daniel Vilela é casado com essa mulher que foi presa ou é com a filha dela? Hein? Você sabe, André? Ele tinha que fazer essa pergunta, era para os advogados. E o Daniel não tem nada. É um local bem próprio. Esse camarada mereceu essa resposta do governador. E assim também como faz aqui com outros políticos aí que não tem nada a ver. O camarada está lá para comemorar o aniversário do correligionário. Repórter nenhum tem que fazer essas perguntas. Pô. Isso aí é muito inadequada, né? Mais uma matéria que não tem significado nenhum no meio político, no contexto político lá de Goiás. Foi o que o Sandro relatou. Voltando aqui é para falar sobre o baile dos velhos, Ataíde, que realmente acontece lá na chácara da Andrelina, lá em Cristalândia. Nosso companheiro Nonô está sintonizado conosco, né?
2: Grande Nonô, abraço.
3: Acho que o Nonô nasceu foi em Cristalândia, viu, Ataíde? Ele é cristalandense, né? Pelo menos o pai dele era de lá. Eu só posso estar confundido. Nonô, forte abraço, meu irmão. Além do Flávio José, tá aí, vai estar o Chiquinho Chocolate, o Rosinha, bom, o Marcilô. Você já viu o Marcilô tocando? Marcilô é aqui do Porto Nacional.
2: Só o Chico Chocolate até agora.
3: O Marcilô é um artista do acordeão na harmonca. Você sabe o que é harmonca, tá aí?
2: Harmonca?
3: É.
2: O que é harmonca?
3: Sanfona, pô.
2: Ah, sanfona.
3: Sanfona. Então tá aí, gente.
2: Harmonca.
3: É harmonca. Dia, sabia, 20, dia 23, né? O baile do Zé. É 45ª edição, viu, Thaí?
2: Isso.
3: Nosso companheiro Nandô aqui. Ele conhece bem aquela região lá. Eu tô falando que. Eu falo que os pais dele eram de lá. Não sei se ele chegou a nascer lá ou nasceu aqui. Porque...
2: Ele vai dizer alguma coisa pra você. Vai.
3: Então tá aí. Nós vamos pra onde agora, Thaí?
2: Não, eu quero falar de uma lei, até que enfim, uma lei bacana aqui. Criada pelos nossos deputados estaduais. Tomara que traga efeitos, na verdade, positivos. Muitas leis são desrespeitadas aqui quando se fala de concessionária de água, energia, essas coisas, né? Cria-se leis, dizem que está em prática, quando na verdade não acontece nada. Vamos ver o que acontece com essa lei. É a lei, deixa eu ver o número dela aqui certinho. Lei número 5031, de 6 de maio de 2026, que proíbe o protesto em cartório de faturas de energia elétrica com valores inferiores a um salário mínimo e estabelece prazo de atraso para débitos superiores a um salário mínimo no âmbito do Estado do Tocantins e adota outras providências. Proíbe o protesto em cartório de fatura de energia elétrica com valores inferiores a um salário mínimo. Rapaz, é uma sacanagem muito grande, né? Tipo assim, não tem nem, os caras não pensam nem fazer uma averiguação na vida do cidadão e entender o porquê que aconteceu o atraso, né, no pagamento de uma energia elétrica. Vamos falar de forma hipotética aqui. O cara tem um filho especial em casa que precisa de medicamento X e Y, precisa de cuidados especiais. Em algum momento extrapolou-se o valor dos produtos a serem ofertados para o filho ou para a filha. Alguém que está doente em casa, precisa de um exame, de uma cirurgia...

0: Que é mais caro do que o débito.
1: Isso. É isso? Boa, Kojak, é isso. Então, eu vejo isso como uma safadeza, na verdade. É... falta de amor ao próximo, péssimas intenções para com o consumidor. Porque se não fôssemos nós consumidores, não existia esse negócio de BRK, Energisa, nada. Nós somos os patrões, os mantenedores de toda essa estrutura aí. Aí atrasou, protesto em cartório, gente. É safadeza pura e a gente não aceita isso. Aí eu gostaria de...
0: Ataíde, eu te pergunto, o camarada vai ficar sem energia a vida inteira?
1: É difícil.
0: Né? O cara, por alguma razão ou outra, ele não conseguiu pagar energia, pô. Não é isso?
1: É, eu vi inclusive um vídeo na internet de uma mulher que teve seus produtos perecíveis em casa todos estragados. Aí foi lá na Energisa para reclamar, não deu certo. O protesto que ela fez lá contra a Energisa, né, querendo ressarcimento, negaram. Meu irmão, ela quebrou tudo que viu pela frente. Tem um vídeo circulando nas redes sociais aí. Acho que bate um sentimento assim de impotência na pessoa, né? É, quer dizer, ela pode levar o prejuízo, mas a Energisa não vai ressarcir nada, se vira.
0: Mas você sabe,
1: é um erro muito grave também, né?
0: Você sabe por que que é isso, é? O dono da BRK, os donos da BRK moram no Canadá. Ele não quer saber quem se cortou, não cortou. Eles querem que o dinheiro entre, né?
1: O mesmo... Aliás, as últimas fatias, os 15% que tínhamos da BRK, o governo vendeu também, né? Já foi embora. Deu sequência aquilo lá?
0: Acredito que não, porque o...
1: A gente passou aqui no ar,
0: teve inclusive. Teve um reviravolta aí.
1: Tinha uma porcentagemzinha ainda em poder do Estado, aí estavam querendo vender, né? Concretizou aquilo, não dá para confirmar agora, né?
0: Eu me lembro, Thaís.
1: Que intenção ruim é essa, né?
0: Os maiores acionistas da Energisa hoje são políticos. Eu me lembro que, eu não vou citar nome não, mas quando tinha as assembleias, né, para os acionistas, aquela coisa toda, quem chegava primeiro aqui é um ex-governador, aqui do estado de Tocantins, viu? Então, assim... Um dos maiores acionistas hoje da Energisa nesse país, você sabe quem é? É o ex-presidente da República, José Sarney. Você
1: sabe,
0: né?
1: Pronto.
0: Precisa falar alguma coisa?
1: Não.
0: A Energisa hoje está instalada no estado de São Paulo, alguma cidade, da grande São Paulo não, porque é a Enio, né? Aquela italiana lá. Mas o interior de São Paulo é a Energisa, no Pará é a Energisa, Maranhão. Acho que no Maranhão não é, porque o maior acionista é o Sarney de lá, para não dar muito na cara. Não é isso? Aqui no Tocantins, né? Então, assim, essas coisas que rende muito, o filé está na mão de político. Você sabe como é que é, de que é essa empresa que faz segurança privada? Protege? Você sabe de quem é ela?
1: De quem que é?
0: Eunício Oliveira, ex-senador do Ceará. Você está entendendo quem é? Então...
1: tudo tem essa turma da política no meio, né?
0: O CIEBIO tá tudo na mão de político, pô.
1: Em nota, a Energisa informou que o protesto em cartório é uma medida administrativa de cobrança prevista na Lei Federal 9.492 de 97 e que pode ser utilizada por empresas e cidadãos para recuperação de débitos. A distribuidora afirmou ainda que conduz suas rotinas em conformidade com a legislação do setor elétrico. O G1 solicitou o posicionamento da BRK Ambiental, mas não obteve retorno até a publicação da reportagem. Mas é isso. O governador não sancionou a lei. A Assembleia promulgou através do seu presidente Amélio Caires. E a lei está valendo. Lei 5.031, publicada em 7 de maio. Também estabelece prazo mínimo para o protesto de débitos superiores a um salário mínimo. Nesses casos... a cobrança em cartório só poderá ocorrer após 90 dias de atraso no pagamento da fatura. Tá aí, o cara tem que ter um tempo para respirar. Eu acho que a pessoa não deixa de pagar energia porque quer. Tem algum motivo.
0: É isso.
1: E a gente precisa deixar o consumidor dar uma respirada. Joanilson Santos entra no ar diretamente de Palmas, trazendo informações para a gente aqui.
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3: Olá, amigos do programa A Voz do Tocantins. A Prefeitura de Palmas segue investindo em melhorias para a capital, com obras de revitalização em feiras e no Roda Shop, além de medidas econômicas para estimular o comércio e fortalecer a geração de empregos. Durante a visita à

0: Tocantins, o prefeito de Palmas, Eduardo Siqueira Campos, anunciou uma série de medidas voltadas ao fortalecimento da economia e da infraestrutura comercial da capital. Na agenda oficial, foram assinados ordens de serviços para a revitalização das feiras da 307 Norte, 503 Norte e do Centro Comercial Popular de Palmas, o Rodoshop. As ações buscam melhorar as estruturas dos espaços e fortalecer o comércio popular em Palmas. Outro anúncio importante foi a assinatura do decreto que reduz o ISSQN, Imposto sobre Serviço de Qualquer Natureza, de 5% para 2%. Segundo o prefeito Eduardo Siqueira Campos, a medida busca estimular o desenvolvimento econômico da capital, incentivar a abertura de novos negócios e atrair novos investidores para Palmas.
1: Não faz sentido. Nós temos uma proposta de ver Palmas como a capital do Mato Piba e nós entendermos que a soja, ela gera a riqueza através do ICMS, é um importante imposto que o Estado tem para construir estradas, para reinvestir. Mas o que a gente percebe com a inovação tecnológica? Que hoje, qualquer atividade, seja da pecuária, da agricultura, do agro em geral, da produção em geral, o que vem puxando o crescimento é a tecnologia. E a tecnologia é serviço. Então você tem do drone, aquele que cria uma nova modalidade de equipamento. Então são prestações de serviços tecnológico, entre outros, às vezes mecânicos, às vezes de qualquer natureza. Até o imposto se chama ISSQN, Imposto sobre Serviços de Qualquer Natureza, hoje é ISS que a gente fala, mas ele sai de 5 para 2, não é renúncia fiscal, é incentivo. Se tirar o IPTU daquela residência, daquele estabelecimento que está produzindo tecnologia, avanço tecnológico, portanto, sustentabilidade, menos poluição. Isso tudo é o que tem acontecido no meio do agro. E Palmas não pode abrir mão de ser a capital de excelência da educação, da saúde, de tantos outros aspectos. Mas este programa que a gente começa agora, de incentivo aos serviços, para que eles não vão embora para Araguaína, para Porto Nacional, para Paraíso. Eles não estão concorrendo com os municípios. Nós estamos mostrando a quem produz que Palmas não está aqui para atrapalhar a vida do empresário com carga tributária. Então, reduzi-la é fazer a economia crescer.
0: O secretário municipal da Agricultura, Jaime Café, também destacou os impactos positivos na redução do imposto, afirmando que a iniciativa fortalece o comércio, incentiva novos investimentos e pode gerar mais empregos e crescimento econômico em Palmas.
2: As empresas que estão hoje em Palmas prestando serviço para o agro, seja uma empresa que trabalha com regularização fundiária, ambiental, captação de recursos junto aos bancos, prestam serviços de manutenção de máquinas agrícolas, enfim, todas as atividades vão ser muito mais competitivas. Imagina você que se essa empresa tem uma margem de lucro, tirando todas as despesas que ela tem, de 10%. Nessa margem de lucro, se você baixar de 5 para 3, para 2, são 3% disso, ou seja, é 30% de faturamento de lucro a mais que esse empresário, que esse prestador de serviço vai ter. Vai encorajar ele a fazer mais investimentos, a comprar mais equipamentos, a contratar mais gente. E também vai encorajar outros empresários a trazerem suas estruturas aqui para dentro de Palmas, gerar emprego, desenvolvimento para o município e fazer com que a mola da economia fique mais fortalecida. Então, um acerto extraordinário do nosso prefeito Eduardo Siqueira Campos e da equipe econômica do município.
0: Eu sou Joanilson Santos para o programa A Voz do Tocantins. 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
4: Alô, amigos da Farcon, alô, amigos da Voz do Tocantins, tudo bem, minha gente? Um abraço a todos aí na bancada e também a todos os ouvintes em todo o estado do Tocantins. Por aqui, Sandro Xavier trazendo as notícias, as informações que são destaque na programação da Rádio Estrela FM nesta sexta-feira. Olha, eu trago um destaque aqui da vizinha cidade de Lavandeira. Após gestão marcada pelo trabalho e resultado em Lavandeira, Roberto César entra forte na disputa por vaga na Aleto e amplia protagonismo político no sudeste do Tocantins. Notícias da região sudeste. Destaque no portal Cenário Tocantins. Você fica sabendo aqui. O cenário político do Sudeste Tocantinense ganha um nome de peso na corrida eleitoral de 2026, com o avanço da pré-candidatura de Roberto César a deputado estadual. O ex-prefeito de Lavandeira por 2 mandatos e também ex-vereador, Roberto coloca sua experiência administrativa e trajetória política à disposição do Tocantins, em um momento em que seu nome aparece com força crescente no cenário estadual. Reconhecido pela atuação firme à frente da prefeitura, Roberto César construiu uma trajetória marcada por presença, trabalho contínuo e forte ligação com a população. Durante sua gestão, consolidou uma imagem associada à responsabilidade administrativa, atenção às demandas do município e busca constante por melhorias para a cidade. A experiência acumulada no Executivo Municipal passou a fortalecer sua trajetória política regional. Com um perfil municipalista e conhecimento profundo da realidade do interior, Roberto César entra na pré-disputa defendendo maior atenção aos municípios, desenvolvimento regional e fortalecimento das políticas públicas voltadas às necessidades da população. Outro fator que impulsiona sua pré-candidatura é justamente o reconhecimento construído ao longo dos anos. Em diferentes agendas e encontros políticos, Roberto César vem recebendo demonstração de apoio e ampliando articulações em várias regiões, especialmente no sudeste do Tocantins, onde seu nome já desponta como uma das lideranças políticas mais fortes da região. A frase utilizada em sua pré-campanha, abre aspas, "o futuro do Sudeste começa agora", fecha aspas, reforça o discurso de desenvolvimento regional e evidencia a proposta de ampliar a representatividade política da região dentro da Assembleia Legislativa do Tocantins. Além da experiência como gestor, Roberto César também carrega bagagem legislativa, resultado de seus 2 mandatos como vereador. A combinação entre atuação no Legislativo e a experiência no Executivo fortalece ainda mais sua imagem como nome preparado para ocupar uma cadeira na Aleto. As informações são do portal Cenário Tocantins. Meus amigos, eu trago mais um destaque. Destaque agora do estado de Goiás. Daniel Vilela perde a compostura, encara jornalista com fúria e o ameaça durante evento político em Goiânia. Notícias do estado de Goiás, destaque no portal Goiás da Gente. Você fica sabendo aqui. O governador de Goiás, Daniel Vilela, teria se envolvido em uma discussão com o jornalista e apresentador Messias da Gente durante um evento político realizado na noite da última quarta-feira, dia 13, em Goiânia. O episódio aconteceu na festa de aniversário do presidente da Assembleia Legislativa de Goiás, Bruno Peixoto, que reuniu prefeitos, vereadores, deputados e outras lideranças do estado. Segundo o relato do Messias ao portal Goiás 24 Horas, a reação de Daniel Vilela teria sido motivada por vídeos publicados pelo jornalista nas redes sociais, nos quais ele cobrava explicações sobre a prisão de Maria Helena de Souza Neto Costa, sogra do governador. Ela é investigada pela Polícia Federal em um caso relacionado à suspeita de tráfico internacional de pessoas para os Estados Unidos. De acordo com o comunicador, ao encontrá-lo no evento, Daniel Vilela teria se aproximado de forma alterada e feito ataques verbais diante de diversas autoridades presentes. Messias afirma que ouviu frases como "bandido, você por aqui" e "você deveria estar preso".
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6: Isso aqui, ó, com outra.
7: Gente, que palhaçada!
8: Aê, meus amores, vocês pediram e a gente atende, né?
9: Bocuda, te amo.
8: Não é desbocuda não, é?
9: Amor da minha vida. Desbotinho.
8: Ah, sim. Desbotinho.
7: Ah, essa de novo. De novo, hein? Acho que essa história é mentirosa. Com certeza.

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3: 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De volta para te contar que o WhatsApp é um dos principais responsáveis por ocupar a memória do celular. Fotos, vídeos e áudios chegam o tempo todo. E com o download automático ativado, tudo é salvo sem que o usuário perceba. A solução começa nas configurações. Desativar o download automático e impedir que arquivos apareçam na galeria já reduz bastante o acúmulo. O próprio aplicativo também mostra quais mídias poupam mais espaço, facilitando a limpeza. Outra dica é revisar grupos antigos, ativar mensagens temporárias e apagar backups antigos do Google Drive e do iCloud. Com pequenos ajustes, dá para manter o celular leve e evitar travamentos no dia a dia.
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0: Obrigado.
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3: Oiê, tudo bem? Tudo jóia por aí? Por aqui tudo ótimo também, porque tá começando agora aqui pela sua melhor rádio, o programa Mistura Fina. O programa mais eclético do seu rádio chegou e hoje tem muita música fina pra você, né? Sempre selecionadas a dedo aí, vários estilos musicais em um só programa pra você. Hoje, sexta-feira, coisa boa estar com você aí neste final de semana. Vamos juntos por aqui, que a primeira finérrima de hoje é essa.
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1: Fechando o nosso primeiro bloco de hoje aqui do Mistura Fina, agora eu vou lá para aquele breakzinho. Já volto, viu?
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2: 13:02.
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1: Já estamos de volta com o nosso segundo bloco de hoje aqui do Mistura Fina. Para você que ligou o rádio agora, seja muito bem-vindo, seja muito bem-vinda. Aqui você ouve músicas selecionadas a dedo, viu? Como o nome já diz, Mistura Fina. Mistura porque temos vários estilos musicais para você e fina porque só tem música fina, né? Você só ouve as melhores, tá? Vamos então com mais uma.
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2: Fechando o nosso segundo bloco, agora eu vou lá para aquele breakzinho e já volto.
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2: Já estamos de volta com o nosso último bloco do Mistura Fina desta sexta-feira, final de semana, juntinho com você por aqui, tocando os principais sucessos aí do momento e algumas também do passado. Espero que você esteja curtindo, que agora tem mais uma Mistura Fina.
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1: Fechando a Mistura Fina desta sexta-feira aqui pela sua melhor rádio. Muito obrigada pela sua companhia, pela sua audiência por aqui. Já quero desejar a você um ótimo final de semana. Se cuida e segundona estaremos de volta por aqui juntos, tá bom? Um beijo, fica com Deus, aquele abraço, tchau, tchau.
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2: 13h38.

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4: Estudantes do terceiro ano do ensino médio de uma escola estadual da capital visitaram o campus da Universidade Estadual do Tocantins em Palmas para conhecer de perto os cursos de graduação e a estrutura da Unitins. Os alunos tiveram a oportunidade de conhecer laboratórios, salas de aula e outros espaços da universidade. A visita faz parte do programa Unitins de Portas Abertas, que é realizado ao longo do ano em todos os campus da universidade para incentivar a entrada dos alunos da rede pública no ensino superior. As visitas realizadas pela Unitins são fundamentais para que os alunos ampliem suas perspectivas sobre o futuro, já que muitos deles ainda não conhecem uma universidade de perto, e esse contato direto com a Unitins, os cursos e os professores faz com que os estudantes passem a se enxergar dentro da universidade, percebendo que o ensino superior é um caminho possível e acessível para todos.
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4: De volta para te contar que o WhatsApp é um dos principais responsáveis por ocupar a memória do celular. Fotos, vídeos e áudios chegam o tempo todo. E com o download automático ativado, tudo é salvo sem que o usuário perceba. A solução começa nas configurações. Desativar o download automático e impedir que arquivos apareçam na galeria já reduz bastante o acúmulo. O próprio aplicativo também mostra quais mídias poupam mais espaço, facilitando a limpeza. Outra dica é revisar grupos antigos, ativar mensagens temporárias e apagar backups antigos do Google Drive e do iCloud. Com pequenos ajustes, dá para manter o celular leve e evitar travamentos no dia a dia.
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0: 4h52.
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0: história linda. Boa! Obrigado, gente.
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4: 6 dicas para o seu pet se hidratar melhor. Assim como para nós, a água é fundamental para manter cães e gatos hidratados. Aumentar o consumo de água dos pets é importante, pois traz diversos benefícios à saúde. Como fazer o pet beber mais água? O material faz diferença na hora de servir a água do pet. Prefira potes feitos de alumínio ou cerâmica, pois deixam a água mais fresca. Para os felinos, o bebedouro deve ser largo e raso para que os seus bigodes não esbarrem nas laterais. Deixe sempre mais de uma opção de bebedouro para o seu cão. Lembre-se sempre de trocar a água também. E na hora de escolher o local, não deixe perto do local que ele faz suas necessidades. Ofereça também ração úmida. Como eu já disse por aqui, ela pode variar entre 60% a 84% de água. Fonte: petlove.com.br.
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5: A música sertaneja é a mais querida do povo brasileiro. Mas no ano de 2015, a música sertaneja perdeu um dos seus maiores ídolos de todos os tempos. Fomos amigos durante 40 anos. Estou me referindo ao meu grande amigo José Rico. Por isso eu quero convocar vocês pra gente fazer uma homenagem e cantar uma música do Zé Rico. 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
2: Vamos, Felipe. E foi exatamente aí que as portas do Brasil se abriram pra gente.
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1: Está no ar a Voz do Brasil. As notícias do governo federal que movimentaram o país no dia de hoje.
2: Boa noite.
3: Boa noite para você que nos acompanha em todo o país.
2: Sexta-feira, 15 de maio de 2026.
3: E vamos ao destaque do dia. Atendimento contra o câncer ganha reforço.
2: 2 bilhões e 200 milhões de reais serão investidos para aumentar o acesso a tratamentos de ponta e medicamentos pelo SUS.
3: Serão financiadas também cirurgias robóticas e ampliação de reconstrução mamária.
2: O presidente Lula destaca que o governo tem a função de fazer justiça e garantir igualdade a todas as pessoas.
4: É garantir que todo mundo, sem distinção, tem que ser tratado com dignidade, com respeito em qualquer lugar desse país.
3: E ainda desenrola a Fies.
2: Em um dia, estudantes já renegociaram mais de 1 bilhão e 300 milhões de reais. Graziela Mendonça.
5: Mais de 22 mil beneficiários do Fundo de Financiamento Estudantil já negociaram as dívidas nesta nova etapa do Desenrola Fies.
3: Você vai ouvir também sobre o acolhimento às mães que estudam e não têm com quem deixar os filhos pequenos.
2: Crianças podem ficar nas cuidotecas instaladas em instituições de ensino.
3: O governo do Brasil investe para aumentar o número de espaços em todo o país. Érica Brás.
6: E até 2028, 295 cuidotecas vão ser implementadas em todo o território nacional.
2: Hoje, na apresentação da Voz do Brasil, eu, Mariana Jung, Mainaz
3: e
2: Brum.
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2: Investimentos para o tratamento contra o câncer pelo Sistema Único de Saúde.
3: São mais de 2 bilhões de reais que serão destinados a 23 novos medicamentos de alto custo, além de tratamentos de ponta.
2: O SUS vai contar com cirurgias robóticas e ampliar a cobertura de implantes mamários.
3: As novidades foram anunciadas em evento no Hospital de Amor, em Barreto, São Paulo, com a presença do presidente Lula.
5: O Hospital de Amor, em Barretos, no interior de São Paulo, é o maior centro de tratamento oncológico gratuito da América Latina. O hospital atende mais de 2 milhões de pacientes do Sistema Único de Saúde por ano. Nesta sexta-feira, o presidente Lula e o ministro da Saúde, Alexandre Padilha, visitaram a unidade e anunciaram a construção do novo Centro de Pesquisa Clínica e Cirurgia Robótica do hospital e do Instituto de Treinamento em Cirurgias Minimamente Invasivas. O Ministério da Saúde vai repassar 129 milhões de reais em parcela suplementar para o Hospital de Amor. O vice-presidente Geraldo Alckmin falou sobre a importância da instituição.
7: A gente vê no Brasil inteiro o Hospital do Amor fazendo prevenção, diagnóstico, tratamento e pesquisa, treinamento de robótica, você poder atender à distância, telecirurgia.
5: Também foram anunciadas medidas para fortalecer o tratamento contra o câncer. O investimento total é de 2 bilhões e 200 milhões de reais, recursos que serão empregados em novas tecnologias, equipamentos e medicamentos. De acordo com o ministro da Saúde, Alexandre Padilha, a medida beneficia 112 mil pacientes no tratamento de 18 tipos de câncer, como mama, pulmão, leucemia, ovário e estômago.
8: 23 novos medicamentos que o povo não tinha acesso pelo SUS. Tem medicamento que custa 25 mil por mês. Agora é de graça, pelo SUS, como direito às pessoas.
5: Também foi garantido o financiamento para a cirurgia de reconstrução mamária na rede pública, o que amplia o custeio do setor, com um investimento estimado em mais de 27 milhões de reais por ano. Além disso, foi implantada uma tabela específica para o financiamento da cirurgia robótica oncológica na rede pública. O presidente Lula destacou que os investimentos elevam a qualidade dos serviços públicos de saúde.
4: O SUS está provando que aquilo que é público, quando é feito por respeito, quando é feito com dignidade e quando é feito com justiça, aquilo que é público é muito melhor. É garantir que todo mundo, sem distinção, tem que ser tratado com dignidade, com respeito em qualquer lugar desse país.
5: No evento também foi anunciada a compra de 80 novos aceleradores lineares para ampliar em 25% a oferta de radioterapia em um ano e a entrega de veículos para o transporte de pacientes por meio do programa Agora Tem Especialistas Caminhos da Saúde. São 15 veículos do programa, além de 22 ambulâncias do SAMU e uma unidade móvel odontológica. De Barretos, em São Paulo, Luciana Colares de Holanda.
9: E uma esperança para pacientes que enfrentam a batalha contra o câncer.
3: O governo do Brasil investe também em tecnologia para a produção de medicamentos para a rede pública de saúde.
9: A medida vai ampliar o acesso e proporcionar mais sobrevida aos pacientes.
10: A descoberta de um câncer avançado mudou completamente a vida da comerciante Tereza Ferreira. O diagnóstico de câncer de pulmão veio em 2018, acompanhado de medo e incertezas. Depois da quimioterapia, surgiu uma nova alternativa, a imunoterapia com um medicamento moderno, capaz de estimular o próprio organismo a combater a doença.
11: Eu fiz um ciclo de quimioterapia, deu muito resultado e aí fiquei só com a imunoterapia. E aí foi dando certo, e com isso já ganhei 7 anos, né?
10: O tratamento teve uma resposta satisfatória. Hoje, Tereza está sem evidências do tumor e leva uma vida normal. A experiência mostra o impacto da imunoterapia, considerada uma das estratégias mais avançadas no combate ao câncer. Conhecido comercialmente como Keytruda, o medicamento age de forma diferente da quimioterapia tradicional. Em vez de atacar diretamente o tumor, ele estimula o sistema imunológico do paciente a reconhecer e combater as células cancerígenas. Isso pode aumentar a eficácia do tratamento e, em alguns casos, reduzir efeitos colaterais, como explica Clarice Baldotto, presidente da Sociedade Brasileira de Oncologia Clínica.
12: Ele mudou a história da oncologia, eu diria assim, essa classe de medicamentos, principalmente para alguns tumores, como o melanoma, que é um tumor de pele bem agressivo, que a gente tinha pouco tratamento, câncer de pulmão, e mais recentemente para vários outros tipos de tumores, como câncer de mama, câncer de esôfago, câncer de cabeça e pescoço. Então, hoje, muitos tipos de tumores, o paciente se beneficia em utilizar essa classe de medicamentos isolada ou às vezes até combinada com outros tratamentos como a própria quimioterapia.
10: Agora, essa tecnologia de ponta pode chegar a mais pacientes da rede pública. O governo do Brasil firmou uma parceria para a produção 100% nacional do medicamento, indicado para até 18 tipos de câncer. O acordo prevê a transferência de tecnologia para o Instituto Butantan, que passará a produzir o medicamento no país para distribuição pelo Sistema Único de Saúde, um avanço para o tratamento universal, disse Fernanda De Negri, secretária de Ciência, Tecnologia e Inovação do Ministério da Saúde.
13: A expectativa é que haja uma transferência de tecnologia da empresa detentora da tecnologia para o Instituto Butantan, e neste tempo o Instituto Butantan vai começar a aprender a fazer essa molécula e começando a produzir no Brasil.
10: Na rede privada, o custo do Keytruda pode chegar a cerca de R$ 27 mil por dose, o que limita o acesso. Com a produção nacional e a oferta pelo SUS, a expectativa é ampliar o tratamento e baratear o custo. Para pacientes como Tereza Ferreira, a chegada desse tratamento à rede pública representa mais do que inovação. É a possibilidade de ampliar o acesso a uma terapia que pode prolongar a vida e trazer esperança para quem enfrenta a batalha contra o câncer.
11: E acho maravilhoso todo mundo poder ter acesso a isso.
10: Hoje, a terapia já é usada no SUS para casos de melanoma, mas a expectativa é ampliar o acesso para outros tipos da doença. A ampliação depende da avaliação técnica da Comissão Nacional de Incorporação de Tecnologias no SUS, que já está em análise. Reportagem Pablo Mundim.
3: Quem está em débito com o FIES tem uma grande chance de sair do vermelho.
9: Até o fim do mês, o programa Desenrola FIES oferece descontos de até 99% nas dívidas.
3: E nos primeiros dias de adesão, muitos estudantes já aproveitaram as condições e foram negociados mais de R$ 1 bilhão em 24 horas.
14: Mais de 22 mil beneficiários do Fundo de Financiamento Estudantil já negociaram as dívidas nesta nova etapa do Desenrola FIES. Apenas nas primeiras 24 horas, foram mais de R$ 1 bilhão e 300 milhões negociados. A adesão começou na última quarta-feira. Mais de 1 milhão de alunos podem ser beneficiados com os descontos. O ministro da Educação, Leonardo Barchini, explica como participar.
15: E quem pode participar? Estudantes com contratos firmados até 2017 e que estavam em fase de pagamento em 4 de maio deste ano. A negociação pode ser feita até 31 de dezembro deste ano. Para fazer essa renegociação, você tem que entrar no site ou no aplicativo do seu banco, quer na Caixa Econômica Federal ou no Banco do Brasil. É uma nova oportunidade para você renegociar o seu débito, alívio no seu bolso, alívio no bolso dos brasileiros.
14: O FIES é uma das principais políticas públicas de acesso ao ensino superior privado no Brasil. O programa oferece financiamento para cursar graduação em instituições avaliadas positivamente pelo MEC. O Desenrola FIES visa ajudar milhares de estudantes a reorganizarem a vida financeira e seguirem com os projetos acadêmicos e profissionais. As condições variam conforme o perfil do estudante e o tempo de atraso no pagamento. Para quem está em dia ou com atraso de até 90 dias, a opção é quitar integralmente o financiamento, com 12% de desconto. Quem tem débitos vencidos há mais de 90 dias pode quitar o financiamento com desconto total nos encargos e redução de 12% no valor principal. Também tem a opção de parcelar tudo em 150 vezes, sem juros nem multas. Mas os descontos são maiores para quem está inadimplente há mais de 360 dias. O abatimento pode chegar a 99% no caso de quem participa do Cadastro Único para programas sociais do governo federal. Para renegociar, basta acessar o aplicativo do banco em que o contrato foi firmado, clicar na aba Renegociação do FIES e seguir os passos. Reportagem Graziela Mendonça.
9: E a partir de segunda-feira, 25 de maio, os trabalhadores vão poder consultar o saldo do FGTS disponível para uso no novo Desenrola.
3: A iniciativa permite utilizar até 20% do saldo do Fundo de Garantia ou até R$ 1.000, o que for maior, para renegociar dívidas em atraso.
9: Depois da consulta, as instituições financeiras vão ter até 30 dias para formalizar os contratos e registrar as informações junto à Caixa Econômica Federal.
3: Após a validação, o valor será transferido diretamente para o banco responsável pela renegociação.
9: Interesse num assunto, habilidades, notas. Tudo isso pode influenciar na hora de decidir qual curso fazer no ensino superior.
3: Mas é preciso ficar atento também na escolha da instituição de ensino. Antes de se matricular, confira se a faculdade está regularizada.
16: Medicina, Direito, Engenharias, a lista de cursos superiores é grande e a responsabilidade na hora de escolher também. É preciso ficar atento sobre onde vai estudar. A instituição de ensino superior escolhida tem que ser reconhecida pelo Ministério da Educação. Caso contrário, o diploma não terá validade no mercado de trabalho. Além disso, é importante saber a nota do curso, que é dada pelo MEC. A pasta realiza ciclos de avaliações contínuos e examina quesitos como o desempenho dos estudantes, infraestrutura da instituição e formação dos professores. Cursos com notas baixas podem sofrer punições, reduzir turmas ou até fechar, caso continuem sendo mal avaliados. Saber a modalidade, se presencial ou não, também é necessário. Todas essas informações são públicas e devem estar nos sites das instituições de ensino. Os estudantes também podem realizar a consulta pelo EMEC. O sistema reúne informações sobre todas as graduações oficiais do país. Em caso de dúvidas ou problemas, procure a ouvidoria da faculdade ou a plataforma fala.br. Márcia Fernandes para a Voz do Brasil.
9: Garantir o cuidado das crianças para que as mães possam trabalhar e estudar.
3: Esse é o foco das cuidotecas, espaços públicos e gratuitos que oferecem lazer, alimentação e proteção para crianças de 3 a 12 anos, principalmente no período noturno.
9: O programa é uma alternativa segura para os horários em que as creches tradicionais já estão fechadas.
3: Até 2028 serão instaladas mais de 295 cuidotecas no país.
17: O Ministério do Desenvolvimento e Assistência Social, Família e Combate à Fome anunciou que até 2028, 295 cuidotecas vão ser implementadas em todo o território nacional, em 25 estados e o Distrito Federal, com presença em 204 municípios. As cuidotecas são espaços noturnos que recebem crianças com ou sem deficiência de 3 a 12 anos para que seus responsáveis, na maioria mulheres, possam trabalhar, estudar ou se qualificar
18: qualificar profissionalmente. Ao todo, já foram implementadas 101 cuidotecas temporárias ou permanentes. O ministro Wellington Dias, do Desenvolvimento e Assistência Social, Família e Combate à Fome, destacou o papel deste novo instrumento social na vida dos cidadãos.
19: As cuidotecas nas universidades, nos institutos federais, no âmbito acadêmico, ela também, nos municípios e instâncias de participação social, representam uma inovação nas políticas públicas brasileiras. Elas criam condições reais para que muitas mulheres permaneçam e avancem em sua trajetória escolar, acadêmica e profissional.
18: Maria Lúcia Tavares, professora no Instituto Federal de Minas Gerais, em Belo Horizonte, enalteceu as cuidotecas como espaços que têm auxiliado suas alunas a continuarem os estudos.
20: E o que a gente tem percebido é que essa política é super importante, não só como acesso, mas como também permanência. O fato da gente dizer que a gente vai ter um recurso como esse, ele é mobilizador para que as mulheres se inscrevam nos programas, né? Eu, como mãe, digo isso, que assim, é muito difícil para a gente estar em determinados lugares que não tem recurso para atender os nossos filhos, né?
18: A secretária nacional de Cuidados e Família do MDS, Laís Abramo, apresentou dados que evidenciam a relevância de cuidotecas na busca pelo desenvolvimento acadêmico e profissional de adultos, sem deixar de lado o cuidado com as crianças.
21: Hoje, entre os jovens que não concluíram o ensino médio, 9,5% pararam de estudar ou nunca estudaram pela necessidade de cuidar da casa, dos filhos, filhas ou outros parentes. Essa também é a principal razão pela qual 34% das mulheres que estão fora do mercado de trabalho não conseguem nem sair para procurar um emprego ou nem poderiam aceitar um emprego caso lhes fosse oferecido, é pela mesma razão. Essa proporção é maior para as mulheres negras, 37,6%, em comparação com as brancas, 29,3%.
18: Ao todo, já foram implementadas 101 cuidotecas temporárias ou permanentes. Reportagem Érica Brás. Empresas brasileiras exportadoras afetadas pela instabilidade internacional podem contar com o apoio do Plano Brasil Soberano.
3: São 21 bilhões de reais, sendo 15 bilhões do governo do Brasil e outros 6 bilhões do BNDES, o Banco Nacional de Desenvolvimento Econômico e Social.
22: O BNDES, Banco Nacional de Desenvolvimento Econômico e Social, abriu nesta sexta-feira o protocolo para que o setor produtivo do país possa solicitar crédito dentro do Plano Brasil Soberano. O objetivo da nova etapa do plano é apoiar empresas brasileiras de setores relevantes para a balança comercial nacional. O Brasil Soberano também visa apoiar as empresas exportadoras e seus fornecedores afetados pela instabilidade internacional, seja por causa dos conflitos no Oriente Médio, seja por causa das medidas tarifárias impostas pelo governo dos Estados Unidos. Tem direito ao crédito empresas dos setores de siderurgia, fertilizantes, móveis, automotivo, têxtil, farmacêutico, equipamentos eletrônicos, informática e minerais críticos, entre outros. Ao todo, estão disponíveis 21 bilhões de reais, sendo 15 bilhões do Fundo de Garantia à Exportação e mais 6 bilhões em recursos do BNDES, como explica o diretor de Desenvolvimento Produtivo, Inovação e Comércio Exterior do Banco, José Luiz Gordon.
23: O programa tem um foco muito estratégico de impulsionar os investimentos no Brasil, ajudar as empresas a ganharem novos mercados de exportação, e são 21 bilhões colocados para ajudar o setor industrial a investir no capital de giro e a enfrentar tanto as adversidades como criar uma base produtiva mais robusta para que o Brasil tenha mais soberania e possa gerar mais emprego e renda.
22: Para saber como solicitar o crédito e todas as informações sobre o plano, inclusive as condições de financiamento, você pode acessar o site bnds.gov.br/Brasil Soberano. Reportagem André de Barros Lima.
9: gigante de mais de 2 mil quilômetros, o Rio São Francisco banha 5 estados e cerca de 30 milhões de pessoas dependem diretamente das suas águas.
3: Para assegurar o futuro do Velho Chico e garantir água a quem mais precisa, foram anunciados novos investimentos para revitalização ambiental, segurança hídrica e recuperação de bacias nas regiões do São Francisco e Parnaíba.
0: Na nascente histórica do Rio São Francisco, o ministro Valtês Góes conheceu de perto o berço do Velho Chico no Parque Nacional da Serra da Canastra, em Minas Gerais. O rio tem um papel fundamental para a segurança hídrica do semiárido brasileiro. As águas que nascem lá percorrem mais de 2 mil quilômetros e levam desenvolvimento para o coração do sertão nordestino. Hoje, mais de 30 milhões de pessoas são beneficiadas com as águas do Velho Chico. As obras de recuperação da estrada de acesso à nascente do Rio São Francisco, na cidade de São Roque, Minas Gerais, estão sendo realizadas para melhorar a trafegabilidade e fortalecer o turismo sustentável na região, como garante o ministro da Integração e do Desenvolvimento Regional, Valdez Góes.
1: Uma obra desafiadora, porque quem conheceu a estrada da Serra da Canastra antes de iniciar essa obra, sabe que a caixa dela era bem estreita. Nós temos ali de 6 a 7 metros de extensão, uma obra com toda a segurança de proteção de encostas, com drenagem, com preparação do solo, para ter uma vida útil realmente longa.
0: Valdez Góes também ressaltou o papel estratégico do Rio São Francisco para a segurança hídrica do país e defendeu a continuidade das políticas públicas voltadas à revitalização das bacias hidrográficas e o acesso à água.
1: Nós temos em torno de 2,6 bilhões de reais da conta Furnas e da conta São Francisco Parnaíba destinada a projetos de revitalização de bacias em Minas Gerais. Um impacto positivo não só para Minas, mas para todo o Brasil.
0: O ministro Valdez Góes também assinou o contratos para ações de recuperação hidroambientais em Pilão Arcado, na Bahia, e Petrolândia, em Pernambuco. As iniciativas somam 9 milhões e meio de reais em investimentos voltados à recuperação de microbacias e ampliação da disponibilidade hídrica para comunidades locais. Reportagem Cleide Lopes.
9: A utilização do caça F-39 Gripen em um exercício conjunto da Força Aérea Brasileira com outras aeronaves marcou esta semana uma nova etapa na integração para a defesa aeroespacial do Brasil.
3: O caça Gripen é a aeronave mais moderna da frota brasileira e este ano teve a primeira unidade produzida totalmente em solo brasileiro, numa parceria com a empresa sueca criadora do modelo.
2: O principal destaque dessa edição é a participação inédita do caça F-39 Gripen, considerado atualmente a aeronave de combate mais moderna da FAB. Essa é a primeira vez que o modelo é empregado no exercício, marcando uma nova etapa no processo de integração do caça ao sistema de defesa aeroespacial brasileiro. O treinamento é conduzido de forma conjunta pela FAB, pela Marinha do Brasil e pelo Exército Brasileiro, com o objetivo de aprimorar a integração entre as Forças Armadas em cenários de alta complexidade. O diretor do exercício conjunto, Brigadeiro do Ar Paulo César Fischer da Silva, traz mais detalhes.
6: A gente tem a oportunidade de um cenário mais complexo, conseguimos inserir a parte de antiaérea, além da parte de salto operacional, que é muito interessante porque cria um cenário tático totalmente diferenciado para os nossos pilotos poderem realizar essa capacitação das novas táticas, técnicas e procedimentos que são utilizados no âmbito da aviação.
2: Segundo os organizadores, o exercício busca fortalecer a capacidade de resposta em situações de crise, além de aperfeiçoar operações aéreas e terrestres coordenadas. As atividades incluem missões de defesa aérea, escolta, reconhecimento, evacuação aeromédica, defesa cibernética e transporte de tropas e cargas. A operação também serve para testar procedimentos, treinar militares e elevar o nível de prontidão operacional das unidades participantes. A base aérea de Anápolis é considerada uma das estruturas estratégicas mais importantes da Força Aérea Brasileira para operações de defesa aérea e emprego do poder de combate no país. Reportagem Gabriel Pinheiro.
9: serviços no Brasil avançou 3% em março desse ano em comparação com março de 2025, segundo pesquisa do IBGE.
3: O destaque foi o setor de informação e comunicação, com alta de 7,9%, impulsionado por telecomunicações, tecnologia da informação e serviços digitais.
9: Já em comparação com o mês anterior, fevereiro, o setor recuou 1,2%.
3: Ainda assim, opera 18,2% acima do nível pré-pandemia.
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9: Com produção da empresa Brasil de Comunicação.
3: Fique agora com as notícias do Poder Judiciário e do Congresso Nacional. Uma boa noite e bom fim de semana.
9: A gente volta na segunda-feira. Boa noite para você e até lá.
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4: Você vai ouvir agora notícias do Poder Judiciário.
5: STF autoriza a operação contra esquema de fraude e sonegação fiscal no ramo de combustíveis no Rio de Janeiro.
7: STJ admite remissão pelo Enem para preso que já tinha diploma superior.
5: Neste fim de semana, quatro cidades realizam novas eleições.
7: Boa noite, eu sou Marcela Luiza.
5: E eu sou Walter Lima.
7: O Supremo Tribunal Federal autoriza a operação da Polícia Federal contra esquema de fraude e sonegação fiscal no ramo de combustíveis no Rio de Janeiro.
5: A decisão é do ministro Alexandre de Moraes. Repórter Fernanda Porto.
8: O foco é investigar os negócios da Refit, a antiga refinaria de Manguinhos, diante de suspeita de fraudes fiscais. O grupo é considerado um dos maiores devedores de impostos do país. Entre os alvos está o ex-governador Cláudio Castro, acusado de proteger e favorecer os interesses do grupo Refit. Também é alvo da operação o empresário Ricardo Magro, dono da empresa. Diante da gravidade do caso, também foi solicitada a inclusão do nome dele na difusão vermelha da Interpol, a lista dos mais procurados do mundo. A operação dessa sexta-feira também estipulou o bloqueio de cerca de 52 bilhões em ativos financeiros e a suspensão das atividades econômicas das empresas investigadas.
7: O ministro do STF, Flávio Dino, determinou a abertura de uma nova frente de análise para apurar suspeitas de irregularidades na destinação de emendas parlamentares para projetos culturais.
5: As informações foram apresentadas pelos deputados Henrique Vieira e Tabata Amaral. Repórter Judite Aragão.
24: No despacho assinado nesta sexta-feira, o ministro Flávio Dino afirma que os fatos narrados pelos parlamentares podem indicar, em tese, o descumprimento de decisões anteriores do Supremo relacionadas à transparência e rastreabilidade das emendas parlamentares. O despacho cita que, se comprovadas, as irregularidades poderiam comprometer a efetiva entrega de bens e serviços à sociedade em afronta ao artigo 165 da Constituição Federal.
7: STJ admite redução do tempo de pena a preso aprovado no Enem, mesmo que já tenha diploma de curso superior.
5: Essa decisão uniformiza o posicionamento da corte sobre o tema. Fátima Uchoa.
25: A sexta turma negou o benefício a um preso, mas como a quinta turma tinha entendimento oposto, reconhecendo que a escolaridade anterior não impede o benefício, a defesa interpôs embargos de divergência. Ao resolver a divergência, a terceira sessão do STJ fixou a tese de que a escolaridade prévia do preso não impede a remissão, pois tal limitação não está prevista na lei de execução penal. O ministro relator Ribeiro Dantas sustentou que é possível a interpretação extensiva do artigo 126 dessa lei para favorecer o apenado quando se trata de remissão por estudo, especialmente porque o objetivo da execução penal inclui a ressocialização.
7: Neste fim de semana, quatro cidades realizam novas eleições.
5: Elas ocorrem devido à perda dos mandatos dos eleitos em 2024. Fábio Ruas.
26: Eleitoras e eleitores de Brejo Alegre em São Paulo e das cidades de Itaú e Ouro Branco no Rio Grande do Norte voltam às urnas neste domingo para eleger novos prefeitos e vices. Em Melgaço, município no arquipélago do Marajó, no Pará, a renovação será em todas as 11 cadeiras da Câmara de Vereadores. Em todas as votações deste domingo, quem vencer vai cumprir mandato até o dia 31 de dezembro de 2028.
7: Justiça do Trabalho e CNJ levam serviços gratuitos ao arquipélago do Marajó.
5: Os atendimentos acontecem de 18 a 22 de maio. Larissa Batista.
10: Anota aí, você trabalhador, trabalhadora, pode fazer a carteira de trabalho, entrar com o pedido de abono salarial e de seguro-desemprego e pode até entrar com ações para a garantia de direitos. Entre 18 e 22 de maio, o mutirão vai levar tudo isso de graça a moradores dos municípios de Breves e Portel, na ilha do Marajó, no Pará. E a população vizinha, em Melgaço, também será atendida.
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7: Uma boa noite.
5: Bom fim de semana e até segunda-feira.
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11: Eu sou Paula Groba.
12: E eu sou Ricardo Nakaoka.
11: E estes são os destaques de hoje do Jornal do Senado, que começa agora.
12: Senado vai analisar projeto que autoriza restituição do imposto de renda como garantia de empréstimo.
11: Avança projeto que destina parte da arrecadação das loterias a lares de idosos.
12: Comissão debate uso de imagens de flagrantes para combater crimes no comércio.
11: Boa noite.
12: Boa noite.
11: Quem tem dinheiro a receber da restituição do imposto de renda poderá usar esse valor para conseguir crédito antecipado nos bancos.
12: Um projeto que começa a ser analisado pelo Senado autoriza a restituição como garantia para empréstimos. A ideia é permitir que o contribuinte receba o dinheiro antes do calendário da Receita Federal e use os recursos da forma que considerar mais vantajosa. A reportagem é de Alexandre Campos.
13: A ideia do projeto é simples. A instituição financeira antecipa o dinheiro ao contribuinte deduzido os valores com encargos e juros que deverão constar claramente em contrato e passa a ter direito de receber a restituição no lugar dele na data do calendário divulgado pela Receita. Autor do projeto, o senador Plínio Valério, do PSDB do Amazonas, afirmou que em 2025 foram pagas quase 22 milhões de restituições que, somadas, correspondiam a cerca de 40 bilhões de reais. Ele explicou que ao anteciparem o recebimento desse dinheiro a que tem direito, por meio de contrato de empréstimo com os bancos, os contribuintes poderão usá-lo para quitar uma dívida mais cara ou comprar um bem em condição mais vantajosa.
14: A gente quer assim surgir uma nova possibilidade, uma nova opção para que as pessoas possam utilizar o seu imposto de renda de forma como queira, que ele beneficie e não apenas o Estado.
13: Pelo texto, o valor do empréstimo com a instituição financeira não poderá ser superior ao indicado na restituição pela Receita. Se eventualmente ultrapassar, o contribuinte continuará responsável pelo pagamento do saldo remanescente. Se for menor, o total que exceder será devolvido a ele na data da restituição.
11: E o dinheiro arrecadado com multas ambientais poderá ajudar no resgate e cuidado de animais abandonados em todo o país.
12: A Comissão de Assuntos Econômicos aprovou um projeto que destina parte desses recursos a organizações sem fins lucrativos, responsáveis pela proteção animal. Repórter Lana Dias.
15: Quem comete infrações ambientais pode ser multado entre R$ 50 e R$ 50 milhões, com base no dano causado. A proposta aprovada na Comissão de Assuntos Econômicos quer direcionar parte desse valor a programas de acolhimento e proteção de animais domésticos abandonados. Na leitura do relatório, a senadora Tereza Cristina, do PP de Mato Grosso do Sul, lembrou que as multas ambientais já subsidiam outras ações.
16: Esses recursos já são fonte para outras ações governamentais, de forma que caberá ao processo orçamentário decidir em que medida cada um dos objetivos concorrentes será contemplado com as receitas arrecadadas.
15: A proposta vai ser analisada pela Comissão de Meio Ambiente.
11: E parte do dinheiro arrecadado com loterias poderá ser usada para ajudar na manutenção de lares de idosos em todo o país.
12: A medida foi aprovada pela Comissão de Assuntos Econômicos. Repórter Marcela Cunha.
17: O projeto permite destinar parte da arrecadação das loterias esportivas a instituições sem fins lucrativos que cuidam de idosos em tempo integral. Segundo o autor, senador Jaime Campos, do União de Mato Grosso, muitas acolhem pessoas sem apoio familiar e sem recursos. Pela proposta, a receita líquida de 3 concursos por ano ajudará essas entidades na compra de medicamentos, higiene, segurança, prevenção de infecções e adaptação de espaços. A relatora, senadora Damares Alves, do Republicanos do Distrito Federal, lembrou que os abrigos para idosos atendem uma população especialmente vulnerável.
18: Os casos de idosos com pouco ou nenhum amparo familiar e com carência de recursos para viver um final de vida de forma digna tende a aumentar nas próximas décadas. Precisamos garantir recursos para essa finalidade tão nobre e meritória.
17: Damares também reforçou que o projeto cria uma fonte permanente de recursos sem aumentar despesas da União, já que apenas reorganiza a destinação de parte do dinheiro das loterias.
19: E com o aumento da população idosa no Brasil, um outro projeto em análise no Senado pode ampliar a presença de médicos geriatras no atendimento básico do SUS.
12: A proposta prevê apoio da União para a contratação e qualificação desses profissionais. Repórter Henrique Nascimento.
20: Com o aumento da expectativa de vida, cresce também a preocupação com a saúde e a autonomia da população idosa. O projeto apresentado no Senado pelos senadores Alci Lucas, do PL do Distrito Federal, prevê incentivo à atuação de médicos especialistas em geriatria nas unidades básicas de saúde e equipes de saúde da família. Para o parlamentar, o país precisa criar políticas públicas voltadas ao envelhecimento da população.
21: Será que o governo acha que de 60 até os 100 o cara vai ficar assistindo televisão o dia todo em casa? Não vai. Você tem que criar política pública para o idoso. Nós temos sérios problemas com os idosos hoje. Se a gente não criar política pública, a gente vai ter sérios problemas.
20: A preocupação com a qualidade de vida faz parte da rotina do aposentado Nelson Takayanagi, que pratica atividades físicas na Universidade de Brasília.
22: Com o passar da idade, né? A gente vai tendo uma série de dificuldades locomotoras, psicológicas, físicas. E aí, esse tipo de atividade tenta manter a gente ativa e tenta manter a gente sem necessidade de um apoio.
20: O projeto será analisado pelas comissões do Senado.
19: Já está em vigor a lei que garante que assassinos de agentes de segurança cumpram pena preferencialmente em estabelecimentos federais de segurança máxima.
12: A iniciativa tem o objetivo de oferecer uma resposta rigorosa a crimes cometidos contra policiais, membros da Força Nacional e militares das Forças Armadas. Repórter Douglas Castilho.
23: Além do encarceramento em unidades federais, a nova legislação promove mudanças nas regras do regime disciplinar diferenciado, o RDD. O intuito é agilizar o processo legal, permitindo a solicitação da inclusão do preso nesse sistema mais rigoroso logo no início de sua detenção, dando ao juiz um prazo máximo de 15 dias para a decisão final. O texto determinava que o cumprimento da pena nesse regime fosse obrigatório, mas com vetos do presidente da República, essa ida para o RDD continuará dependendo de avaliação judicial caso a caso. O relator da proposta no Senado, senador Sérgio Moro, do PL do Paraná, falou sobre o objetivo da medida.
27: Manda um recado ao mundo do crime, ao crime organizado especialmente, que assassino de policiais vai cumprir a pena em penitenciária federal de segurança máxima. Regime de cárcere duro, sim, mas um regime de cárcere necessário.
23: Também foi vetado o trecho que proibia expressamente o preso submetido ao RDD de progredir de regime ou conseguir livramento condicional. A presidência justificou que o endurecimento das penas precisa caminhar junto com as garantias constitucionais.
19: E a Comissão de Constituição e Justiça pode aprovar na próxima reunião a divulgação de imagens e áudios de crimes em flagrante dentro de estabelecimentos comerciais.
12: A ideia é que o compartilhamento dessas informações ajude na identificação e denúncia de criminosos. As informações com o repórter Bruno Lourenço.
28: O relator senador Espiridião Amin, do Progressistas de Santa Catarina, afirmou que o objetivo é auxiliar no combate à impunidade por meio da identificação e denúncia denúncia dos infratores. Ele ressaltou que a proposta traz mecanismos para impedir a simples divulgação de vídeos de furtos.
1: Ademais, a exigência do registro de boletim de ocorrência e a previsão de responsabilização por divulgação indevida funcionam como mecanismos de controle e desestímulo a abuso.
28: Depois da CCJ, o projeto de lei vai ao plenário do Senado.
12: Com trabalhos técnicos de João Lira, o Jornal do Senado fica por aqui. Acompanhe agora as notícias do Tribunal de Contas da União e da Câmara dos Deputados. Boa noite.
19: Boa noite e um bom fim de semana.
12: Minuto do TCU.
2: O Tribunal de Contas da União fez auditoria para avaliar o uso dos recursos federais destinados à saúde. Em 2025, o setor representou mais de 240 bilhões de reais no orçamento da União. A fiscalização analisou se o dinheiro foi aplicado de forma eficiente e se os resultados planejados foram alcançados. O trabalho verificou o alinhamento entre planejamento e execução orçamentária, além do uso de dados para apoiar decisões. O TCU identificou avanços na gestão da política de saúde, mas também apontou problemas. Entre eles, redução de recursos em programas estratégicos e baixa execução de ações importantes, como a compra e distribuição de vacinas e insumos. Quase um terço das iniciativas analisadas tiveram execução física abaixo do esperado, o que pode comprometer a entrega de resultados à população. Saiba mais em tcu.gov.br.
12: TCU, fiscalização a serviço da sociedade. Jornal Câmara dos Deputados. Deputados aprovam remarcação de concursos para gestantes e lactantes.
3: Plenário cria uma rota turística religiosa na região do Cariri, no Ceará.
12: Câmara regulamenta aposentadoria compulsória de empregados públicos.
3: Boa noite. O plenário da Câmara aprovou proposta que permite que pesquisadores e cientistas de empresas públicas sejam recontratados, mesmo após a aposentadoria compulsória aos 75 anos. O repórter Antônio Vital acompanhou a votação.
6: A Câmara dos Deputados aprovou o projeto que autoriza pesquisadores e empregados de empresas públicas a permanecerem trabalhando mesmo depois da aposentadoria compulsória aos 75 anos. Isso será permitido para os funcionários em geral, caso não tenham completado o tempo mínimo de contribuição exigido para a aposentadoria. Esses funcionários poderão permanecer em serviço até que esse requisito seja atingido. Isso vai valer também para consórcios públicos e sociedades de economia mista. A proposta também permite que pesquisadores aposentados sejam recontratados para atuar em projetos de desenvolvimento científico, tecnológico ou de inovação. Eles poderão ser contratados, inclusive, pela instituição onde trabalharam até a aposentadoria. A condição para isso é que tenham o requisito de notória especialização, necessário para que sejam contratados diretamente sem licitação. Autor da proposta, o deputado Luiz Carlos Rauli, do Podemos, do Paraná, disse que apresentou o projeto a pedido de pesquisadores da Embrapa. Ele disse que qualquer país do mundo tem interesse em manter seus cientistas na ativa.
8: O ser humano do século XXI está vivendo até 100 anos, alguns até 105, até 110. Um pesquisador se leva no mínimo 30 anos para que ele tenha densidade total do conhecimento científico, tecnológico. Qualquer país do mundo iria olhar com carinho e atenção para não deixar os seus cientistas serem expulsos do trabalho de pesquisa.
6: O projeto recebeu parecer favorável da relatora, deputada Bia Kicis, do PL do Distrito Federal.
9: Realmente, nós não podemos abrir mão de cabeças brilhantes, de profissionais que, por décadas, desenvolvem projetos, cientistas renomados que trabalham pelo nosso país.
6: O projeto que autoriza pesquisadores e empregados de empresas públicas a permanecerem trabalhando mesmo depois da aposentadoria compulsória aos 75 anos, seguiu para análise do Senado. Da Rádio Câmara de Brasília, Antônio Vital.
12: Ciência e tecnologia. Patrus Ananias, do PT Mineiro, propõe que a sociedade discuta o projeto que institui a Política Nacional de Minerais Críticos, aprovado na Câmara e em análise no Senado. O congressista defende a industrialização nacional com o objetivo de processar minerais como lítio, nióbio e terras raras em solo brasileiro.
3: Patrus Ananias entende que é preciso garantir o uso de recursos estratégicos para fortalecer a soberania e evitar a entrega do patrimônio nacional a interesses estrangeiros. Ele vê a exploração dessas riquezas vinculada à criação de postos de trabalho e ao fortalecimento da economia interna.
0: Célia Chacriabá, do PSOL de Minas Gerais, critica o texto da Política Nacional de Minerais Críticos e Estratégicos aprovado na Câmara. Ela afirma que a proposta não define com precisão o que são esses minerais, nem separa interesses econômicos da proteção à soberania nacional.
3: Célia Chacriabá defende uma política nacional para a exploração mineral com consulta pública prévia e informada à população indígena. A deputada alerta que a extração sem critérios ambientais ameaça territórios, adoece comunidades e amplia os riscos para os povos originários.
0: Na opinião de Inácio Arruda, do PCdoB do Ceará, o Congresso deve priorizar o debate sobre minerais estratégicos e tecnologia, em vez de discutir pautas secundárias. Ele acredita que o desenvolvimento do país passa pela capacidade própria de extração, processamento e industrialização dos recursos naturais.
3: Inácio Arruda também teme a entrega de minerais estratégicos a interesses estrangeiros sem geração de valor agregado no país. Para o deputado, investimentos em ciência, tecnologia e inovação fortalecem a soberania nacional e ampliam a participação da indústria brasileira no setor.
0: José Nelto, do União de Goiás, destaca que o Brasil vive uma disputa internacional em torno das chamadas terras raras. Por isso, o parlamentar reitera que os recursos minerais estratégicos devem permanecer sob o controle nacional.
3: Além disso, José Nelto critica a exploração mineral sem tributação adequada de outros metais associados ao níquel. Para o deputado, o Congresso deve impedir qualquer forma de entrega dos recursos naturais brasileiros a interesses estrangeiros.
4: Turismo.
0: A Câmara aprovou a criação de uma rota turística religiosa na região do Cariri, no Ceará. A repórter Daniela Lessa tem mais informações sobre o lugar.
5: A Câmara dos Deputados aprovou o projeto que cria a Rota Turística Religiosa do Cariri, reunindo municípios do Ceará conhecidos pelas tradições religiosas e pelo turismo de peregrinação. O projeto foi apresentado pelo deputado Yuri do Paredão, do MDB do Ceará, para fortalecer o turismo religioso, valorizar o patrimônio cultural da região e estimular a economia local. Entre os principais pontos da rota estão monumentos e espaços religiosos já conhecidos pelos visitantes, como a estátua de Padre Cícero, em Juazeiro do Norte, a estátua de Nossa Senhora de Fátima, no Crato, a estátua de Santo Antônio, em Barbalha, e a estátua da Menina Benigna, em Santana do Cariri. Relatora da proposta, a deputada Renilce Nicodemos, do MDB do Pará, argumentou que a criação da rota ajuda a divulgar os atrativos religiosos e culturais do Cariri e pode ampliar o número de turistas e a geração de empregos na região. Pontos que também foram defendidos pelo deputado Helder Salomão, do PT do Espírito Santo.

0: aos visitantes. Ao defender a aprovação do texto, o deputado Chico Alencar, do PSOL do Rio de Janeiro, comentou a beleza da expressão religiosa do Cariri.
1: Nós somos sequiosos de explicação das nossas origens e desejosos de infinitude. E eu, como filho de piauiense, tive a honra já e o privilégio de conhecer Juazeiro do Norte, Crato, Barbalha, Santana do Cariri, com as suas santidades e devoções muito bonitas, muito piedosas e dignas de uma rota turística religiosa.
0: O projeto que cria a rota turística religiosa do Cariri no Ceará seguiu para análise no Senado. Da Rádio Câmara de Brasília, Daniele Lessa.
2: Desenvolvimento Regional.
3: Átila Lins, do PSD, destaca a visita a municípios do interior do Amazonas, onde participou de inaugurações e anunciou obras nas áreas de saúde, assistência social, esporte e infraestrutura. Segundo o deputado, as ações contemplam cidades como Lábrea, Tefé e Jutaí.
4: Ele também participou da posse do novo governador do Amazonas, Roberto Cidade, e do vice-governador Serafim Correia, após a renúncia dos antigos ocupantes dos cargos. Átila Lins destaca que a eleição realizada pela Assembleia Legislativa representa um momento inédito na política estadual.
2: Educação.
3: Sônia Guajajara, do PSOL de São Paulo, celebra a aprovação no Senado de proposta que cria a primeira universidade federal indígena, com sede em Brasília, mas com polos distribuídos em diversas regiões.
4: Sônia Guajajara registra que a Universidade Federal Indígena nasce de debates realizados nos territórios com a participação de professores, estudantes, educadores e do Congresso Nacional. Ela ressalta ainda a importância da instituição para valorizar os saberes dos povos originários.
3: Hildo Rocha, do MDB do Maranhão, lamenta ataque ocorrido no início do mês em uma instituição de ensino de Rio Branco, no Acre, onde um adolescente matou duas servidoras que tentavam desarmá-lo. Ele defende a aplicação efetiva da lei anti-bullying como forma de prevenção a episódios de violência.
4: Hildo Rocha também cobra do Ministério Público, das prefeituras e das comunidades escolares medidas contra o bullying no ambiente escolar. Ele afirma que diretores e profissionais da educação devem receber treinamento para identificar conflitos antes que a violência se agrave.
3: A Câmara analisa propostas que incluem os jogos eletrônicos como recursos pedagógicos no ensino básico. Confira os detalhes com a repórter Sofia Peçanha.
5: O uso de jogos eletrônicos como ferramenta de aprendizado pode ganhar mais espaço nas escolas brasileiras. Dois projetos que propõem desde atividades extracurriculares com games educativos até a utilização de técnicas de gamificação em sala de aula avançaram na Câmara dos Deputados. O primeiro projeto, apresentado pelo deputado Marcos Tavares, do PDT do Rio de Janeiro, institui os jogos eletrônicos como atividade extracurricular em escolas públicas e privadas de ensino básico. Na prática, as escolas poderão oferecer atividades com jogos educativos fora da grade obrigatória de disciplinas. O objetivo é estimular habilidades como raciocínio lógico, criatividade, a resolução de problemas, trabalho em equipe e a inclusão digital. O texto também determina limites para o tempo de exposição às telas, critérios pedagógicos e adequação por faixa etária e a capacitação de professores e monitores. A proposta foi aprovada pela Comissão de Educação. No parecer, o relator, o deputado Dagoberto Nogueira, do PP do Mato Grosso do Sul, destacou os benefícios do uso pedagógico dos jogos eletrônicos no ambiente escolar.
6: A utilização de jogos eletrônicos como ferramenta pedagógica contribui significativamente para o desenvolvimento de competências essenciais como raciocínio lógico, pensamento crítico, criatividade e resolução de problemas.
5: Também foi aprovado pelas comissões de Finanças e Tributação e de Educação projeto do deputado Coronel Crisóstomo, do PL de Rondônia, que cria uma política nacional de estímulo ao uso de jogos eletrônicos na educação básica. A ideia é incorporar elementos de gamificação ao processo de aprendizagem. Isso inclui o uso de dinâmicas inspiradas em jogos, como desafios, fases e sistemas de pontuação, para aumentar o engajamento dos alunos nas atividades escolares. O texto prevê que o governo federal deverá definir os recursos para custear a nova política de educação e o momento de adotá-la, de acordo com a disponibilidade financeira e sem aumento de despesas. Durante entrevista ao programa Painel Eletrônico da Rádio Câmara, o deputado Coronel Crisóstomo afirmou que o uso orientado de tecnologias digitais pode ter impacto direto na permanência dos alunos na escola.
7: Toda criança gosta de usar

0: aparelho eletrônico. Guiado, orientado, é muito melhor e com certeza nós vamos diminuir drasticamente a evasão escolar. Agora, se ela sabe que vai para a escola, mesmo tendo orientação do professor, e ele vai usar uma máquina que possa aprender, a criança não vai faltar à sala de aula.
1: Agora, os dois projetos que incluem jogos eletrônicos como recursos pedagógicos no ensino básico no Brasil aguardam a análise da Comissão de Constituição e Justiça. Da Rádio Câmara de Brasília, Sofia Pessanha.
2: Segurança Pública. Rosângela Reis, do PL de Minas Gerais, celebra a aprovação do projeto que aumenta as penas para homicídio e lesão corporal contra trabalhadores da segurança privada. Ela explica que a medida busca proteger vigilantes que atuam na defesa de vidas e patrimônios em locais de grande circulação.
3: Rosângela Reis defende a valorização salarial e institucional da categoria com melhores condições de trabalho. A parlamentar afirma que os vigilantes não pedem privilégio, mas reconhecimento pelo serviço prestado à população.
2: Coronel Ulisses, do União do Acre, reforça a importância do projeto que aumenta as penas para crimes contra vigilantes e profissionais de segurança. Ele observa que a categoria precisa ser valorizada, pois atua na linha de frente de bancos e escolas, estando exposta a riscos iminentes.
3: Para Coronel Ulisses, aumentar as punições contra homicídios e lesões corporais significa dar uma resposta firme aos criminosos. Ele ressalta que o texto também prevê o amparo a familiares dos agentes caso o crime seja cometido em razão da atividade profissional da vítima.
2: Silvio Antônio, do PL do Maranhão, afirma que casos recentes de estupro coletivo contra crianças evidenciam a necessidade de o Congresso Nacional retomar o debate sobre a redução da maioridade penal.
3: O deputado também defende punições mais severas para adolescentes envolvidos em crimes graves. De acordo com Silvio Antônio, a legislação atual é insuficiente para responder a casos de extrema violência contra crianças e adolescentes.
2: Jorge Sola, do PT da Bahia, acusa parte da oposição de alterar a legislação penal para beneficiar aliados políticos. O deputado alerta que a mudança na dosimetria das penas aplicadas aos envolvidos nos atos de 8 de janeiro pode abrir precedentes para reduzir punições para outros crimes graves.
3: Jorge Sola também relaciona a derrubada de vetos presidenciais a articulações políticas ligadas às investigações sobre o Banco Master. Ainda assim, o deputado afirma que a Polícia Federal deve conduzir as apurações de forma imparcial.
2: Paulo Marinho Júnior, do PL do Maranhão, acredita que mudanças na legislação penal podem reduzir a sensação de impunidade no país. Segundo o parlamentar, autores de delitos graves precisam ser responsabilizados com mais rapidez e rigor pela justiça.
3: Na visão de Paulo Marinho Júnior, a morosidade do judiciário e a falta de punição favorecem a reincidência criminal e estimulam fraudes eleitorais. O deputado defende a união de diferentes correntes políticas em torno de propostas voltadas ao fortalecimento da segurança pública.
2: Direitos Humanos. A Câmara aprovou a remarcação de etapas de concursos para gestantes e lactantes. O repórter Antônio Vital acompanhou a votação.
4: A Câmara dos Deputados aprovou o projeto que garante a remarcação de etapas de concursos públicos para candidatas por motivo de saúde relacionado à gestação, ao parto ou ao período pós-parto. A proposta, já aprovada pelo Senado, estabelece que candidatas nessas condições poderão fazer qualquer etapa do concurso em segunda chamada, incluindo provas escritas, avaliações práticas e testes físicos. A candidata terá que cumprir os mesmos critérios e exigências dos demais concorrentes, preservando o caráter competitivo do processo. O projeto também define regras para a remarcação da prova. Ao ter o atestado médico aceito, a nova data deverá ocorrer entre 30 e 90 dias após o parto ou após a comprovação da condição de saúde. Em alguns casos, esse prazo poderá ser prorrogado. Outra medida prevista é a garantia de atendimento para candidatas lactantes, com direito à amamentação durante as avaliações, sem prejuízo do tempo de realização da prova. Relatora da proposta, a deputada Júlia Zanatta, do PL de Santa Catarina, argumentou que o projeto garante tratamento igualitário entre os candidatos, sem criar privilégios, pois apenas autoriza a realização das etapas em momento adequado. A relatora também destacou que a proposta, que inicialmente tratava apenas dos testes físicos para gestantes, protege não apenas a candidata, mas também a saúde do bebê.
5: conseguir, inclusive, ampliar, porque o projeto, ele previa a questão das regras para concurso público, especialmente no TAF, no teste de aptidão física. O nosso texto, enquanto relatora, conseguimos ampliar para todas as etapas do concurso e incluir também a questão da amamentação.
4: O projeto foi aprovado de maneira simbólica pelo plenário, sem votos contrários. Para a deputada Érica Cocai, do PT do Distrito Federal, é uma maneira de garantir o direito das mulheres.
6: Asseguram que as mulheres possam ter condições de disputar qualquer tipo de certame e a partir do seu próprio conhecimento. A mulher que não tiver condições de disputar da mesma forma em função da gravidez ou em função de estar em um período pós-parto, vai ter o direito de, em outro momento, ter ali provada a sua capacidade.
4: O texto prevê ainda punições em caso de uso indevido do benefício, como eliminação do concurso e ressarcimento de despesas. Como o projeto que estabelece regras nacionais para permitir a remarcação de etapas de concursos públicos para gestantes e lactantes foi alterado pela Câmara, o texto retornará ao Senado para nova análise. Da Rádio Câmara de Brasília, com informações de Daniele Lessa, Antônio Vital.
3: Bom Gás, do Rio Grande do Sul, afirma que os correligionários do PT apoiam a criação da CPI do Banco Master e rebate acusações de que o partido seria contrário à investigação. Ele alega que deputados da legenda assinaram um requerimento para a criação da comissão no ano passado.
2: Bom Gás também cobra a instalação da CPI e defende o aprofundamento das investigações sobre irregularidades envolvendo o Banco Master. De acordo com o deputado, é necessário esclarecer possíveis conexões políticas e financeiras relacionadas ao caso.
3: Rodrigo Dazaelli, do PL de Mato Grosso, rebate críticas de parlamentares do PT sobre o uso de armas legalizadas pelo crime organizado. O deputado sustenta que a maior parte das armas apreendidas em ações criminosas não tem origem em registros legais.
2: Rodrigo Dazaelli também critica a atuação de parlamentares da esquerda nos debates sobre o Banco Master e a CPMI do INSS. De acordo com o deputado, integrantes do PT recorrem ao STF para tentar reverter derrotas políticas.

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3: Alimente-se bem nesta sexta-feira, 15 de maio de 2026. Vamos falar de zinco e selênio, minerais importantes. Além das vitaminas, alguns minerais são fundamentais para a imunidade, como o zinco e o selênio. Eles ajudam na resposta do organismo contra infecções e estão presentes em alimentos como castanhas, sementes, ovos e carnes. Pequenas quantidades no dia a dia já fazem diferença para manter o corpo forte e saudável. Gostou da dica? Pois é, são dicas importantes aí para você manter a imunidade sempre alta. Eu sou Kleber Salles e esse foi o nosso quadro Alimente-se Bem aqui na melhor programação. Até lá, hein? Até a próxima!
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4: O Museu de Zoologia e Taxidermia José Idaze da Universidade Estadual do Tocantins deu mais um passo importante com a implantação de uma nova técnica de preservação utilizando a resina. Essa nova técnica garante a proteção do material e a preservação de suas características morfológicas. Além de aumentar a vida útil dos exemplares, a utilização da resina facilita o manuseio durante atividades pedagógicas, aulas práticas, exposições itinerantes e ações educativas, reduzindo riscos de danos ao material original. As peças produzidas passam a integrar o acervo do museu e também estão sendo produzidas peças da fauna e flora para serem distribuídas na vitrine agrotecnológica da Unitins durante a 26ª edição da Agrotins.
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6: De volta para te contar que o WhatsApp é um dos principais responsáveis por ocupar a memória do celular. Fotos, vídeos e áudios chegam o tempo todo. E com o download automático ativado, tudo é salvo sem que o usuário perceba. A solução começa nas configurações. Desativar o download automático e impedir que arquivos apareçam na galeria já reduz bastante o acúmulo. O próprio aplicativo também mostra quais mídias poupam mais espaço, facilitando a limpeza. Outra dica é revisar grupos antigos, ativar mensagens temporárias e apagar backups antigos do Google Drive e do iCloud. Com pequenos ajustes, dá para manter o celular leve e evitar travamentos no dia a dia.
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as melhores lá em Araguaína, juntamente com os maranhenses da região lá, não é? Principalmente São Félix de Balsas, Loreto e a região inteira, viu? É, o nosso amigo doutor Nego Lima está convidado e a dona Olinda também. É, fala, Celso Ribeiro, vamos pro intervalo. Pobre do...

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